passarinheiro e da peste perniciosa. Ele te cobrirá com as suas penas e debaixo de suas asas te confiarás. A sua verdade será o teu escudo e broquel. Não terás medo do terror de noite, nem da seta que voa de dia, nem da peste que anda na escuridão, nem da mortandade que assola ao meio-dia. 1.000 cairão ao teu lado e 10.000 à tua direita, mas não chegará a ti. Somente com os teus olhos contemplarás e verás a recompensa dos ímpios. Porque tu, ó Senhor, és o meu refúgio. No Altíssimo fizeste a tua habitação. Nenhum mal te sucederá, nem praga alguma chegará à tua tenda. Porque aos seus anjos dará ordem a teu respeito, para te guardarem em todos os teus caminhos. Eles te sustentarão nas suas mãos, para que não tropeces com o teu pé em pedra. Pisarás o leão e a cobra. Calcarás aos pés o filho do leão e a serpente. Porquanto tão encarecidamente me amou, também eu o livrarei. Pô-lo-ei em retiro alto, porque conheceu o meu nome. Ele me invocará e eu lhe responderei. Estarei com ele na angústia, dela o retirarei e o glorificarei. Fartá-lo-ei com honra de dias e lhe mostrarei a minha salvação.

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1: 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As notícias do governo federal que movimentaram o país no dia de hoje.
2: Olá, boa noite.
3: Boa noite para você que nos acompanha em todo o país.
2: Terça-feira, 4 de agosto de 2026.
3: Vamos aos destaques do dia.
2: Saúde mental e BETS.
3: SUS vai oferecer 100 mil teleatendimentos por mês a pessoas com dificuldades relacionadas a jogos e apostas. Thaís Araújo.
4: O serviço funciona como porta de entrada para a rede de atenção psicossocial e disponibiliza orientação, acompanhamento profissional e apoio também aos familiares.
2: E a propaganda e publicidade de BETS deve trazer alertas ao consumidor.
3: Quem conversa com a gente sobre isso é a secretária de Prêmios e Apostas do Ministério da Fazenda, Daniele Correia.
5: Você tem, aposta não é investimento. A outra é, apostar pode causar dependência. E uma questão de que apostar faz você perder dinheiro. Então é justamente nessa perspectiva, seja da saúde mental, seja da saúde financeira.
2: Crimes no ambiente digital.
3: Operações identificam grupos envolvidos em crime de ódio e incentivo à violência. Márcia Fernandes.
6: O Laboratório de Operações Cibernéticas atuou na análise de evidências digitais e na articulação entre as forças de segurança envolvidas.
2: Hoje, na apresentação da Voz do Brasil, Luciana Vasconcelos e Luciano Seixas.
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2: Foram realizadas duas operações para desarticular grupos criminosos que utilizam plataformas digitais para disseminar violência e propagar discursos de ódio.
3: As operações foram executadas em conjunto com as polícias civis de diferentes unidades da federação.
2: E os resultados foram apresentados hoje. Os detalhes você vai ouvir agora na reportagem de Márcia Fernandes.
6: A operação Rede Interrompida da Polícia Civil do Distrito Federal apura a existência de uma organização extremista que utilizava comunidades do aplicativo Telegram para planejar atos violentos e disseminar conteúdos preconceituosos contra determinadas raças, religiões e também contra mulheres. O diretor de operações integradas e de inteligência

0: possibilidade de ocorrer qualquer sinistro.
1: Já a Operação Lívia investigou uma rede criminosa que utilizava de plataformas virtuais para atrair adolescentes e incentivá-los à prática de violência. A investigação foi conduzida pela Polícia Civil de Mato Grosso do Sul, após a morte de uma menina de 13 anos. A Secretária Nacional de Acesso à Justiça, Sheila de Carvalho, comentou que a operação conseguiu impedir outros crimes.
2: A operação permitiu evitar que mais uma menina fosse vítima, que já estava mapeada para isso acontecer nos próximos dias. Então, esse esforço integrado que a gente tem realizado é para manter as nossas mulheres vivas.
1: Nas duas operações, o Laboratório de Operações Cibernéticas atuou na análise de evidências digitais, na identificação de conexões entre investigados e na articulação entre as forças de segurança envolvidas. O ministro da Justiça e Segurança Pública, Wellington César Lima e Silva, destacou a importância do trabalho integrado.
3: Nós temos um fluxo de cooperação permanente com a Polícia Federal, com as polícias civis dos diversos estados, com os ministérios públicos dos diversos estados, com os diversos órgãos de inteligência. Esse tipo de colaboração possibilita uma atuação integrada e qualificada no combate a esses crimes.
1: As investigações permanecem em andamento para análise do material apreendido, a identificação de outros envolvidos e a responsabilização dos investigados, conforme o avanço dos respectivos inquéritos policiais. Lembrando que os casos de violência contra mulheres podem ser denunciados pelo Ligue 180, que funciona 24 horas por dia, gratuitamente. Reportagem Márcia Fernandes.
4: E estão abertas as inscrições para o curso Gestoras em Rede, voltado à formação de gestoras estaduais e municipais que atuam com políticas públicas para as mulheres.
5: A capacitação é gratuita e será realizada de forma online.
6: Estão abertas as inscrições para o curso Gestoras em Rede, formação em gestão de políticas públicas para as mulheres. A iniciativa é destinada a gestoras estaduais e municipais responsáveis pela elaboração, coordenação e implementação de ações voltadas à promoção dos direitos das mulheres. O curso é gratuito, tem carga horária de 96 horas e vai ser realizado com atividades online, ao vivo e também em formato assíncrono. A formação integra uma estratégia nacional de fortalecimento da gestão pública e de cooperação entre União, estados e municípios. O objetivo é oferecer instrumentos para planejamento, execução, monitoramento e avaliação das políticas públicas, além de criar uma rede permanente de troca de experiências entre as equipes que atuam nos organismos de políticas para as mulheres. Ao final do curso, as participantes devem elaborar diagnósticos e planos de ação voltados aos próprios municípios e estados. Para se inscrever, acesse gestorasemrede.com.br. Claudimário Carvalho, para a Voz do Brasil.
5: As propagandas e publicidades sobre apostas de cota fixa, as chamadas bets, passaram a ter novas regras voltadas à proteção aos consumidores.
4: Elas estabelecem, entre outras coisas, limites sobre o que pode ser dito nessas propagandas, responsabilização solidária de quem veicula as publicidades e proteção às crianças e aos adolescentes.
5: Além disso, as propagandas de bets terão também que exibir mensagens de alerta sobre os riscos envolvidos nas apostas.
4: Sobre tudo isso, nós conversamos com a secretária de Prêmios e Apostas do Ministério da Fazenda, Daniele Correia.
5: Eu e Mariana Jungmann também falamos com ela sobre saúde e bets. Acompanhe.
7: Secretária Daniele Correia, muito bem-vinda à Voz do Brasil. Vamos falar um pouco sobre essas duas portarias que regulam a publicidade sobre as apostas de cota fixa. A gente pode traduzir que é uma regulamentação sobre as propagandas de bets, assim, para ficar mais claro para o nosso público. E o que que estabelecem essas portarias?
8: Bom, obrigada. Para a gente é sempre importante aqui na Secretaria de Prêmios e Apostas ter a oportunidade de tratar sobre o tema. E, de fato, quando a gente está falando dessas duas portarias, as portarias mais recentes aqui, a gente está falando desse universo de publicidade, propaganda e ações de marketing nesse mercado de aposta de cota fixa. Acho que é sempre importante dizer que esse mercado de aposta de cota fixa é um serviço público, né? E a lei, a 14.790, é a lei que traz ali a regulamentação e traz ali diretrizes legais na implementação não só desse tema de publicidade, mas diversos outros temas. E a nova portaria interministerial ali,

0: a 73, ela traz ali, reforça esse, alguns conceitos, acho que amplia ali a questão da proteção ao consumidor apostador. Mas também traz ali a distribuição da responsabilidade solidária em todo esse veículo de comunicação, de divulgação, seja pessoas físicas e jurídicas, nesse mercado de apostas. E a gente tem uma outra portaria que altera a portaria que trata de jogo responsável, que trata dessas obrigações também legais que os agentes operadores precisam cumprir entre publicidade, ações de marketing e propaganda, que é justamente as frases de advertência, né? O 18+, e foi importante para a gente ali trazer e clarificar sobre o tema.
1: Essas frases de advertência, né, que vão ter que conter nas publicidades, elas devem dizer o quê? E que tipo, e por que que esse tipo de mensagem é importante, secretária?
0: Bom, as frases é: o Ministério da Fazenda adverte. E aí você tem: aposta não é investimento. Essa é uma das frases. A outra é: apostar pode causar dependência, né? E uma questão de que apostar faz você perder dinheiro. Então é justamente nessa perspectiva, seja da saúde mental, seja da saúde financeira, do endividamento.
1: Ainda falando das mensagens, ela tem um tamanho mínimo, né? Ou seja, tem que estar num formato legível, facilmente visível, né, para o consumidor.
0: Exatamente. A gente traz ali, e aí, de novo, né, a necessidade de que eles estejam ali num tamanho mínimo de 10%. E a gente reforça, inclusive, nessa nova portaria, que eles precisam estar de uma maneira horizontal, né? Porque muitas vezes, né, tornar essa frase de uma maneira muito mínima e verticalizada dificulta até a leitura por parte, né, da sociedade.
2: Escondendo a frase.
0: Exatamente.
2: Né?
0: Então, a necessidade de se ter isso de maneira legível, né, num contraste visual ali também, né? Você ter um fundo ali que a pessoa consiga ler. Eu acho que são todas essas informações que são importantes.
2: Agora, um outro ponto importante dessa nova regulamentação sobre a publicidade de jogos é que ela passa a responsabilizar também quem faz a propaganda, né? Quem veicula a propaganda. E aqui a gente está falando, inclusive, dos influenciadores digitais, secretária, dos veículos de comunicação, e aí enxergando os influenciadores digitais também como uma espécie de veículo de comunicação, é isso? O que está previsto nessa responsabilização?
0: Sim, a ideia é a portaria, ela traz isso tanto voltado para pessoas físicas quanto para pessoas jurídicas, né, que veiculem, que distribuem, que impulsionem, né, que propaguem, não só a questão das bets ilegais. Aí eu acho que é importante também, né, você ter essa responsabilização, porque quando você está falando de um ambiente ilegal, você não tem essas ferramentas à disposição daquele consumidor, daquele apostador. Então, né, você fica muito mais frágil no desenvolvimento de riscos e de transtorno de jogo e do endividamento. Então, elas não precisam cumprir as regras, e também no processo, né, de junto com as operadoras legalizadas, mas no processo de cumprir o que está dizendo ali a lei, né? No sentido, e das portarias, reforçado agora pela portaria interministerial, no sentido de que o jogo, ele tem restrições na sua publicidade, né? Você não pode dizer que o jogo, ele substitui a renda, você vai ficar socialmente aceito, né? Você é mais bonito porque você joga. Então, a própria proteção que a gente comentou aqui, né, da criança e do adolescente, então você não pode veicular para a publicidade para criança, né? A criança não pode ser alvo da publicidade, ela não pode estar na publicidade. Então eu acho que a distribuição da responsabilidade aí, eu acho que é importante, né, nesse mercado.
1: Secretária, esse tipo de regulação sobre a publicidade deve ter efeito para reduzir a quantidade de apostas, né? Especialmente nos casos de compulsão, não é isso?
0: A ideia é justamente isso, né? Se você está num ambiente, num mercado onde você está falando de entretenimento, né? E quando isso passa, isso não é mais um entretenimento, isso não, você está colocando aquela pessoa em risco. Né? Então, de novo, essa é uma série de mecanismos que eu acho que é importante, né, colocar à disposição. E aí eu queria ter a oportunidade aqui para dizer que a gente lançou no final, obviamente, o Ministério da Fazenda, junto com a SPA, isso já estava na agenda regulatória, a gente lançou a plataforma centralizada de autoexclusão. Então, hoje, se um cidadão, ele não quiser apostar, ou ele não quiser estar nessa atividade, ou, enfim, estar nesse mercado, ele pode utilizar essa plataforma, onde você fica auto-excluído de todas as plataformas autorizadas pela SPA em âmbito nacional. E aí você pode dizer se é por um prazo determinado ou por um prazo indeterminado. Então você pode se auto-excluir por um mês, por 3 meses, por 6 meses, por 9 meses, por 12 meses, ou ou indeterminado. E lá você pode dizer o motivo também. E a gente percebe que um dos principais motivos é justamente a perda de saúde, de controle mental, né? Então, acho que, de novo, essa é uma outra ferramenta também à disposição de qualquer pessoa da sociedade, obviamente, né? Que queira utilizar. E a gente traz ali uma série também de outras questões, como ferramenta de autoteste da saúde, autoteste financeiro. Enfim, são todos os mecanismos e ferramentas nessa questão do jogo responsável.
2: É importante aqui a gente lembrar também que quem tiver identificando que tem problemas de saúde mental relacionados à questão do jogo, deve procurar ajuda,
0: sim,
2: né, secretária?
0: Exatamente.
2: E aí dentro do SUS a gente tem possibilidades, sim, de acompanhamento e de tratamento, né?
0: Exatamente. A gente tem um acordo de cooperação técnica com o Ministério da Saúde, que é um grande parceiro. Ano passado começamos com um grupo de trabalho interministerial, junto com o Ministério da Saúde, Ministério do Esporte, a Secretaria de Comunicação Social, justamente nesse trabalho de se pensar, né, quais são as ferramentas. Porque quando você tem identificação de que você tem um risco, né, ou desenvolvimento de um potencial risco ali, você também precisa procurar caminhos. Então, o SUS, ele desenvolveu ali, ele fez um trabalho junto com toda a rede de colaboradores, não só da Unidade Básica de Saúde, mas também do próprio CAPS, né, na formação, né, no desenvolvimento da capacitação dessas pessoas, no recebimento dessas pessoas, na identificação dessas pessoas. Também fez ali um teleatendimento, então eles construíram, desenvolveram um teleatendimento voltado para essa parte de transtorno do jogo, de identificação, e o desenvolvimento ali de capacitação junto às unidades do CAPS, né, mais próximo da localidade da pessoa. Então, a gente também, na página da plataforma centralizada de autoexclusão, a gente fornece todos esses telefones, esses endereços, a página do DataSUS, se a pessoa também quiser fazer o seu autoteste da saúde, né, porque você se identifica, mas você precisa também achar um caminho ali.
2: Muito bem, nós conversamos com Daniele Correia, secretária de Prêmios e Apostas do Ministério da Fazenda. Secretária, muito obrigada pela sua entrevista à Voz do Brasil.
0: Obrigada a vocês.
3: Como nós ouvimos, o Sistema Único de Saúde oferece ajuda para quem enfrenta problemas relacionados a jogos e apostas.
1: O serviço de teleatendimento em saúde mental teve início em março e, a partir de hoje, oferece 100 mil acompanhamentos por mês.
3: O atendimento é remoto, sigiloso e pode ser o primeiro passo para o acesso à rede pública de cuidados.
4: Segundo o Ministério da Saúde, mais de 25 milhões de pessoas fizeram apostas em 2025. Desse total, cerca de 4,4% apresentam dependência de jogos, condição que pode causar prejuízos à saúde mental, às finanças e às relações pessoais. Alguns sinais podem indicar a necessidade de buscar ajuda, como o aumento do tempo ou do dinheiro gastos com apostas, preocupação constante com jogos e mudanças no sono, no humor, na rotina ou nos relacionamentos. O Sistema Único de Saúde oferece atendimento sigiloso para pessoas que enfrentam esse problema. O serviço funciona como porta de entrada para a rede de atenção psicossocial e disponibiliza orientação, acompanhamento profissional e apoio também aos familiares, como explica o ministro da Saúde, Alexandre Padilha.
5: Então, além de abrir a porta do cuidado individual, de quem sofre com vício e dos seus familiares, a gente está abrindo uma outra porta, que é ter um diagnóstico cada vez melhor do problema, para ter ações cada vez mais preventivas, regulatórias.
4: Para acessar o atendimento remoto, basta entrar no aplicativo ou na versão web do Meu SUS Digital, fazer login com a conta gov.br, acessar a área de mini-apps e selecionar a opção Problemas com Jogos de Apostas. Em seguida, o usuário responde a um autoteste que auxilia na identificação do tipo de cuidado mais adequado. Quando o resultado indica risco moderado ou elevado, o encaminhamento para o teleatendimento é feito pela própria plataforma. Nos demais casos, são apresentadas orientações sobre os serviços disponíveis na rede de atenção psicossocial. De acordo com o Ministério da Saúde, o serviço remoto teve início em março e passa a oferecer 100 mil atendimentos mensais, explica o diretor do Departamento de Saúde Mental, Marcelo Quimate Dias.
6: Então, nessa primeira ação, nós tínhamos uma média de mais ou menos uns 600 atendimentos por mês. Tivemos uma procura muito grande e, a partir de agora, a gente vai passar a oferecer até 100 mil atendimentos por mês.
4: Quem preferir, também pode procurar atendimento presencial em uma unidade básica de saúde. No local, a pessoa e seus familiares recebem acolhimento, orientação e avaliação inicial. Quando

0: necessário, a equipe pode encaminhar o paciente para o Centro de Atenção Psicossocial, o CAPS, onde é oferecido atendimento multiprofissional. Reportagem Thaís de Araújo.
1: E relembrando, pela plataforma de autoexclusão é possível solicitar o bloqueio do acesso às plataformas de apostas.
2: Para isso, basta acessar a página da ferramenta e entrar com a conta gov.br.
1: Doadores de sangue que colocaram piercing, fizeram tatuagens ou cirurgias não precisam mais esperar 12 meses para voltar a doar.
2: Pois é, as regras para doação foram atualizadas e devem estar implantadas nos hemocentros do país até setembro.
1: O objetivo é aumentar os estoques de sangue, garantindo a qualidade e a segurança do material.
3: Doar sangue salva vidas. Para se ter uma ideia, uma única doação pode ajudar até 4 pessoas. A funcionária pública Axa Cruz, que mora em Brasília, já doa sangue há 16 anos.
4: Um ato tão simples, rápido e que pode salvar vidas. Então eu me sinto muito honrada. 3 vezes por ano, inclusive uma delas é no dia do meu aniversário. Para mim já virou uma tradição.
3: E quem recebe esse sangue pode ficar tranquilo. Todo o material coletado passa por um rigoroso controle de qualidade e por testes que garantem a segurança das transfusões. Para reforçar ainda mais esse controle e ampliar a segurança de doadores e pacientes, o Ministério da Saúde atualizou os regulamentos técnicos que orientam os serviços de hemoterapia em todo o país, como explica a gerente de captação de doadores do Hemocentro de Brasília, Kelly Barbie.
5: Cada vez mais no sentido de aprimorar, de melhorar os exames para testar uma qualidade cada vez maior desse sangue coletado. Então, você não vai precisar esperar mais 12 meses para muitos impedimentos. A maioria agora é de 4 meses. Como eu falei, do piercing, da tatuagem, de medicamentos, de cirurgia, enfim, a novidade é muito boa e muito bem-vinda.
3: O Felipe, que doa sangue há 30 anos, sabe da importância desse ato de amor.
6: Me traz um sentimento muito bom, né? Um sentimento de solidariedade com o próximo. E, além disso, a gente nunca sabe quando vai precisar, um familiar também, né? Então, é muito importante. Eu saio com o coração aquecido.
3: E para você que nunca doou sangue, é muito simples. Basta procurar um hemocentro mais próximo, ter entre 16 e 69 anos, pesar no mínimo 50 quilos e estar em boas condições de saúde. Não apresentar sintomas de gripe, resfriado ou febre. Não precisa estar em jejum, mas nas 4 horas que antecedem a doação, deve evitar a ingestão de comidas gordurosas. Reportagem Cleide Lopes.
2: Se você é responsável por crianças ou adolescentes com menos de 15 anos, fique atento.
1: A campanha nacional de multivacinação já começou em todos os postos de saúde do país.
2: Essa é a chance de proteger o público infanto-juvenil contra doenças como poliomielite, influenza e hepatites.
1: O dia D da campanha vai ser em 22 de agosto e a mobilização vai até 1º de setembro.
7: A campanha nacional de multivacinação teve início nesta segunda-feira e vai até 1º de setembro. Crianças e adolescentes menores de 15 anos são o foco principal para atualizar a caderneta de vacinação. Pela campanha, são ofertados os imunizantes previstos no calendário nacional de vacinação do Ministério da Saúde, como poliomielite, tríplice viral, hepatites A e B, febre amarela, HPV, influenza, Covid-19 e dengue. Para receber a vacina, basta comparecer à unidade básica de saúde mais próxima da sua residência e levar documento de identificação, cartão do SUS, se tiver, e a caderneta de vacinação. Já o dia D da mobilização será em 22 de agosto. Para informações sobre horários de atendimento e disponibilidade das vacinas, basta consultar a unidade de saúde do seu município.
2: Priscila Machado, para a Voz do Brasil. Contribuintes que têm pendências com a Receita Federal, começou a valer hoje mudanças no atendimento presencial relativas ao imposto de renda.
1: A portaria proíbe o fornecimento de cópia de declaração do imposto e recibo de entrega nas unidades de atendimento.
2: Saiba o que muda no atendimento com Daniele Popov.
8: Portaria publicada nesta segunda-feira traz mudanças como a proibição do fornecimento de cópia da declaração do imposto

0: sobre a renda da pessoa física. A entrega do recibo relativo à declaração também foi proibida nas unidades de atendimento da Receita. As mudanças foram adotadas para reduzir os riscos de acesso indevido a informações protegidas por sigilo fiscal, já que documentos como a declaração do imposto de renda contêm dados pessoais sigilosos e que podem ser usados indevidamente. A partir de agora, a cópia da declaração e o recibo de entrega passam a ser disponibilizados exclusivamente por canais que utilizam mecanismos de autenticação e controle de acesso. Outras alterações que a portaria traz são ajustes relacionados ao atendimento presencial, ao atendimento orientado e à recepção de documentos em processos de atendimento digital. Daniele Popov para a Voz do Brasil.
1: Curso Nacional de Escrita Criativa tem inscrição aberta até quarta-feira, dia 5 de agosto.
2: Com ele, o participante vai aprender a produzir textos que buscam envolver, emocionar ou prender a atenção do leitor ou ouvinte por meio da criatividade na linguagem, na estrutura e na narrativa.
1: A chamada pública vai selecionar 1.000 participantes.
2: Os selecionados vão receber de forma gratuita formação em escrita criativa em todas as regiões do país.
1: Mais informações no site da Universidade Federal do Rio Grande do Sul, em ufrgs.br/territórios da escrita.
2: E essas foram as notícias do governo federal.
1: Uma realização da Secretaria de Comunicação Social da Presidência da República.
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1: Fique agora com as notícias do Poder Judiciário e do Congresso Nacional. Boa noite.
2: Boa noite para você e até amanhã.

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1: Você vai ouvir agora notícias do Poder Judiciário.
2: CNJ aprova perda do cargo de juiz e extingue a aposentadoria compulsória como punição máxima.
3: Para o STJ, olheiro que atua durante venda de drogas responde por tráfico, não por colaboração.
2: Eletricista terá plano de saúde mantido, mesmo após ter sido demitido.
3: Boa noite, eu sou Marcela Luiza.
2: E eu sou Marta Ferreira.
3: O Conselho Nacional de Justiça aprovou nesta terça-feira a perda do cargo de juiz e acabou com a aposentadoria compulsória como punição máxima a magistrados que cometerem infrações graves.
2: Pelas novas regras, nos casos mais graves, o juiz poderá ser colocado em disponibilidade com proposta de perda do cargo.
3: Nessa hipótese, o magistrado será imediatamente afastado das funções e passará a receber remuneração proporcional ao tempo de contribuição até a decisão definitiva do Supremo Tribunal Federal.
2: Com isso, o CNJ adequa as normas ao entendimento firmado em maio pela primeira turma do STF, segundo o qual a aposentadoria compulsória deixou de ter fundamento constitucional como sanção disciplinar após a reforma da Previdência.
3: Em 10 meses, gestão do ministro Edson Fachin responde por 10% das aposentadorias compulsórias do Conselho Nacional de Justiça.
2: Hoje, o plenário do CNJ extinguiu a aposentadoria compulsória como punição máxima a juízes que cometerem infrações graves. Pablo Lemos.
4: No início da sessão desta terça-feira, o presidente do STF e do Conselho Nacional de Justiça, ministro Edson Fachin, destacou alguns dados sobre os processos disciplinares julgados pelo Conselho.
5: Do final de setembro a julho deste ano, esse plenário concluiu o julgamento de 24 processos administrativos disciplinares, aplicando 11 penas de aposentadorias compulsórias, 8 disponibilidades, 4 censuras e 1 advertência. Ainda em sede de revisão disciplinar, foram aplicadas outras 2 penas de aposentadoria compulsória e mais 2 de disponibilidade. Assim, 14 juízes que cometeram faltas gravíssimas foram afastados dos quadros da magistratura. Trata-se de 10% do total de aposentadorias compulsórias até hoje aplicados pelo CNJ, sendo essa penalidade administrativa mais grave até então vigente.
4: Fachin destacou que a atuação disciplinar é uma das competências constitucionais mais relevantes do CNJ para a preservação da confiança da sociedade no judiciário.
3: Quem atua como olheiro ou vigilante de forma integrada e indispensável à comercialização de drogas responde pelo crime de tráfico e não por colaboração como informante.
2: Essa conclusão é do STJ, Fátima Uchoa.
6: Moradores de Goiânia enviaram um vídeo a policiais militares com 2 homens comercializando drogas. Um vendia entorpecentes enquanto o outro permanecia ao lado observando a movimentação. Os policiais os abordaram e concluíram que o segundo homem era um vigilante durante a negociação. A Justiça de Goiás considerou que ambos atuavam na comercialização das drogas, cada um com papel específico no crime. A quinta turma do STJ negou o provimento ao recurso da Defensoria Pública que buscava desclassificar a condenação por tráfico de drogas para o delito de informante. Segundo o relator ministro Ribeiro Dantas, quem permanece ao lado do vendedor e ajuda a garantir a segurança da negociação participa diretamente da prática do crime.
3: Eletricista terá plano de saúde mantido mesmo após ter sido demitido.
2: Para o TST, por se tratar de contrato de trabalho, a Justiça Trabalhista tem competência para julgar o caso. Larissa Batista.
7: O eletricista foi demitido após 37 anos de trabalho e foi informado que poderia continuar com o plano de saúde da empresa. Porém, a única opção oferecida pela companhia de energia representava um aumento de mais de 5 mil na mensalidade. No TST, ficou decidido que a empresa deve garantir, tanto para o eletricista quanto para os dependentes dele, o mesmo plano de saúde dos trabalhadores ativos. Ainda cabe recurso da decisão.
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3: Uma boa noite.
2: Boa noite.
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8: Eu sou Paula Groba.
9: E eu sou Humberto Pinheiro.
8: E estes são os destaques de hoje do Jornal do Senado, que começa agora.
9: Botão do pânico para corridas por aplicativo avança no Senado.
8: Incentivo à violência contra a mulher pode virar crime específico.
9: Leis ambientais aprovadas pelo Congresso serão analisadas pelo STF.
8: Boa noite.
9: Boa noite.
8: Mais segurança para motoristas e passageiros de aplicativos de transporte. Um projeto em análise no Senado prevê a criação de um botão do pânico para ser acionado em situações de violência durante as corridas.
9: A proposta já foi aprovada pela Comissão de Ciência e Tecnologia e agora será discutida pela Comissão de Transparência e Defesa do Consumidor. A reportagem é de Herman Kulitz.
10: O botão do pânico tem por objetivo aumentar a segurança, tanto dos passageiros quanto dos motoristas de transporte por aplicativo, como Uber e 99, e deve ser acionado em casos de violência. O texto original do senador Carlos Viana, do PSD de Minas Gerais, determinava um cadastro prévio com foto do titular da conta e do cliente que irá embarcar, e reconhecimento facial antes de cada viagem. Mas, na Comissão de Ciência e Tecnologia, o relator, senador Carlos Portinho, do PL do Rio de Janeiro, conseguiu aprovar duas alterações. Eliminou a exigência de reconhecimento facial e exigiu identificação visível nos veículos usados para o transporte pago privado de passageiros. Portinho falou sobre a importância da regulamentação.
11: O motorista também vai estar seguro, porque ele sabendo quem é o usuário, se amanhã ele sofrer algum crime, ele fica muito vulnerável e ele poder identificar, não só com os dados na plataforma, mas reconhecer da foto, né? Ou de um documento com foto.
10: O projeto aguarda a análise da Comissão de Transparência e Defesa do Consumidor. Se aprovado, segue para a Câmara dos Deputados.
8: E já está na Comissão Mista de Orçamento, a medida provisória que abre crédito extraordinário para garantir o pagamento do apoio financeiro do governo a produtores e importadores de combustíveis.
9: O objetivo é evitar que a elevação de preços por causa da guerra no Oriente Médio gere aumento da inflação nos custos de transporte, com efeito em cascata nos demais setores da economia. Repórter Alexandre Campos.
12: São 3.473 milhões de reais que serão usados para compensar o aumento do valor de compra desses insumos no mercado internacional em decorrência dos conflitos no Oriente Médio. O senador Jax Wagner, do PT da Bahia, lembrou que se nada for feito, a elevação do preço dos combustíveis poderá prejudicar toda a economia.
13: Aí o presidente tem que reagir para evitar que, inclusive, se comprometa a economia nacional, provocando uma inflação acima daquilo que a gente já tem da meta que está colocada.
12: Líder da oposição no Congresso Nacional, o senador Isalci Lucas, do PL do Distrito Federal, cobrou fiscalização.
14: Tem que ver agora o controle disso, né? Tem que controlar para ver se realmente, na bomba, se o consumidor vai sentir isso, né? E corre o risco de você dar isenção, fazer tudo isso e o preço continuar do mesmo jeito.
12: Como a medida provisória tem força de lei, a Agência Nacional do Petróleo já pode repassar aos produtores e importadores de combustíveis e óleo diesel os valores do apoio financeiro nessas operações, desde que comprovadas as importações.
8: Já está em vigor a lei que destina parte do dinheiro das BETs para o Fundo da Polícia Federal.
9: O FUNAPOL foi criado em 1997 para financiar e estruturar as operações do órgão. Repórter Pedro Pincer.
15: A lei determina que o Fundo para Aparelhamento e Operacionalização das Atividades Fim da Polícia Federal, o FUNAPOL, deverá receber até 3% dos recursos obtidos pelo governo com apostas de cota fixa, conhecidas como BETs. Esses recursos, antes montantes direcionados à Seguridade Social vão cobrir gastos com a saúde dos servidores da PF, além de retribuição por atividade extraordinária. O repasse dos recursos das apostas está previsto para ocorrer de forma gradual, 1% em 2026, 2% em 2027 e 3% a partir de 2028. O senador Randolfe Rodrigues, do PT do Amapá, ressaltou a importância desse dinheiro para a Polícia Federal.
16: O morador dos morros cariocas, o morador das favelas desse país, são igualmente vítimas do crime organizado quanto o cidadão que mora nos locais nobres. Para combater, precisa de polícia estruturada e precisa de fortalecimento, sobretudo, das instituições federais que têm a função precípua, com inteligência, de investigar o crime e de desarticular o crime. Sem recurso e sem estruturação, não se faz o combate adequado ao crime.
15: Além dessa receita, o FUNAPOL conta com transferências voluntárias de entes federativos ou de organismos internacionais vinculadas a programas de enfrentamento ao crime organizado, doações de pessoas físicas ou jurídicas, nacionais ou estrangeiras, e outras receitas legalmente previstas.
17: Quem incentivar, instigar ou ameaçar outra pessoa para que pratique violência doméstica e familiar contra a mulher poderá ser condenado até 2 anos de reclusão, além do pagamento de multa. É o que prevê um projeto de lei em análise na Comissão de Segurança Pública.
9: A proposta também estabelece aumento de pena quando o crime for cometido durante a vigência de medida protetiva de urgência, utilizar anonimato e envolver compartilhamento ou ameaça de divulgação de dados pessoais, imagens ou informações sensíveis da vítima. O autor do projeto, senador Efraim Filho, do PL da Paraíba, ressalta que a medida é necessária porque a instigação de terceiros, inclusive por meios digitais, contribui para aumentar o ciclo de violência contra a mulher.
18: As medidas protetivas que hoje a lei permita que sejam tomadas contra o agressor possam ser também tomadas contra terceiros que porventura venham a também infligir a ameaça no sentido de desestabilizar a vítima, intimidá-la a ponto de retirar a denúncia ou algo desse tipo.
17: E uma série de ações que questionam decisões do Congresso Nacional com impacto no meio ambiente serão julgadas neste mês no Supremo Tribunal Federal.
9: Os pedidos à Justiça tratam da Lei Geral do Licenciamento Ambiental e do Marco Temporal das Terras Indígenas. Quem explica é o repórter César Mendes.
19: Aprovada em maio do ano passado no Congresso, a Lei Geral do Licenciamento foi criticada pela senadora Elisiane Gama, do Maranhão, por flexibilizar as licenças.
20: Quanto mais flexível, mais possibilidade de desastres.
19: O presidente da República vetou a mudança, mas a derrubada do veto no Congresso em novembro foi elogiada pelo senador Marcos Rogério, do PL de Rondônia.
21: Não somos poderes subalternos, somos poderes iguais.
19: Agora, a Lei Geral do Licenciamento vai passar pelo crivo do STF no julgamento de ações movidas pela Rede, o PSOL e o Partido Verde, questionando a flexibilização das licenças para Sueli Araújo, do Observatório do Clima, inconstitucional.
22: São dispositivos que afrontam a nossa Constituição e é dever do Supremo afastar essas inconstitucionalidades.
19: O STF julga ainda neste mês ações contrárias ao marco temporal das terras indígenas e à suspensão da moratória da soja.
17: Nas eleições de outubro, o eleitor vai precisar escolher 2 candidatos ao Senado, mas não vale repetir o mesmo nome.
9: Se isso acontecer, o segundo voto será anulado. Saiba mais na reportagem de Marcela Cunha.
23: 2 votos, 2 nomes e 2 vagas. Essa é a conta que o eleitor precisa guardar nas eleições de 2026 para o Senado Federal. Na urna eletrônica, o cargo de senador vai aparecer 2 vezes. Primeiro, o eleitor digita o número de um candidato, confere a foto e confirma. Em seguida, uma nova tela será aberta para a escolha do segundo candidato. Mas não adianta repetir o número para reforçar o voto no candidato preferido. Os votos precisam ser dados a pessoas diferentes. Se o eleitor escolher o mesmo candidato nas 2 vezes, apenas o primeiro voto será válido e o segundo será anulado. A votação em 2 nomes ocorre porque, neste ano, cada estado e o Distrito Federal vão preencher 2 vagas no Senado. O eleitor só poderá poderá escolher candidatos que disputem a eleição na unidade da federação onde ele vota. Mas, segundo o consultor legislativo do Senado, Gilberto Guerzoni, muitos eleitores podem chegar ao dia da votação sem saber que tem direito a duas escolhas.
4: O eleitor, na hora que ele responde à pesquisa, muitas vezes ele até desconhece que tem dois votos, ele desconhece a lista de candidatos e ele não escolheu, né, o seu senador, especialmente o seu segundo senador.
23: A dificuldade aumenta porque o voto para senador divide a atenção do eleitor com as escolhas para presidente, governador e deputados. Para não esquecer nenhuma das escolhas, a recomendação da Justiça Eleitoral é levar uma colinha de papel com o número dos candidatos.
9: Edição de Paula Groba e trabalhos técnicos de João Lira, o Jornal do Senado fica por aqui. Acompanhe agora as notícias da Câmara dos Deputados. Boa noite.
23: Boa noite e até amanhã.
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5: O plenário pode votar medidas provisórias e projetos ligados ao agronegócio.
6: Câmara aprova a regulamentação da atividade profissional do salva-vidas.
5: Vítima de violência poderá usar recursos de conta conjunta com o marido.
6: Boa noite. A Comissão de Constituição e Justiça da Câmara aprovou proposta que autoriza a mulher em situação de violência doméstica a utilizar recursos depositados em conta conjunta com o marido para se reacomodar em local seguro.
5: A repórter Maria Neves traz mais detalhes sobre o projeto que foi encaminhado para análise dos senadores.
7: Pela proposta da deputada Laura Carneiro, do PSD do Rio de Janeiro, a medida protetiva deverá ser autorizada pelo juiz e a utilização do dinheiro pode ocorrer em qualquer regime de bens adotado pelo casal. Laura Carneiro lembra que a Lei Maria da Penha assegura que mulheres em situação de violência sejam afastadas do lar e acolhidas em abrigo ou local seguro quando houver risco de vida. Entretanto, segundo afirma, levantamento do Instituto Brasileiro de Geografia e Estatística de 2018 mostrou que somente 2,4% dos municípios mantinham casas-abrigo. Os estados gerenciavam outras 43 unidades. Diante disso, a parlamentar ressalta que muitas vezes a vítima de violência é obrigada a permanecer na mesma casa que o agressor e continuar submetida a maus tratos, situação que a proposta busca evitar.
24: Ação de separação demora muito, divórcio demora muito. Durante esse período, ela vai viver como? E como ela não tem como viver, ela acaba não se afastando do lar e continua sofrendo as agressões. Vai chegar um ponto que ela vai acabar o feminicídio. Então, o objetivo é que quando ela peça a medida protetiva, quando ela começa a sofrer a violência doméstica, ela tenha uma oportunidade de ter essa violação patrimonial e essa violação econômica minimamente resolvida.
7: Laura Carneiro ressalta ainda que contas conjuntas podem ser livremente movimentadas pelos seus titulares, o que poderia tornar a medida proposta desnecessária. No entanto, recorda que não são raros os relatos de violência patrimonial nos quais o agressor impede ou dificulta o acesso da mulher à gestão do patrimônio ou desvia recursos financeiros do casal. Permitir que a mulher disponha dos bens conjuntos, portanto, seria uma forma de contornar esse problema e permitir que a mulher reconstrua a própria vida longe do agressor. Da Rádio Câmara de Brasília, Maria Neves.
1: Segurança Pública.
6: Da Vitória, do PP do Espírito Santo, apresentou projeto que determina a suspensão imediata da posse e do porte de arma de investigados por violência doméstica. O texto prevê a apreensão da arma em até 24 horas, sem necessidade de decisão judicial específica.
5: Da Vitória explica que o objetivo é diminuir o risco de agressões fatais enquanto houver investigação, processo ou medida protetiva. A matéria está sendo analisada em conjunto com outros projetos semelhantes e, caso seja aprovada nas comissões, pode seguir direto para o Senado.
6: Avança na Câmara projeto de Félix Mendonça Júnior, do PDT da Bahia, que bane das redes sociais condenados por crimes contra mulheres quando as plataformas forem usadas na prática do delito. Pelo texto, as empresas de tecnologia têm 48 horas para excluir as contas.
5: Félix Mendonça Júnior lamenta o fenômeno de monetização e espetacularização da violência de gênero nas redes sociais e que o Brasil figure entre os 5 países com maior número de feminicídios. Por estas razões e para proteger a dignidade humana, ele pede a aprovação da matéria.
1: Justiça.
6: Rodrigo Hollenberg, do PSB do Distrito Federal, questiona o sigilo imposto sobre o registro das visitas ao empresário Daniel Vorcaro na prisão. Ele afirma que a população tem o direito de conhecer eventuais vínculos e relações que possam ser relevantes para o caso do Banco Master.
0: Me causou uma grande surpresa a notícia de que a Polícia Federal teria pedido o sigilo sobre as visitas a Daniel Vorcaro na prisão. É muito estranho, porque a população quer saber exatamente quem são as pessoas, as autoridades, eventualmente as autoridades, que realizaram negócios com Daniel Vorcaro. Portanto, no meu entendimento, não se justifica absolutamente qualquer tipo de sigilo em relação às visitas realizadas a Daniel Vorcaro na prisão.
5: Rodrigo Hollenberg defende ainda a continuidade das investigações sobre o Banco Master e cobra a instalação de uma CPI para apurar as responsabilidades e recuperar recursos. Ele reitera que a apuração é fundamental para garantir transparência e esclarecer os fatos.
1: Saúde.
6: Beto Preto, do PSD do Paraná, é autor do projeto que torna obrigatória a realização de pelo menos uma ultrassonografia morfológica durante o pré-natal oferecido pelo SUS. O deputado explica que a medida busca ampliar a qualidade da assistência prestada às gestantes.
5: Ele lembra que a experiência já foi adotada no Paraná e defende a ampliação da iniciativa para todo o Brasil. Beto Preto afirma que o exame realizado entre a 20ª e a 24ª semana de gestação é importante para avaliar o desenvolvimento fetal e identificar situações que demandem acompanhamento especializado.
2: Por que entre a 20ª e a 24ª semana? Que é o momento que ainda é possível você evoluir para um tratamento cirúrgico intrauterino. Então, esse é um momento importante. O Brasil vai dar um passo gigante no sentido de garantir mais ainda pré-natal correto para as mulheres brasileiras e dizer que no Paraná nós já instituímos essa ultrassonografia morfológica já, e isso vem dando muito certo. Queremos expandir para todo o Brasil através desta lei.
1: Homenagem.
6: Raimundo Santos, do PSD do Pará, destaca a criação do Dia Nacional da Música Gospel, celebrado em 9 de junho. O deputado afirma que a lei reconhece a presença do gênero musical em espaços religiosos, plataformas digitais, praças e emissoras de televisão.
3: Qual a importância desse reconhecimento, dessa homenagem à música gospel? A música gospel, na verdade, é o gênero musical que durante, por exemplo, a pandemia do novo coronavírus, foi o gênero mais ouvido e que serviu de alento para tantas pessoas consumidas pelo estresse, pela ansiedade, porque as mensagens da música gospel, elas são mensagens de paz, de amor, de esperança, mensagem também de fé.
5: Raimundo Santos explica que a escolha de 9 de junho faz referência ao nascimento de Frida Wingren, enfermeira, musicista e compositora de hinos cristãos. Ele reforça a relevância da data nacional para a valorização da música gospel e para a cultura brasileira.
6: Josenildo, do PDT do Amapá, apresentou o projeto que institui 29 de junho como Dia Nacional do Pescador Artesanal. O deputado propõe incluir esses trabalhadores na data, que atualmente homenageia apenas os praticantes da pesca amadora.
5: Josenildo observa que a medida reconhece a contribuição da pesca artesanal para a economia das comunidades costeiras e ribeirinhas. O parlamentar ressalta que a atividade preserva conhecimentos tradicionais ligados à cultura popular e ao uso sustentável dos recursos naturais.
1: Trabalho.
6: Os deputados aprovaram um projeto que regulamenta a profissão do salva-vidas. Saiba mais sobre o assunto na reportagem de Paula Bittar.
10: A Comissão de Constituição e Justiça da Câmara aprovou uma proposta que regulamenta o exercício da profissão de salva-vidas no Brasil. Pela proposta, para exercer a atividade, o profissional deve ter mais de 18 anos, estar em bom estado de saúde, possuir ensino médio completo e passar em uma avaliação prática de corrida e natação. Também é necessário completar um curso profissionalizante de 160 horas em uma instituição reconhecida e manter a formação atualizada a cada 2 anos. Os salva-vidas terão como atribuições a realização de técnicas de prevenção, resgate e primeiros socorros em situações de emergência e ações educacionais sobre os riscos de acidentes aquáticos. A proposta obriga os estabelecimentos que oferecem acesso a ambientes aquáticos a contratar profissionais salva-vidas que terão como direitos o uso de uniformes e equipamentos de proteção, jornada de trabalho de até 40 horas semanais, seguro de vida e aposentadoria especial para aqueles expostos a condições de risco durante as atividades. A relatora na comissão, deputada Ana Paula Lima, do PT de Santa Catarina, explicou que os profissionais lutam há mais de 15 anos por reconhecimento.
11: Houve projeto já arquivado sobre o tema, mas a categoria nunca desistiu porque sabe o que representa esta profissão no nosso país. No Brasil, morrem em média 16 pessoas afogadas por dia e pelo menos 4 delas são as nossas crianças. Reconhecemos que restringir o exercício dessa profissão é constitucional, porque está diretamente ligada à proteção da saúde, da segurança de quem depende desses profissionais no mar, nos nossos rios, nos lagos e piscinas.
10: O projeto aprovado também estabelece que o piso salarial da categoria seja definido em lei específica. A proposta que regulamenta o exercício da profissão de salva-vidas já pode seguir ao Senado, a menos que haja recurso para votação pelo plenário da Câmara. Da Rádio Câmara de Brasília, Paula Bittar.
1: Agricultura.
5: Padre João, do PT de Minas Gerais, celebra os 20 anos de criação do Sistema Nacional de Segurança Alimentar e Nutricional, o SISAM. O parlamentar exalta a política de combate à fome no país e defende que, após consolidar o acesso básico à comida, o foco central deve ser a qualidade do alimento.
12: Ao virar essas 2 décadas do SISAM, temos que, além de garantir comida de verdade para todas as brasileiras e brasileiros, nós temos que avançar na qualidade do alimento, porque é assustador o crescimento da obesidade e do sobrepeso, sobretudo em crianças e adolescentes. Isso significa uma degradação de fato da qualidade de vida dessas pessoas.
6: Padre João manifesta preocupação com o aumento do consumo de produtos nocivos à saúde e defende o uso de mecanismos fiscais para desestimular esses hábitos. Ele sugere que alimentos ultraprocessados e refrigerantes tenham alíquotas mais altas.
1: Desenvolvimento Regional.
5: Hildo Rocha, do MDB do Maranhão, propõe isentar estados autossuficientes e superavitários de energia das cobranças extras das bandeiras tarifárias amarela e vermelha. O parlamentar explica que a ideia é criar uma diferenciação para estados que produzem mais energia do que consomem.
13: Atualmente, o sistema de bandeiras tarifárias é aplicado de forma uniforme em todo o território nacional, sem considerar disparidades regionais quanto à capacidade de geração. Tal situação penaliza consumidor de estados que são autossuficientes em energia, que acaba pagando tarifas adicionais, mesmo não contribuindo para a necessidade de acionamento de termoelétricas ou compra de energia mais cara no mercado. Então, é essa a motivação para me apresentar esse projeto de lei, no sentido de fazer com que haja justiça.
6: Hildo Rocha argumenta que o atual modelo pune estados como Maranhão, que tem grande geração hidrelétrica, eólica, solar e a gás, mas pagam as mesmas tarifas adicionais cobradas de estados deficitários. Ele afirma que a proposta torna a cobrança mais compatível com a realidade energética de cada região.
5: Projeto de Dilvanda Faro, do PT do Pará, cria a Política Nacional de Proteção às Mulheres Ribeirinhas. com foco na inclusão social, na justiça territorial e no desenvolvimento sustentável, o texto promove também a autonomia econômica e a defesa dessas mulheres contra a violência.
6: A proposta de Dilvanda Faro amplia o acesso das ribeirinhas a políticas públicas e valoriza os saberes tradicionais, indicando a relevância da incorporação deles em ações de combate às mudanças climáticas.
8: Votação.
5: A retomada dos trabalhos na Câmara pode ter votações de medidas provisórias e projetos ligados ao agronegócio. As votações serão ajustadas conforme o calendário eleitoral. O repórter Antônio Vital tem as informações.
14: A Câmara dos Deputados retoma os trabalhos depois do recesso parlamentar de julho com o calendário de votações ajustado em função do período eleitoral. Até o primeiro turno das eleições, em 4 de outubro, deputados e senadores têm que conciliar a atividade legislativa com o calendário eleitoral. Agosto é um mês em que os partidos têm que realizar as convenções, definir e registrar as candidaturas e dar início às campanhas nas ruas. Por isso, Câmara e Senado reservaram 2 semanas de esforço concentrado para votações. A primeira na semana entre 10 e 14 de agosto. A segunda entre 31 de agosto e 3 de setembro. Entre as propostas que devem ser votadas estão 7 medidas provisórias editadas no início do ano e que perdem a validade se não forem analisadas pela Câmara e pelo Senado até o final de agosto. Uma delas institui o Programa Extraordinário de Reequilíbrio Financeiro das Famílias, também chamado de Novo Desenrola Brasil. O programa tem o objetivo de ajudar famílias a renegociar dívidas com instituições financeiras com condições mais favoráveis. Outra medida provisória que precisa ser votada cria ajuda financeira para importadores de óleo diesel e gás de cozinha, como maneira de evitar desabastecimento em função da guerra no Oriente Médio. Ela também prevê apoio financeiro ao setor aéreo. Ainda em relação a combustíveis, pode ser votado o projeto do governo que cria subsídios e ajuda financeira para empresas do setor, como maneira de reduzir o impacto da guerra entre os Estados Unidos e Irã nos preços do óleo diesel, biodiesel, gasolina, etanol e querosene de aviação. Outras propostas que podem ser votadas foram apresentadas como prioridade no primeiro semestre pela Frente Parlamentar da Agropecuária. Um dos projetos suspende por 2 anos sanções e embargos ambientais a pequenos produtores rurais. A medida não tem apoio do governo, que argumenta que, na Amazônia legal, isso pode significar a suspensão de sanções a quem possui propriedades de até 400 hectares, como disse o deputado Helder Salomão, do PT do Espírito Santo.
15: Pode criar, sim, problemas que reduzam a efetividade das sanções, cuja finalidade é interromper imediatamente o dano ambiental. O projeto de lei prevê 24 meses para que os proprietários adotem medida de recuperação ambiental.
14: Também pode vir a ser votado na Câmara projeto que reduz a jornada normal de trabalho para 40 horas semanais e garante 2 dias de repouso semanal remunerado, sem redução de salário. O projeto apresentado pelo governo regulamenta a proposta de emenda à Constituição aprovada pelos deputados no primeiro semestre e que aguarda análise pelo Senado. Outras propostas prontas para a pauta ainda não têm consenso entre os diversos partidos políticos. É o caso do projeto que inclui um incentivo à violência contra a mulher como crime inafiançável, como o racismo. Da Rádio Câmara, de Brasília, Antônio Vital.
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8: Economia.
6: Reginaldo Lopes, do PT de Minas Gerais, afirma que a reforma tributária sobre o consumo vai simplificar o sistema de impostos a partir de 2027. O deputado observa que o novo modelo cria mecanismos de devolução de tributos para ampliar a justiça social.
18: Nós vamos devolver parte dos impostos pagos por 73 milhões de brasileiros e brasileiras de renda per capita até meio salário. O cidadão vai comprar, pagar e receber de volta parte dos seus impostos. Um modelo transparente, onde o cidadão brasileiro, a cidadã brasileira, vai saber o preço de um produto e o preço do imposto. Com justiça tributária, para justiça social, para combater as desigualdades. Nós vamos devolver 100% dos impostos para 73 milhões de brasileiros.
5: Reginaldo Lopes ressalta que o cashback alcança despesas essenciais, como energia, água, gás, internet, telefonia e esgoto. Ele também menciona a ampliação da faixa de isenção do imposto de renda como parte de uma agenda voltada à redução da carga tributária sobre os trabalhadores.
17: Feirantes de todo o país poderão ter isenção do imposto sobre produtos industrializados, o IPI, na compra de veículos utilitários novos. A medida proposta por Adriano do Baldi, do PP de Goiás, visa beneficiar mais de 2 milhões de profissionais cadastrados.
5: O projeto reconhece o automóvel como ferramenta indispensável ao trabalho da categoria, o que justifica a isenção do tributo. Adriano do Baldi diz que a compra de um veículo será permitida a cada 5 anos, comprovada a inscrição regular do feirante por pelo menos 24 meses.
17: Termina agora o Jornal Câmara dos Deputados, produzido pela Rádio Câmara, com trabalhos técnicos de Wellington Teles e apresentação de Val Monteiro e Luciana Vieira. Uma boa noite para você.
5: A Voz do Brasil volta amanhã. Boa noite.
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é motivo de libertação, de graça, de transformação na sua vida. Porque sem esse momento, o meu show não se concretiza. Nós vamos falar da coisa mais importante desse show, que é Jesus Cristo. E sabe quem é Deus, gente? Deus é o autor de todos os milagres que estão ao nosso redor, todos. Milagre da vida, o milagre da natureza, o milagre do amor. Vamos contemplar e celebrar em nossas vidas este sublime amor. Eu peço que você olhe para você mesmo neste momento, que você se enxergue agora. Olhe para o seu corpo, olhe para a sua essência, olhe para a sua vida. Tenta se enxergar e se pergunte: quem sou eu? Para onde estou indo? Qual é o meu rumo? Você está tendo um rumo? Para onde você está indo? Hoje, Deus vem ao seu coração e vem sondar você. Vem nas suas necessidades.

Boa noite. Olha aí.

Desde o começo do mundo que o homem sonha com a paz. Ela está dentro dele mesmo. Ele tem a paz e não sabe. É só fechar os olhos e olhar para dentro de si mesmo.

Outro dia um cabeludo falou que não importam os motivos da guerra, a paz ainda é mais importante. Essa frase vive nos cabelos encaracolados das cucas maravilhosas, mas se perdeu no labirinto dos pensamentos poluídos pela falta de amor. Muita gente não ouviu porque não quis ouvir. Eles estão surdos.

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1: Ô cidadão, que vida amarga,
2: que vida amarga.

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0: 4:50.
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Mamãe, hoje é o teu aniversário. E que Deus bendiga este dia. Enxugue as lágrimas, mamãe. Em teu rosto enrugado, quero ver somente alegria. Em teu resto de vida, quero que sejas bastante feliz. Pois este é o meu desejo, para completar a minha felicidade em tua face, mamãe.

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1: 5:44.
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0: hoje tá melhor, friagem, não tá, moço? Hoje a friagem deu de melhorar um pouquinho.
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0: Ai, bom dia, vocês que tá assuntando o velho, vocês tá. Vocês vai acordando cedo, já vai apanhando no velho. Vocês vai acordando cedo, já vai apanhando no velho, já vai apanhando no velho.
1: Ai, meu bem.
0: E um bom dia pra vocês que tá nas roças.
1: Meu amor.
0: Bom dia, vocês que vai acordando cedo, já vai assuntando o velho. Onde é que vocês estiver, não se aperreie, não se espante. Não se aperreie, não se espante. Que o velho tá com vocês toda hora e todo instante. Que Deus abençoe nós tudo. Deus nos dá virtude, saúde, paz, alegria, um rebanho de coisa boa. Muitas mensagens vai chegando nos WhatsApp, os pessoal já vai acordando cedo. Os pessoal já vai acordando cedo, já vai acordando cedo pra apanhar no velho. Vai acordando cedo pra estar o varão bom dia.
2: Olá, bom dia, velho Dionísio, tudo bem? Estou tudo ótimo, velho, eu gostaria que você passe o hino do Flamengo pra mim.
0: Bagunçou.
2: Com gentileza.
0: Bagunçou.
2: Que fala é masculino, que de mania
0: sua. Bagunçou com esse negócio de Flamengo. Ô, povinho complicado, esse pessoal dos Flamengo. Esse pessoal dos Flamengo, ô, povinho medonho. Ô, povo medonho. Ô... 6:05 já, muita gente vai acordando cedo, já vai soltando o velho, já vai soltando o velho, já vai soltando o velho.
3: Bom dia, velho.
0: Bom dia.
3: Como está o senhor, tudo bem? Aqui é Miltinho de Itaporã, gostaria de mandar um alô para todo o pessoal do Baiano, do Vazinejo, do Pototaque, Santo Sintura, Eliano Coqueirinho, Sivaldo Bumba, todo o pessoal do Tamborim Municipal de Catiquete, Tio Zé, Tio Tatá, Tio Zé Linda, e todos lá na Sintonia, e todo o pessoal da Sintura, para sair da Pera, Capão, Abissur, Poções, Japecanga, Umbuzeiro, Caraíba, Jatobá, Raiz, enfim, toda a sintonia. Tem um ótimo quarta-feira, velho. Não se esqueça, tenha sempre Deus no coração. Um abraço, toma seu velho direitinho, velho.
0: Amém, meu filho. Tenha sempre Deus no coração. O padre Miudinho de Caporão, é Pedra 90. É Pedra 90.
4: Como é que tá? Tudo bem? Desde leite da rua Piauí. Queria pedir uma música, pra meu filho Fabrício, pra minha família, na frente do Umbuzeiro, pra dona Helena, que não perde seu programa. Pra todos meus colegas de trabalho, supermercado e bolsa. Tenha um bom dia.
0: Amém, minha filha. Bom dia pra senhora também, comadre Zileide. Já acordou, foi cedo, né, Zila? Um abraço pra você, minha filha. Deus ajuda você e sua família.
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0: Dona Helena não perde o véio. Um abraço pra dona Helena lá do Embuzeiro. Tá sempre na sintonia, sempre na sintonia. Do véio, os pessoais vão acordando. Daniel da Fazenda Brejo Sul já acordou cedo, já tá assuntando o véio, bombia. Muita gente vai acordando cedo.

0: Parece que põe ar quebrante nenhum. Edneuza também já acordou cedo. Obrigado, minha filhinha. Compadre Chico do Galo, lá de Jacaraci, já acordou, né, Chico? Já arrumou a namorada, Chico? Fala aí, Chico. Bom dia, Chico. Bom dia, Chico.
1: Bom dia, velho Dionísio. Aqui é Chico do Galo Jacaraci. Eu quero ouvir aí, Trupa da Débora, Feliz Palindão, Suíça, Elias Martinga, Dia do Secado, Maria de Salvador. E quer deixar meu nome do WhatsApp aí pra me arrumar namorada, ok? O meu WhatsApp é 998-74-80-54. Repetindo, 998-74-80-54. Valeu, velho Dionísio.
0: Valeu, Chico. Oi, gente, compadre Chico do Galo, lá de Jacaraci, tá à procura de uma companheira, viu? De uma namorada. Quem se interessar, gente. É só, cadê? Passa de novo, hein, Chico, seu telefone.
1: Em Salvador. E quer deixar meu nome do WhatsApp aí pra me arrumar namorada, ok? O meu WhatsApp é 998-74-80-54. Repetindo, 998-74-80-54. Valeu, velho Dionísio.
0: Aí, compadre Chico, viu, gente? Deixou o telefone dele. 6:09, 6:09, meu filho. 6:09, minha filha. Muita gente vai acordando cedo, já vai suntando. Muita gente vai acordando cedo, já vai suntando, véi. Bom dia.

0: Faz tempo, menino. Faz, já tem uns 50 anos mesmo. Um abraço pra compadre Dino, lá da fazenda Mata de Maniaçu. Mas tem uns 50 anos com o padre Chico do Galo pra caçar a namorada, mano. Ei, mas tá difícil, né, Chico? Oh. 6:10. 6:10. Deixa eu ver quem já acordou cedo. Bom dia, véi. Mande um abraço pra João Paulo do Brejo Sul. Obrigado, viu, João Paulo? Lá do Brejo Sul, tá escutando, véi. Bom dia. Deixa o véi mandar um abraço pra compadre Wellington Amaral do Gás, né? Gás e Água Mineral, né, meu filho? Véi, manda um alôzinho pra minha família, pra minha tia Selma, pra Reginaldo Dal da Sanfona, lá na Lagoa das Covas, de Maniaçu. Bom dia, bom dia. Bom dia, meu povo. Bom dia, minhas povas. Muita gente vai acordando. Véi, bom dia. Aqui quem fala é Damião Teixeira. Compadre Damião Teixeira, compadre Damião Teixeira, lá da Boa Vista, município de Rio do Antônio. Um abraço pro você, viu, Damião, pra sua família, meu filho. Deus dá virtude a você. Deixa eu ver quem mais já acordou. Véi, bom dia. Mande um alôzinho pra nós, Ramon e Lucimara. Cê sarou, Ramon? Tava com furunco inflamado, constipação, dor nos quartos, dor na junta. Mandei uma garrafada pra ele, preparou a mesinha bem arrochada. Mandei pra ele, melhorou. Compadre Ramon, lá de Guarambi. Um abraço pra você, meu filho, Marco Madre Lucimara, viu? Deus que ajude vocês. Véi, bom dia, bom dia. Aqui é Dorivaldo de Campinas, São Paulo. Mande alôzinho pra minha família de Contendas de Maniaçu. E um abraço, véi, fica com Deus. Bom dia, bom dia. Bom dia, meu povo. Véi, bom dia. Quem fala que é Moreninho de Ferraz de Vasconcelos, São Paulo. Véi, mande um alôzinho pra Valmir de Branda e Carminha, lá na fazenda Rega Pé, que tá escutando o programa do véi. Bom dia. Bom dia, meu povo, bom dia, minha gente, meus pessoais.
1: Oi, seu Dionísio, bom dia, seu Dionísio, como é que o senhor tá? Benção.
0: Te abençoe.
1: Seu Dionísio, manda pra mim aí, Rodrigo Silva, água no leite pra mim. Quero ouvir, oferecer toda a equipe aí, da educadora. E o senhor faz aí pra mim um benzimento pra mim, viu, seu Dionísio, pra constipação. Tá bom?
0: Tá bom.
1: Um bom dia.
0: Bom dia, meu
1: Fica
0: filho.
1: Fica com Deus.
0: Amém, Deus dá virtude à senhora, com madrinha.

0: Débora, mais 13 minutos já, meu filho, 6:13, meu Brasil brasileiro. E os pessoais vão acordando cedo e vai assuntando o velho. Muita gente vai acordando cedo para assuntar o velho. Com o padre Dema
1: Teixeira. Bom dia, velho. Dema Teixeira do TikTok. Um dia eu vou na roça, mas o senhor ajudar o senhor. Passa a gabiroba aí que eu vou, mas o senhor ajudar o senhor na roça. Deminha Teixeira. E eu quero mandar para todos os seguidores de Dema Teixeira que sinto um abraço de Dema Teixeira. Que Deus abençoe todos. Que seja bem-vindo aqui. Igual coração de mãe, sempre cabe mais um.
0: Oi,
1: e tenha um bom dia, uma ótima quarta-feira, viu, velhinho? Viu, velhinho? Vou chamar o velhinho e Paulão da rádio para ir mais eu na roça.
0: Viu?
1: Tchau, obrigado.
0: Tchau, meu filho. Dema Teixeira do TikTok. Onde veio me dar benção? Foi ontem? Parece que foi ontem que eu topei com ele. Benção, velho, te abençoe, meu filho. Aí benzi ele, que ele tava pegando quebrante. Né, tava com quebrante, tava meio sonso. Tava meio encurujado, eu benzi ele, melhorou. Aí fala, velho, tô melhor hoje. 6:14 já, 6:14, meu filho. Deixa o velho mandar um abraço pra comadre Isabelle Costureira. Obrigado, viu, minha comadre? Deus ajuda a senhora, minha filhinha, e toda a sua família. Mas é gente desse mundo de Deus, é gente. 6:15 já. Deixa eu passar os avisos. Cadê? Ah, que dia que vai ter lá o como é que chama? Oi, gente, dia. Deixa eu ver que dia vai ser. Olha, dia 8 agora vai ter uma grande animação em homenagem ao Dia dos Pais, minha gente. Lá na comunidade de Contendas de Maniaçu, viu? Na comunidade quilombola de Contendas. Vai ser dia 8, o forró do Dia dos Pais, viu? Vai ter os playboys do forró e Belo Amizade do forró, viu? Ah, vai ser forró pra nós dançar até gastar o solado da precata. Vai ser bom demais, é homenagem pro Dia dos Pais, mas é pra toda a família e todos os pessoais que quiser participar, pode chegar pra lá. Que é pra nós dançar forró até gastar o solado da precata. Vai ser dia 8 agora, já é sábado agora, viu? Sábado agora. E você está tudo convidado lá na comunidade quilombola de Contendas, Maniaçu. Arrocha o fole, chafoneiro! 6:16. 6:16, meu filho. 6:16, minha filha. Deixa o velho tocar a musguinha. Deixa o velho passar a musguinha. Deixa o velho. Ai. Tempo passa voando, né? Tempo passa numa velocidade.

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0: dia. Biscoito Fracila, que o velho tá falando pra vocês. Ah, potência!
1: O véi também já prossegue, meu filho. O véi também já prossegue, minha filha. 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Ah, oh, seu menino!

né? O sol já tá. O sol já tá. O sol já tá harto. O sol já tá meio-dia.

0: canta bonito, né? Zé Antônio queria trocar uma bicicleta velha, sem a jante, sem a corrente, sem o guidão, a troco desse galo, querendo me passar a perna. É difícil, esse galo aqui já tem uns... Esse galo velho já tem nadanados. Deixa eu ver. Eu não sei se no tempo que eu andava com o finado Januário, velho, que é pai do finado Luiz Gonzaga, eu já tinha esse galo, menino. Aqui já. Esse galo é... Esse galo deve ter assim uns... Uns 70 e pouco para 80. Ah, o pirinho piscando bonito. Olha o cantar do galo. Zé Antônio queria trocar mais e eu, a troco da bicicleta velha, sem os pneus, sem a jante, sem o guidão. É difícil, meu filho. Esse galo canta bonito, galo. O galo canta, o macaco assobia, o programa do véio, o melhor da Bahia. 6h40, fartando 20 reais, centavo, não, ponto, 20, é coisa, passa.
1: Bom dia, Dionísio. Tô escutando essa manhã na fazenda São Luís, município da cidade de Aracatu, na Bahia, é Nailton. Passa aí, cantor Roberto dos Trecados, o nome da música Nem Vem Que Não Tem.
0: Oi, o pai do Nailton lá da cidade de Aracatu. Como é que tá aí a friagem, meu filho? Quem é frio? Seu parceiro da estudia. Tá de Aracatu, tá indo pra Europa, passei lá. 6h40, chove que mais já acordou. Bom dia, alegria do dia. Que Deus abençoe. Em nome da Virgem Maria, amém, minha filha. É com Madiana Benivide. Com Madiana Benivide já acordou cedo. Bom dia, minha filha. Véi, bom dia. Aqui é Almeida, da comunidade de Sambaíba, município de Riacho de Santana. Escuto o seu programa todos os dias, desde cedo. Já tô rodando, pegando os alunos para levar nas escolas. O padre Almeida, motorista lá do transporte escolar de Riacho Santana. Tá escutando o velho, né, meu filho? Bom dia. Comadre Lúcia Alves, lá do Núcleo 1 de Urandi, já acordou, né, comadre Lúcia? Um abraço pra senhora, minha filhinha. Deus dá virtude, eu sei, sua família, pessoa boa. Ei, satisfação, minha filha, satisfação, viu? Deus que ajuda a senhora. Comadre Lúcia Alves, lá do Núcleo 1 de Urandi, já tá na sintonia. Eu vi que mais já acordou, muita gente vai acordando cedo, pega aí os avisos, pega os avisos, vem falar os avisos.

compadre Rubevaldo, véi, bom dia, faz umas meizinhas, umas garrafadas pra minha cunhada Vanusa. Ih, está meio despombalizada. Fazer uma meizinha, a veia é constipação, pode ser constipação. Fazer umas meizinhas mais forte. Deixa eu ver que mais já acordou, muita gente vai acordando, muita gente vai acordando. Ei. Oi, compadre Machixe, já tá na sintonia, né, Machixe? Mandou avisar que vai ter o torneio de futebol dia 16 agora desse mês, gente, lá no campo de Machixe, viu? Vai começar 8 horas em diante. E tá todo mundo convidado. Às 8 horas vai ter Amigos do Baba versus Ferrujão. Às 9 horas, Passagem de Areia versus Montes Claro. Às 10 horas, CT030 versus Atlético Catité. E às 11 horas, Esquadrão versus Dona Alissa. Vai ser o torneio de futebol dia 16 desse mês, agora de agosto, lá no campo de Machixe. Ê, Machixe, velho! 6 e tantas já, deixa eu ver quem mais mandou os avisos. Muita gente vai acordando cedo.

0: Deixa eu ver quem mais mandou mensagem. Muitas mensagens vai chegando, que às vezes o velho não tá.
1: Bom dia, velho. Aqui é Gilvan Souza. Velho, ouço o seu programa todos os dias quando estou indo trabalhar. É, velho, mande um grande abraço a todos meus amigos carreiros de bois da região de Maneaçu e a toda a minha família. Feliz quarta-feira, velho. Dê um ótimo dia pro senhor.
0: Amém, meu filho. Pro senhor também. Véi, bom dia, passa a música pra mim, ou então o hino do Flamengo, assinado Márcio de Guarabi. Sossega, Márcio. Vai caçar um jumento pra tu ensaboar, rapaz. Ei, pecurundinha com o Flamengo, rapaz. Que o Flamengo tá te dando, Márcio? O que o Flamengo tá te dando, rapaz? Rapaz, negócio Flamengo. É Flamengo.
2: Bom dia, velho. Aqui bom é a Luz dia. Em Moça Grande, velho. Manda um bom dia, velho, pra todos meus filhos, pra Liene, que não perde o seu programa, velho. Um bom dia pra meu esposo, pra todo da minha família, toda a minha comunidade, velho. Todo que estiver na escuta. E um bom dia pra vocês aí da Raida, velho.
0: Amém, viu? Minha filha. Bom dia pra senhora também, viu? Ai, mandar um abraço pra todo o pessoal do tabuleiro. Avisar que tem aí a sexta carreata de carro de boi, que vai ser dia 8 de agosto agora, próximo sábado, gente, viu? A carreata de carro de boi lá do tabuleiro, carreiros do tabuleiro. Vai ser uma festança bonita pra nós dançar, até gastar o solado da precata. Vai ter os morenos do forró, os manos do forró, Tati Borges, viu? Vai ser dia 8 agora no tabuleiro. Au! 6:46, muitas mensagens chegando, gente. Às vezes não dá venção. Tu vai atender as mensagens todas, viu? Porque muita gente pro velho labutar. É muita gente pro velho labutar.

0: vencendo já a hora, já tá vencendo a hora, já tá.
1: Bom dia, meu velho. Manda um alô aqui pra gente pra na Baixa da Paz, pra gente aí de Mata e pra todos que estiver ouvindo. E para minhas irmãs Nedina, Santina, Fazenda Mato, Dani, Carlito, Joaquim, que tá na Fazenda Ilha e aqui na Baixa da Paz, para meus filhos, Larissa, Thaís, para todos que estiver ouvindo. Manda uma música bem bonita aí, viu, meu velho?
0: Amém.
1: Com Deus, Deus te abençoe hoje e sempre. Tchau, tchau.
0: Amém. Abraço, minha filha. Amém. Deus abençoa nós hoje e sempre. Já tá vencendo a hora, né? 6:30 já, o tempo passa voando, né, menino? Eu falo assim, a velocidade do tempo é medonha, viu? Lembrar vocês que dia 15 de agosto desse mês vem a primeira carreata Carreiros da Fé, lá na comunidade da Cajazeira. Ah, vai ser uma festança bonita. Vai ter o MS do forró, vai ter os playboy do forró, vai ter Cigano Casa Nova, viu, minha gente? Vai ser dia 15 de agosto, lá na comunidade da Cajazeira, eu ser um convidado especial pra estar lá, mas nós, pra nós dançar forró, até gastar o solado da precata. É pra nós dançar forró, até gastar o solado da precata. Oi, gente, o véi já vai. Amanhã cedo, véi, volta.

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13: Santana de Caetité, prezados fiéis, irmãos e irmãs que se encontram aqui na Catedral de Senhora Santana, o nosso bom dia. Estamos hoje na quarta-feira da 18ª semana do tempo comum. Para as intenções para esta missa, além daquelas que todos temos no pensamento, no coração, agradecendo a Deus pelo dom da vida, passagem do aniversário de Neide Pimenta. Também pelos nossos irmãos e irmãs falecidos, Claudionor Moreira Neto e Isabel Alves Moreira, sétimo dia de falecimento. E os demais falecidos, Clemente José Chaves, Clóvis Mamede Batista, Erginha Angélica de Matos, Inésia Viana, Leopoldina Teixeira, Manuel Rodrigues Borges, Maria Teixeira, Oleriano Magalhães, Roberto Carlos de Jesus, Francisco Hélio Negreiros e Dom Homero Leite Meira. Irmãos e irmãs, a palavra de Deus nos exorta a confiar no amor fiel e restaurador do Senhor, que nunca nos abandona. Como a mulher cananeia que perseverou na fé, somos chamados a reconhecer que Deus escuta os corações confiantes e responde com misericórdia. Celebremos com fé e esperança. Preside o Padre Elber. Iniciemos com o canto de entrada.

0: Em nome do Pai, e do Filho, e do Espírito Santo.
1: Amém.
0: A graça de nosso Senhor Jesus Cristo, o amor do Pai e a comunhão do Espírito Santo estejam com todos.
2: Bendito seja Deus que nos reuniu no amor de Cristo.
0: Meus irmãos e minhas irmãs, sejamos todos bem-vindos e bem-vindas a esta celebração da quarta-feira da 18ª semana do tempo comum. Queridos irmãos, queridas irmãs, no início desta celebração, peçamos a conversão do coração, fonte de reconciliação e comunhão com Deus e com os irmãos e irmãs. No instante de silêncio, façamos o nosso exame de consciência. Confessemos os nossos pecados. Confesso a Deus Todo-Poderoso e a vós, irmãos e irmãs, que pequei muitas vezes por pensamentos e palavras, atos e omissões, por minha culpa, minha tão grande culpa, e peço à Virgem Maria, aos anjos e santos, e a vós, irmãos e irmãs, que rogueis por mim a Deus, nosso Senhor. Deus Todo-Poderoso, tenha compaixão de nós, perdoe os nossos pecados e nos conduza à vida eterna.
2: Amém.
0: Senhor, tende piedade de nós.
3: Senhor, tende piedade de nós.
0: Cristo, tende piedade de nós.
3: Cristo, tende piedade de nós.
0: Senhor, tende piedade de nós.
3: Senhor, tende piedade de nós.
0: Oremos. Além daquelas intenções que trazemos no silêncio do nosso coração, queremos rezar em ação de graças pelo aniversariante Neide Pimenta, também pelos nossos irmãos falecidos, Cláudio Honor Moreira Neto e Isabel Alves Moreira, sétimo dia, Clemente José, Clóvis Mamedo, Ergina Angélica, Inésia Viana, Leopoldina Teixeira, Manuel Rodrigues, Maria Teixeira, Oleriano Magalhães, Roberto Carlos. Também pelos seus familiares e por todos aqueles parentes, amigos e benfeitores que já faleceram. Rezemos também por aqueles que nos pedem as orações, aqueles que nos rezam por nós e que nós nos comprometemos a rezar por eles.

0: Assisti, Senhor, vossos fiéis, e cumulai com vossa inesgotável bondade aqueles que vos imploram e se gloriam de vos ter como Criador e Guia, restaurando para eles a vossa criação e conservando-a renovada. Por nosso Senhor Jesus Cristo, vosso Filho, que é Deus, e convosco vive e reina, na unidade do Espírito Santo, por todos os séculos dos séculos.
1: Leitura do livro do profeta Jeremias. Naquele tempo, diz o Senhor, serei Deus para todas as tribos de Israel, e elas serão meu povo. Isto diz o Senhor. Encontrou perdão no deserto o povo que escapara à espada. Israel encaminha-se para o seu descanso. O Senhor apareceu-me de longe. Amei-te com amor eterno e te atraí com a misericórdia. De novo te edificarei, serás reedificada, ó jovem nação de Israel. De novo teus tambores ornarão as praças, e sairás entre grupos de dançantes. Hás de plantar vinhas nos montes de Samaria. Os cultivadores hão de plantar e também colher. Virá o dia em que gritarão os guardas no monte Efraim. Levantai-vos, vamos a Sião, vamos ao Senhor nosso Deus. Isto diz o Senhor. Exultai de alegria por Jacó, aclamai a primeira das nações. Tocai, cantai e dizei: salva, Senhor, teu povo, o resto de Israel. Palavra do Senhor.
2: Graças a Deus.

ouvi nações a palavra do Senhor, e anunciai-a nas ilhas mais distantes. Quem dispersou Israel vai congregá-lo, e o guardará qual pastor a seu rebanho.

Pois na verdade o Senhor remiu Jacó e o libertou do poder do prepotente. Voltarão para o monte de Sião, entre brados e cantos de alegria. Afluirão para as bênçãos do Senhor.

Então a virgem dançará alegremente, também o jovem e o velho exultarão. Mudarei em alegria o seu luto, serei consolo e conforto após a guerra.

0: O Senhor esteja convosco.
1: Ele está no meio de nós.
0: Proclamação do Evangelho de Jesus Cristo segundo Mateus.
1: Glória a vós, Senhor.
0: Naquele tempo, Jesus retirou-se para a região de Tiro e Sidônia. Eis que uma mulher cananeia, vindo daquela região, pôs-se a gritar: Senhor, filho de Davi, tem piedade de mim. Minha filha está cruelmente atormentada por um demônio. Mas Jesus não lhe respondeu palavra alguma. Então, seus discípulos aproximaram-se e lhe pediram: manda embora essa mulher, pois ela vem gritando atrás de nós. Jesus respondeu: eu fui enviado somente às ovelhas perdidas da casa de Israel. Mas a mulher, aproximando-se de Jesus, prostrou-se diante dele e começou a implorar: Senhor, socorre-me. Jesus lhe disse: não fica bem tirar o pão dos filhos para jogá-lo aos cachorrinhos. A mulher insistiu: é verdade, Senhor, mas os cachorrinhos também comem as migalhas que caem da mesa de seus donos. Diante disso, Jesus lhe disse: mulher, grande é a tua fé, seja feito como tu queres. E desde aquele momento, sua filha ficou curada. Palavra da salvação.
1: Glória a vós, Senhor.
0: Meus irmãos, minhas irmãs, como ouvimos na primeira leitura, o amor de Deus é para sempre e desde sempre. E é preciso que nós confiemos de verdade nisso.

o sangue ou o professar uma fé específica, levando em consideração somente as suas leis ou coisa parecida. O critério é ter fé de fato na pessoa de Jesus Cristo. Aquela mulher teve seu ouvido atendido porque teve muita fé. E mesmo Jesus Cristo dizendo que ele veio primeiro para os filhos de Israel, aqueles que estavam perdidos da casa de Israel, ainda assim ele olha com compaixão para aquela mulher, com misericórdia, e ajuda, atende aquilo que ela vinha pedindo. Queridos irmãos, queridas irmãs, Jesus alarga neste evangelho a sua missão, não apenas para aqueles que são descendentes de Israel, mas para todos aqueles que têm fé. É um bom dia para perguntarmos como anda a nossa fé em nosso Senhor Jesus Cristo. Para além das leis, para além dos preceitos, para além de tudo aquilo que muitas vezes nós nos obrigamos a fazer e que muitas vezes, se a gente não ter cuidado, torna-se sem sentido. E aqui, pelo amor de Deus, eu não estou falando que a lei não é importante ou coisa do tipo, ela é. Mas, às vezes, ela acaba sufocando o espírito e é preciso termos cuidado com isso. Meus irmãos e minhas irmãs, nós temos coragem de aproximar de Jesus Cristo e insistir com Ele, mesmo que as pessoas queiram nos calar? E mais, será que muitas vezes nós não somos como os discípulos que queremos calar aqueles que aproximam de nosso Senhor Jesus Cristo? Quantas vezes nós queremos que diversas pessoas continuem se sustentando ou ficando satisfeitos apenas com migalhas? Quantas vezes nós queremos afastar as pessoas de nosso Senhor Jesus Cristo como se nós fôssemos melhores do que elas? Quantas vezes nós queremos que muitas pessoas continuem na periferia da fé apenas para o nosso ego ser inflado, dizendo: não, nós somos puros e perfeitos, fulano não pode se aproximar porque ela é assim ou assado. Temos cuidado, porque o Filho do Homem veio para todos, e o critério para aproximar dele é a fé verdadeira. Fé verdadeira. E esta fé verdadeira só experimenta quem entende que Jesus nos ama, como Deus amou a Israel desde sempre e para sempre, e continua nos amando. Que o amor do Senhor nos alcance, ou melhor dizendo, que nós nos deixemos alcançar pelo amor do Senhor, e que a nossa fé nos faça aproximar de Jesus Cristo sem medo. E que cada vez mais, ao comungar de seu pão, possamos entender que ele não veio para dar migalhas, mas ele veio para se doar por completo. Que assim seja. No instante de silêncio, deixemos que a palavra proclamada e refletida fecunde o nosso coração.

Meus irmãos e minhas irmãs, de pé, elevemos ao Senhor as nossas preces, confiantes de que Ele está próximo de cada coração e sustenta todos os que confiam em seu amor. Rezemos juntos, Senhor, em

0: vossa bondade, ouvi-nos e atendei-nos.
1: Senhor, em vossa bondade, ouvi-nos e atendei-nos.
2: Pelos líderes e pastores da nossa comunidade, para que conduzam o povo com sabedoria, paciência e atenção às necessidades de cada um, rezemos ao Senhor.
1: Senhor, em vossa bondade, ouvi-nos e atendei-nos.
2: Por aqueles que enfrentam dificuldades, doenças ou sofrimento, para que encontre consolo, força e esperança na presença de Deus em suas vidas, rezemos ao Senhor.
1: Senhor, em vossa bondade, ouvi-nos e atendei-nos.
2: Por todos nós, reunidos na fé e na oração, para que possamos crescer em confiança e perseverança, aprendendo a escutar o Senhor com coração aberto, rezemos ao Senhor.
1: Senhor, em vossa bondade, ouvi-nos e atendei-nos.
2: Pelos nossos irmãos falecidos que se encontram na glória do Pai, rezemos ao Senhor.
1: Senhor, em vossa bondade, ouvi-nos e atendei-nos.
2: Pelos aniversariantes do dia que hoje celebra o dom da vida, com muita paz, muita saúde, muita felicidade, rezemos ao Senhor.
1: Senhor, em vossa bondade, ouvi-nos e atendei-nos.
0: Senhor Deus, acolhei as nossas preces e conduzi-nos pelo caminho da vossa paz e do vosso amor, fortalecendo nossa fé. Por Cristo nosso Senhor.
1: Amém.
0: A Deus, o que temos e somos, com o canto.

0: Orai, irmãos e irmãs, para que o meu e o vosso sacrifício seja aceito por Deus Pai Todo-Poderoso.
1: Receba, Senhor, por tuas mãos este sacrifício, para a glória do seu nome, para o nosso bem e de toda a sua santa igreja.
0: Nós vos pedimos, Senhor, de bondade, santificai estes dons e, aceitando a oblação do sacrifício espiritual, fazei de nós mesmos uma eterna oferenda para vós, por Cristo nosso Senhor.
1: Amém.
0: O Senhor esteja convosco.
1: Ele está no meio de nós.
0: Corações ao alto.
1: O nosso coração está em Deus.
0: Demos graças ao Senhor nosso Deus.
1: É nosso dever e nossa salvação.
0: Na verdade, é digno e justo. É nosso dever e salvação dar-vos graças sempre e em todo lugar, Senhor Pai Santo, por vosso amado Filho Jesus Cristo. Ele é a vossa palavra pela qual tudo criastes. Ele é o nosso Salvador e Redentor, que se encarnou pelo Espírito Santo e nasceu da Virgem Maria. Ele, para cumprir a vossa vontade e adquirir para vós um povo santo, estendeu os braços na hora da sua paixão, a fim de vencer a morte e manifestar a ressurreição. Por isso, com os anjos e todos os santos, proclamamos vossa glória, dizendo a uma só voz:
1: Santo, Santo, Santo, Santo, Senhor Deus do Universo, o céu e a terra proclamam a vossa glória. Hosana nas alturas. Bendito que vem em nome do Senhor. Hosana nas alturas.
0: Na verdade, ó Pai, vós sois santo, fonte de toda santidade. Santificai, pois, estes dons, derramando sobre eles o vosso Espírito, a fim de que se tornem para nós o corpo e o sangue de nosso Senhor Jesus Cristo.
1: Enviai o vosso Espírito Santo,
0: estando para ser entregue, e abraçando livremente a paixão, Jesus tomou o pão, pronunciou a bênção de ação de graças, partiu e o deu a seus discípulos, dizendo: Tomai todos e comei, isto é o meu corpo, que será entregue por vós.

Do mesmo modo, no fim da ceia, ele tomou o cálice em suas mãos e, dando graças novamente, o entregou a seus discípulos, dizendo: Tomai todos e bebei. Este é o cálice do meu sangue, o sangue da nova e eterna aliança, que será derramado por vós e por todos para a remissão dos pecados. Fazei isto em memória de mim.

0: Mistério da fé.
1: Anunciamos, Senhor, a vossa morte e proclamamos a vossa ressurreição. Vinde, Senhor Jesus.
0: Celebrando, pois, o memorial da morte e ressurreição do vosso Filho, nós vos oferecemos, ó Pai, o pão da vida e o cálice da salvação, e vos agradecemos porque nos tornastes dignos de estar aqui na vossa presença e vos servir.
1: Aceitai, ó Senhor, a nossa oferta.
0: Suplicantes vos pedimos que, participando do corpo e sangue de Cristo, sejamos reunidos pelo Espírito Santo num só corpo.
1: O Espírito nos una num só corpo.
0: Lembrai-vos, ó Pai, da vossa Igreja, que se faz presente pelo mundo inteiro, que ela cresça na caridade em comunhão com o Papa Leão, com o nosso Bispo José Roberto, os bispos do mundo inteiro, os presbíteros, os diáconos e todos os ministros do vosso povo.
1: Lembrai-vos, ó Pai, da vossa Igreja.
0: Lembrai-vos dos vossos filhos, Cláudio Honor Moreira e Isabel Alves, que há 7 dias chamastes deste mundo à vossa presença, tendo sido sepultados com Cristo em sua morte no batismo, participem igualmente da sua ressurreição. Lembrai-vos também na vossa misericórdia dos outros nossos irmãos e irmãs que adormeceram na esperança da ressurreição e de todos os que partiram desta vida. Acolhei-os junto a vós na luz da vossa face.
1: Concedei-lhes, ó Senhor, a luz eterna.
0: Enfim, nós os pedimos, tende piedade de todos nós e dai-nos participar da vida eterna com a Virgem Maria, Mãe de Deus, São José, seu esposo, os apóstolos, Senhora Santana e todos os santos que neste mundo viveram na vossa amizade, a fim de vos louvarmos e glorificarmos por Jesus Cristo, vosso Filho.

0: O Senhor nos comunicou o seu Espírito. Com a confiança e a liberdade de filhos e filhas, digamos juntos: Pai nosso que estais nos céus, santificado seja o vosso nome. Venha a nós o vosso reino. Seja feita a vossa vontade, assim na terra como no céu. O pão nosso de cada dia nos dai hoje. Perdoai-nos as nossas ofensas, assim como nós perdoamos a quem nos tem ofendido. E não nos deixeis cair em tentação, mas livrai-nos do mal. Livrai-nos de todos os males, ó Pai, e dai-nos hoje a vossa paz. Ajudados pela vossa misericórdia, sejamos sempre livres do pecado e protegidos de todos os perigos, enquanto aguardamos a feliz esperança e a vinda do nosso Salvador, Jesus Cristo.
1: Vosso é o reino, o poder e a glória para sempre.
0: Senhor Jesus Cristo, dissestes aos vossos apóstolos: eu vos deixo a paz, eu vos dou a minha paz. Não olheis os nossos pecados, mas a fé que anima a vossa igreja. Dai-lhe, segundo o vosso desejo, a paz e a unidade. Vós que sois Deus com o Pai e o Espírito Santo.
2: Amém.
0: A paz de nosso Senhor Jesus Cristo esteja no coração de todos vocês.
1: O amor de Cristo nos uniu. Cordeiro de Deus, que tirais o pecado do mundo, tende piedade de nós. Cordeiro de Deus, que tirais o pecado do mundo, tende piedade de nós. Cordeiro de Deus, que tirais o pecado do mundo, dai-nos a paz.

0: provai e vede como o Senhor é bom. Feliz de quem nele encontra seu refúgio. Meus irmãos e minhas irmãs, eis Jesus Cristo, o Cordeiro de Deus, aquele que tira o pecado do mundo.
1: Senhor, eu não sou digno de que entreis em minha morada, mas dizei uma palavra e serei salvo.

0: Podiums. Acompanhai, Senhor, com vossa constante proteção, aqueles que restaurais com os dons do céu e, como não cessais de protegê-los, concedei que se tornem dignos da eterna redenção. Por Cristo nosso Senhor.
1: Amém. Hoje é o terceiro dia de Tríduo, encerra o Tríduo, em preparação à festa do Bom Jesus, no bairro Rancho Alegre. A celebração festiva será amanhã, às 19h30.
0: Pronto, nossa solidariedade aos nossos irmãos enlutados, que o Senhor Deus possa consolá-los na firme esperança de que um dia estaremos todos reunidos novamente. E aos nossos irmãos Cláudio Honor e Isabel, nós rezamos pelo seu descanso eterno, além dos demais falecidos. Também nós temos um aniversariante, vamos cantar os parabéns. Pode...

0: Deus abençoe. Pode continuar aí. Pronto, pode continuar agora virada para o altar. Aqui em frente. Isso, aqui em frente do altar. Pronto, que Deus abençoe, dando muita saúde e paz. Agora vire para cá para receber a bênção. O Senhor esteja convosco.
1: Ele está no meio de nós.
0: Abençoe-vos o Deus Todo-Poderoso, Pai e Filho e Espírito Santo.
1: Amém.
0: Meus irmãos e minhas irmãs, ide em paz e que o Senhor vos acompanhe.
1: Graças a Deus.
0: Forte fraterno abraço, um bom e santo dia para todos e até mais breve.
2: Amém.
1: Voltemos aos nossos estúdios, desejamos a todos um bom dia. Foi Luiz Benevides, da Catedral de Senhora Santana e Paulo Souza em nossos estúdios. Bom dia.
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1: Bem, são 7:57, 7:57. Sejam todos bem-vindos ao nosso Jornal da Manhã que está começando aqui através da nossa potente Educador FM 100,7 Caetité, Bahia, Brasil. É o Jornal da Manhã deixando você, claro, muito bem informado na manhã desta quarta-feira, 5 de agosto do ano 2026. Sejam todos bem-vindos. Bem-vindos, bom dia a todos e a todas. Bom dia, Silvano Silva.
2: Bom dia, Paulão Locutor. Bom dia, ouvintes do Jornal da Manhã.
1: E vamos às manchetes do dia.
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1: Às 7:58, muito obrigado você que se liga na gente. Olha, declaração do ITR começa dia 10 com novidades para proprietários.
2: Maioria da população, mulheres garantiram direito ao voto com luta.
1: Jerônimo Rodrigues defende transformar presídio de Brumado em unidade federal de segurança máxima.
2: Efeito de tecnologias na saúde mental é preocupação em 80% das escolas.
1: Flávio Dino autoriza a abertura de terceiro inquérito envolvendo Lulinha.
2: Avanço tecnológico transforma telefones em estúdios móveis.
1: Em pesquisa, Lula lidera disputa presidencial com 39%, Flávio Bolsonaro aparece com 30%.
2: Campanha de atualização cadastral dos produtores rurais. Sobre o assunto, nós estaremos recebendo Edson Junqueira, da ADAB, Caetité, que estará explicando sobre os procedimentos aí da campanha de atualização cadastral dos produtores rurais. Estes e outros assuntos hoje no nosso Jornal da Manhã.
1: 7:59 agora, você muito bem informado através do nosso Jornal da Manhã, muito obrigado a você que se liga na gente e até às 9, claro, no oferecimento da super pomada de massagem 9 mistura. 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Às 8:02, 8:02 agora. 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Às 8:03, 8:03, bom dia.
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1: Muito bem, chegando por aqui, Manuel Divulgações, ele com as informações direto das Casas Lima. Manuel Divulgações, bom dia.
3: Bom dia, Paulão, bom dia, Silvano, bom dia.
2: Bom dia, Manuel.
3: Todos os ouvintes, né, da Educadora FM. Estamos por cá, mais um dia, né? Mais perto de amanhã do que longe de ontem.
1: Exatamente, está chegando, né?
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1: Falou então, Manuel. Forte abraço a você, Manuel.
3: Valeu.
1: Com as informações das Casas Lima.
3: Valeu, Paulão. Nosso.
1: Valeu, forte abraço, bom dia. 8:06, 8:06.
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1: E assim vamos nós, deixando você, claro, muito bem informado. Muito obrigado pela sua audiência, você ouvindo, claro, a nossa potente Educador FM, 100,7, Caetité, Bahia, Brasil. Muito obrigado, você ouvindo o nosso Jornal da Manhã. Olha, Jerônimo Rodrigues defende transformar o presídio de Brumado em unidade federal de segurança máxima. O governador afirmou que a proposta foi apresentada ao governo federal para fortalecer o combate ao crime organizado da Bahia. o governador da Bahia, Jerônimo Rodrigues, afirmou que pretende transformar o presídio de Brumado em uma unidade federal de segurança máxima. A declaração foi feita durante uma sabatina da TV Aratu. Ao comentar as estratégias do governo para fortalecer o combate ao crime organizado no estado. Segundo Jerônimo, a proposta já foi apresentada ao governo federal durante reuniões com o então ministro da Justiça, Flávio Dino, e posteriormente com o Ricardo Lewandowski. A intenção é que a unidade prisional passe a ser administrada pela União. De acordo com o governador, a mudança permitiria que presos considerados de alta periculosidade, especialmente envolvidos com organizações criminosas, fossem encaminhados para uma estrutura de segurança máxima instalada na Bahia. Jerônimo destacou que continuará defendendo a proposta junto ao governo federal e afirmou que a criação de uma unidade desse porte no estado é considerada estratégica para fortalecer o sistema prisional e ampliar o enfrentamento às facções criminosas. 8:08, 8:08, agora você está ouvindo o nosso Jornal da Manhã. Muito obrigado pela sua audiência, você que se liga na gente. 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

8:09, 8:09, informações chegando lá do distrito de Brejinho das Ametistas, aqui do nosso programa, tá? Informações chegando do distrito de Brejinho das Ametistas, aqui no nosso Jornal da Manhã, que está acontecendo um manifesto lá no distrito, e a gente vai ao bloco comercial, um intervalo comercial, e a gente volta já buscando essas informações, para trazer, claro, essas informações aos nossos ouvintes, tá certo? Então daqui a pouquinho informações direto lá do distrito de Brejinho das Ametistas, onde está acontecendo um manifesto, né, popular lá no distrito. A gente vai colher mais outras informações para deixar você muito bem informado aqui através do nosso Jornal da Manhã.

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1: São 8:23, 8:23. Este é o nosso Jornal da Manhã da nossa Rádio Educadora 100,7 em Caetité, Bahia. Nosso Jornal da Manhã, antes de conversar aqui com Edson Junqueira, Edinho, ele que é da ADAB, vai falar sobre a campanha de atualização cadastral obrigatória aqui em Caetité, e que é assunto que serve para nosso estado. Nós vamos lembrar aqui que recebemos de moradores, ouvintes de Brejinho das Ametistas, informações de uma manifestação que está acontecendo em Brejinho das Ametistas, uma moradora nos informando que ontem houve detonação lá em Brejinho das Ametistas e que houve alerta sonoro de sirene, né, para que moradores pudessem sair de suas casas, né, numa das áreas lá de Brejinho. E desta forma, a manifestação hoje, já recebemos aqui vídeos, né, onde queimando pneu, fazendo manifestação de forma contrária às ações que está acontecendo em Brejinho. Para um melhor esclarecimento, nós colocamos a nossa rádio à disposição, inclusive no sentido de que alguém da manifestação pudesse explicar, aí dando a sua versão, né, o porquê que está acontecendo isso. E ao tempo que nós disponibilizamos também e buscaremos também as informações dos responsáveis, né, pelas ações no sentido dos trabalhos que estão sendo realizados aí na região de Brejinho das Ametistas. E até o momento nós estamos então aguardando e disponibilizando aqui o nosso tempo até as 9 da manhã. Alguém que está aí na manifestação, se quiser participar aqui do nosso Jornal da Manhã, ou mandar um áudio aí que explicando exatamente o porquê que está fazendo essa manifestação, que já até colocamos, mas obviamente a pessoa falando terá mais detalhes para que os nossos ouvintes possam ter conhecimento sobre esta manifestação que está acontecendo no momento em Brejinho das Ametistas, distrito de Caetité, a área de mineração da ametista em si, e uma área onde passa a ferrovia leste-oeste, a FIOL, e exatamente tem tido nos últimos anos protestos nesse sentido, quanto à questão dos trabalhos, as detonações, os trabalhos que estão sendo feitos, às vezes no sentido do traçado que foi feito ali para a ferrovia passar. E também manifestações, nós vimos aqui num vídeo de um morador de Brejinho, né, fazendo também apelo no sentido de que as empresas estariam trazendo trabalhadores de fora e não contratando os trabalhadores de Brejinho em si para a realização desses serviços. Então tudo isso é objeto de discussão dos assuntos, para que a gente possa ter conhecimento também por parte da empresa, o porquê isso está acontecendo, e é o tempo que colocamos aqui também das autoridades de Caetité em si, que tem a ver com esse assunto, no sentido de ser também representante do povo, para que nós possamos ter os esclarecimentos e também o sentido do porquê da contratação. E é o tempo que nós já colocamos aí também. Como estamos nesse sentido, caetiteenses, de um modo geral, para as contratações das empresas que aqui chegam ou que já estão? Como estão a nossa escolaridade, o nosso poder de conhecimento, os cursos de capacitação que nós precisamos também para poderem participar, os tipos de serviços, os cargos que são oferecidos, a necessidade de que nós precisamos estar atentos quanto a essa realidade. Então, é um motivo de discussão, de qualquer forma, sendo aqui a nossa Rádio Educadora um meio de comunicação que fica à disposição. São 8:28, 8:28. Conforme anunciamos, estamos recebendo Edson Junqueira, Edinho como é conhecido, ele que vem falar sobre a campanha de atualização cadastral obrigatória da DAB na Bahia. E uma participação dos criadores, né, das produtores rurais. Edinho, satisfação recebê-lo aqui novamente na nossa Rádio Educadora. Bom dia.
2: Bom dia, Silvano. Bom dia, Paulo.
3: Bom dia, Dinho.
2: Bom dia a todos os ouvintes. É isso, Silvano. Como você mesmo já disse, né? A gente está em período de campanha de atualização cadastral lá na DAB, de todo o seu rebanho. E é um marco, um passo importante para a gente, envolvido na área rural, né? Na parte de nossa criação de rebanho como um todo. Como a gente já vem livre da vacina da febre aftosa já agora completando 3 anos, a gente precisa fazer atualização do cadastro para que fique regular perante ao governo e para que quando você necessite de uma nota, vai mandar um gado para o frigorífico, vai vender ou vai viajar, alguma coisa do tipo, você tenha seu animal cadastrado e registrado para que você possa fazer a emissão dessa nota. Para não ocorrer de você ser parado por uma polícia, por uma fiscalização, alguma coisa, e você está livre de tomar uma multa, né? Então, essa regularização, Silvano, essa atualização de regularização já vem há 3 anos acontecendo. O produtor, muitos produtores ainda perguntam, mas acabou a vacina? Acabou. Graças a Deus, a gente está livre da febre aftosa. E o que é que o produtor precisa para isso hoje? Para aqueles que ainda perguntam, que ainda tem dúvida, só precisa comparecer no escritório, Silvano, munido do seu CPF e ter na sua cabeça ou anotado em um papelzinho todo o seu rebanho, seja ele de gado, de porco, de galinha, cabra, carneiro, peixe, abelha, cavalo. Então, assim, todo animal que a gente considera animal de produção, ele precisa ser registrado perante a DAB. Para você ficar, vamos dizer assim, livre de uma fiscalização em sua propriedade, livre de você tomar uma multa. Então, o produtor comparece na DAB com seu CPF para nos dizer o que é que ele tem lá, de, por exemplo, de gado, de mamana caducando, né? Porque talvez tenha um produtor, Silvano, que ele tem lá no seu curral, vou dar um exemplo, 10 vacas. Aí ele vira para mim e fala bem assim, mas meu gado não aumentou nem diminuiu, preciso comparecer? Precisa. Porque a gente do escritório, o sistema, a área da fiscalização, a gente não sabe se uma vaca dele pariu, ou Deus livre guarde, tomara que não aconteça, se uma vaca dele morreu, se cobra matou, alguma coisa do tipo, entendeu? Seja ela qual for a ocasião. Então ele precisa ir até o escritório e dizer, ó, eu tenho 10 vacas, 2 boi, e por aí vai. E ele precisa nos passar essa informação, tanto do, como eu já falei, né, do bovino, do boi, quanto do carneiro, do porco, da galinha. E como a gente tem crescido aqui na região, Silvana, a gente está tendo muito produtor com criatórios de abelha na parte da apicultura.
1: A apicultura.
2: É isso. E para a gente também é muito importante, porque a gente está tendo noção de onde tem elas, né, de onde está sendo produzido aquele mel, para futuramente as associações, os apicultores, as empresas em geral possam vir a ter aquele produto, né? O mel, que é o que a gente mais consome da abelha. Então a gente precisa de todas essas informações. A gente tem recebido algumas informações também de criames de peixes aqui na região. A gente pensa que a gente não tem, né?
1: Então.
2: Mas a gente tem bastante e a gente tem recebido essas informações. E a atualização é essa, Silvano. A gente precisa, a gente está com a lista, infelizmente, de ainda mais de 1.300 produtores que não compareceram ao escritório ainda. E a gente está com um prazo um pouco curto. A gente tem até sexta-feira que vem. Essa campanha ela se iniciou dia 1º de julho. Já vem aí há quase 40 dias. E se encerra agora no dia 15 de agosto. Ou seja, até na sexta que vem. Quinta, 15 é sábado, né? Mas a gente trabalha até na sexta. Mas para aqueles produtores que tem acesso ao sistema, que tem seu cadastro atualizado, que consegue mexer pelo celular ou pelo computador, ele mesmo consegue fazer até o dia 15, vamos dizer assim, que é no sábado, né?
1: Ah, que bom. Aí é importante essa informação sua. que exatamente quem souber já mexer, que já tem aquela prática desde a época da vacinação, ou o próprio criador, um filho, a filha, alguém ali da família, já pode acessar, fazer essa atualização, mas é o tempo que é importante a sua vinda, que você também já coloca. No sentido daqueles que não conseguirem, pode procurar o escritório da ADAB em Caetité, que tem equipe que vai fazer isso.
2: Exatamente. A gente está de portas abertas, a gente recebe muito lá alguns produtores, Silvano. Ah, eu não escutei na rádio, vocês não foram na rádio. A gente acha hoje que o celular é um dos maiores meios de comunicação, né? Mas a rádio é muito importante ainda, principalmente para a nossa área. Paulo pode confirmar mais do que eu, principalmente para nossa área, que é a área do produtor rural. A rádio ainda é, graças a Deus, um dos maiores meios de comunicação. Muita gente fala, eu não escutei na rádio. O ano passado, infelizmente, Silvana, a gente teve muita gente que foi multada, muita gente. E esse ano, espero que não, né? Tomara que não. Mas os produtores que não comparecerem até o dia 15 no escritório, infelizmente, vão ser multados. Ah, Edinho, mas você vai multar todo mundo? Gente, não sou eu. Não é eu, Edinho, não é o funcionário do escritório, é o próprio sistema. E não compareceu, não fez atualização, quando chegar na segunda-feira, que vai ser no dia 17, infelizmente a multa já vai estar pronta. É uma multa que onera, né? A gente fala, muita gente fala, é um valor pouco, mas muita gente tira da boca para poder pagar essa multa, às vezes, que é um valor de R$300 por CPF. Então, se numa casa, Silvano, tiver aí, sei lá, o marido, a mulher e o filho cadastrado com cadastro na ADAB, que tem animais no seu nome, e não compareceram, lá se foi embora R$900, né? Então, assim, eu acho que é um valor bem significativo. Eu acho que é um valor bem significativo. E a intenção da gente é justamente essa, não onerar o bolso do produtor. A gente quer que o produtor venha, que compareça, que nos informe todo o seu rebanho, até por conta, como eu te falei, né, do crescimento do rebanho. A gente tem tido um crescimento muito grande do rebanho de bovinos aqui na região. A gente está tendo uma bacia leiteira muito grande. E tem, por se tratar, já que eu puxei o assunto do leiteiro, esse período agora de agosto é o período que os laticínios cobram dos produtores, Silvano, seus documentos regularizados perante a ADAB. O produtor ele precisa apresentar um documento que é emitido lá na ADAB, chamado de ficha sanitária. Para ele ter a ficha sanitária, ele precisa atualizar o cadastro. Entendeu? Então, assim, é importante que o produtor compareça, o produtor que entrega leite nas suas bacias leiteiras aí para os laticínios, até para ele ter esse documento e ele continuar entregando leite lá para o laticínio que ele é cadastrado. Então, eu acho de grande valia o produtor comparecer. Aí tem uns que pensam bem assim, Silvana, o governo está querendo saber o que eu tenho. Sim, é justamente isso mesmo, a gente precisa saber o que ele tem. Deus livre e guarde de acontecer alguma coisa, de voltar a febre aftosa, ou de qualquer coisa aí, a gente precisa realmente saber o que ele tem para a gente proteger ele. Se ele não tem nada cadastrado lá e no curral ele tem o gado, eu vou proteger ele como? Com que registro? Com que documento que ele vai me provar isso? Então, é basicamente isso aí, Silvana, é só mesmo o produtor sair de sua casa, vir até o escritório e nos informar qual o rebanho de animais de produção que ele tem em casa.
1: É importante essa colocação de Edson Junqueira, Edinho, da ADAB Caetité, quanto a essa questão da atualização do cadastro dos trabalhadores rurais, da verdade, dos criadores rurais, né, produtores rurais, por conta da necessidade que tem de registros, né, de exigência mesmo do governo. Nós estamos passando agora por inscrição do Garantia Safra, há necessidade que as pessoas tenham inscrições no CAF, que venha facilitar e ser como se fosse uma identidade, uma certidão, uma identidade mesmo, uma carteira de identidade do agricultor, que vai certificar que é agricultor. A ADAB precisa ter conhecimento do governo em si, do que o criador tem, já que a ADAB, né, a Agência Estadual de Defesa Agropecuária, tanto a parte da agricultura como essa questão da pecuária precisa ter, mesmo não tendo a vacinação contra a aftosa, que já acabou, como o Edinho aqui já colocou, mas há necessidade do governo saber da existência dos animais que cada criador tem. O sistema obviamente cobra, a multa quando não feito esse cadastro até o dia 15, próximo dia 15. Então, por isso, da participação importante de Edinho aqui, que coloca à disposição o escritório da DAB para fazer isso, mas o criador que já tem esse costume pelo celular, pelo seu notebook, o computador, aí já pode também fazer essa atualização, quem já tem esse conhecimento. Então, Edinho, de forma que a gente agradece pela contribuição no sentido de fazer esse esclarecimento para os agricultores. E aí é todo o estado da Bahia, né? Então isso já serve para outros municípios.
2: Outros
1: também,
2: municípios,
1: né,
2: também.
1: Para procurarem fazer essa atualização ou no seu celular ou procurando o escritório da DAB que seu município pertence para já ter essa atualização feita e evitar a multa de R$300 pós 15 de agosto.
2: Exatamente, Silvano. Foi até importante, Silvano, você tocar no Garantia Safra, que alguns produtores, eles necessitam da ficha sanitária para dar entrada no seu Garantia Safra, para receber. E me veio na cabeça aqui que já vem há 2 anos o governo vem cedendo aquele milho na época da seca, né?
1: Exato.
2: Na época da seca. E, infelizmente, o produtor que não compareceu no escritório agora nesse período, que não atualizou seu rebanho, ele vai precisar da ficha sanitária. Para ele precisar da ficha sanitária, se ele não compareceu, ele vai precisar pagar a multa. E além da multa, ele vai precisar pagar pela ficha sanitária e ainda vai ter mais transtorno para poder receber seu milho. Que é aquele milho que o governo está dando para o gado não morrer de fome, na época da seca e tal, etc. Então assim, já para adiantar, né? Os produtores que têm seus animais, eles precisam informar para a gente para que ele garanta sua raçãozinha no período da seca, tomara que a gente não tenha, né, Paulo? Todo ano a gente tem, mas tomara que não tenha. Mas para ele garantir também o milho dele lá pro final do ano, que é o que o governo cede aí, Silvano. Mas foi importante você tocar no Garantia Safra aí.
1: Então, tudo isso é realmente necessário. Nós tivemos a presença de Gilson Fraga aqui recentemente no Jornal da Manhã, secretário municipal de Desenvolvimento Econômico, falando sobre o Garantia Safra e, inclusive, sobre a questão do milho. A Caetité, que está previsto para sediar aqui uma central da Conab, Companhia Nacional de Abastecimento, onde esse milho, que está sendo distribuído nessas épocas críticas de seca, para os criadores darem como alimento para os seus animais, vem aqui para Caetité distribuir aqui para essa região. Então, como o Edinho bem colocou aqui, para isso há necessidade que tenha também é o seu cadastro atualizado aí na DAB, conferente ao governo do estado.
2: Exatamente, Silvano. Só para a gente finalizar, Silvano, eu acabei me lembrando aqui agora.
1: Sim.
2: Dia 28 agora de agosto, a gente vai ter aqui em Caetité o recebimento das embalagens de agrotóxicos. Os agrotóxicos que são vendidos na região todo ano, em várias cidades, tem o dia e o local para se devolver aquelas embalagens, ela não pode ficar com o produtor para ser reutilizada em qualquer coisa do tipo. Então, dia 28 agora de agosto, a gente vai ter lá no auditório, lá no fundo da prefeitura, o recebimento dessas embalagens, dos agrotóxicos. Foi bom lembrar aqui.
1: E importante aqui, realmente a gente precisava de um jornal bem mais amplo aqui para a gente discutir assuntos tão importantes da nossa região. E aí, quando você fala isso, me lembra aqui da contribuição do ouvinte que enviou para a gente aqui sobre esse assunto dos agrotóxicos, né, do recebimento aí das embalagens dos agrotóxicos. Então, faça a sua parte e entregue as embalagens no próximo recebimento itinerante. E aí coloque Ibiaçuçu, agora para o dia 12, Ibiaçuçu dia 12, Caetité dia 28, como você falou, Sebastião, Laranjeiras e Urandi, respectivamente dias 20 e 30, e Tanque Novo dia 11 de setembro, Pindaí dia 17 de setembro e Uiú dia 25 de setembro, as entregas então das embalagens de agrotóxicos, que é tóxico, não pode jogar de qualquer forma, então descarte seguro que as pessoas devem fazer. Então, como Edinho colocou aqui, Caetité, no dia 28 de agosto, é esse dia que devemos fazer aí o descarte, então, a entrega de embalagens de agrotóxicos.
2: Exatamente, Silvana.
1: Edinho, Nós agradecemos, colocamos aqui à disposição você voltar em outro momento. Há tanta coisa importante que você falou e que serve para Caetité, serve para outros municípios da nossa região. Então estaremos aqui à disposição, Edinho, que você possa vir aqui em outro momento para a gente dar continuidade à fala do trabalho tão importante que é desenvolvido no estado da Bahia pela ADAB, Agência Estadual de Defesa Agropecuária.
2: Eu que agradeço, Ivan, agradeço o espaço, agradeço a boa vontade, mais uma vez a parceria da gente está vindo passar informação para o produtor, né? Para os ouvintes no geral. Às vezes o produtor não está escutando, mas o neto está, o filho está. Então a gente só tem a agradecer e dizer que o escritório da ADAB hoje está de portas abertas. O que precisar da gente, qualquer dúvida, qualquer coisa, pode nos procurar que a gente está à disposição. E ali... Obrigado, Silvano. Obrigado, Paulo.
3: Valeu, Dinho. Forte abraço.
1: É um prédio que, além da ADAB, na Praça Rodrigues Lima, conhecida Feira Velha, existem outros escritórios ligados ao estado, né?
2: Lá funciona a CAR e o INEMA, junto com a ADAB. São três órgãos. Éramos cinco, que funcionava a Bahia Pesca, que agora a Bahia Pesca está em Bom Jesus da Lapa, e a Bahia Ter, que foi... como é que se diz? Extinguida?
1: Sim,
2: exatamente. Isso aí hoje funciona o INEMA, a CA e a ADAB. Então, vou dizer pelos outros, mas o que precisar de qualquer um dos três órgãos, nós estamos lá de portas abertas para poder atender a população.
1: Então, o INEMA, ligado ao meio ambiente, a CA, que estão conhecidos também daqui da nossa região, e a ADAB, no mesmo escritório, no mesmo prédio, na verdade, né, onde esses escritórios ficam, na Praça Rodrigues Lima, conhecida Praça da Feira Velha, em Caetité. E as pessoas que precisarem podem procurar e teremos aí, obviamente, esse serviço sendo prestado aqui em Caetité. Daqui a pouquinho nós teremos aí o Brejinho das Ametistas. Então, Brejinho, nós instantes atrás falamos da manifestação que está acontecendo em Brejinho das Ametistas. Paulão locutou com as informações.
3: Sim, colega Silvano Silva, nós recebemos a informação de manifesto lá no distrito de Brejinho das Ametistas, né? A população com essa, reivindicando, na verdade, a contratação de emprego, mão de obra, lá para a população de Brejinho das Ametistas, e também a reivindicação ela fortalece quando é cobrada aí com relação a algumas detonações ao entorno do distrito de Brejinho das Ametistas. E aí um ouvinte, inclusive morador de Brejinho, mandou para nós aqui um áudio. Nós vamos levar ao ar para poder colher melhor, entender melhor a situação que está acontecendo nesse momento, o manifesto lá no distrito de Brejinho das Ametistas.
4: Ô Paulão, é porque a gente está aqui no dia, na quarta-feira, dia 5 de agosto, fazendo uma manifestação pacífica por conta do emprego para a população de Brejinho, entendeu? Tem muita gente desempregada. E tem muita gente de outra região trabalhando aqui que não é da região de Brejinho, entendeu? E o lugar que está sendo explorado, a firma está mexendo com detonação, com essa coisa, está sendo dentro de Brejinho. Dentro de Brejinho, entendeu? E todo mundo aqui é pai de família e está precisando deixar a família em casa para sair para fora. E a gente não acha justo isso, entendeu? Se a firma está localizada em Brejinho, o certo é pegar o pessoal de Brejinho para trabalhar aqui, entendeu? Para não precisar estar saindo para fora. E aqui tem mão de obra para ele dar serviço ao povo, entendeu? A gente não está fazendo manifestação para esculhambar nada, a gente está fazendo uma manifestação pacífica para dar emprego a todo mundo, porque o pessoal precisa. Sendo que tem emprego no local, não tem necessidade do pai de família sair daqui, deixar o pessoal dentro de casa, deixar os filhos pequenos dentro de casa, deixar a esposa dentro de casa para ir trabalhar fora, entendeu? E estamos aqui, até agora ele não apareceu no local para a gente poder conversar, poder ter uma conversa com eles, para poder ajudar, para ver o que pode fazer, entendeu? Porque nenhuma reunião sequer eles fez. Nenhuma reunião sequer eles fez com representante para explicar tudo certinho, entendeu? Que Brejinho tem representante. Brejinho tem representante de tudo quanto é da CAI, tem tudo, tem vereador, tem tudo. Eles podiam muito bem chamar e o povo para conversar, chamar o vereador para conversar e tudo, entendeu? Agora a gente está aqui desde as 4 horas da manhã esperando eles, eles estão sem chegar aqui até agora.
3: Então tá aí, essa é a colocação do ouvinte morador lá do distrito de Brejinho das Ametistas, informando a respeito de uma manifestação que está acontecendo lá no distrito. Essa manifestação é uma reivindicação para a contratação de emprego da mão de obra local para os serviços aí das empresas que estão atuando aí no entorno do distrito de Brejinho das Ametistas e também pedindo aqui uma solução com relação às detonações ao entorno do distrito. E a nossa rádio se coloca à disposição, tanto para ouvir, né, a comunidade de Brejinho das Ametistas, o distrito de Brejinho das Ametistas, e quanto também para ouvir, né, a versão da empresa ou das empresas que estão atuando aí no distrito. O que não pode é o povo realmente ficar no prejuízo, né? Reivindicar é correto? É. Né? É legal? É. Desde, claro, que seja de uma forma realmente pacífica e que traga o diálogo para um debate, para uma tratativa importante. Reivindicar o emprego, né? Isso é muito importante. Nós esperamos que as autoridades, os vereadores que representam aí o distrito de Brejinho, né? Que o poder público municipal possa intervir, levar a um entendimento e buscar uma solução que o povo não fique no prejuízo, né? Porque realmente o povo de Brejinho merece sim ser respeitado, merece sim ter essa oportunidade, desde que atinja, na verdade, desde que esteja preparado para poder estar ali dentro dos critérios estipulado pelas empresas também. Então está feito o apelo aqui através da nossa rádio, né? Nossa rádio se coloca à disposição para ouvir as duas partes ou as partes envolvidas nesse processo, nessa tratativa, porque o diálogo é muito importante e aí nós estaremos sempre à disposição aqui do povo de Brejinho, do povo de Caetité, para poder ouvir e entender melhor a situação, porque está acontecendo esse manifesto lá no distrito de Brejinho das Ametistas, tá certo? E qualquer informação ou outras informações, a gente vai deixando o ouvinte aqui muito bem informado através do nosso Jornal da Manhã.
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3: 8h50, dá só um tempo, daqui a pouco de volta com outras informações do nosso programa. Bom dia.

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1: 8:59 é o nosso Jornal da Manhã, deixando você bem informado. Muito obrigado pela sua audiência e a participação popular aqui no nosso Jornal da Manhã. Bom dia.
2: Bom dia, Silvano. Bom dia, Paulão. Aqui é Lúcia, aqui de Vargem do Anhangá. Silvano, queria fazer um apelo em Baza. 15 dias, Silvano, sem cair água na Vargem do Anhangá, Silvano. Vargem do Anhangá, Forquilha, tudo sem água, entendeu? As contas vêm, você sabe, né? Não fica... Já vem logo o talão. E por que que não tá soltando água?
1: Verdade.
2: Tá bom, Silvano? Obrigado, Silvano. Bom dia. Faz esse apelo aí, Silvano, tá?
3: Ok, importante aí a participação do ouvinte aqui no nosso Jornal da Manhã. E, é claro, nós estamos aqui exatamente com esse propósito, né, de servir a todos que a gente tem região. Então, está aí o apelo feito. E aqui a nossa rádio educadora à disposição de todos. E agradecemos a participação do ouvinte aqui no nosso Jornal da Manhã, já fazendo esse apelo e, claro, permitindo assim que nós possamos contribuir também com essas informações. Então, o nosso Jornal da Manhã, já seguindo aqui em frente, nós temos aqui um apelo aqui do ouvinte. Sou moradora do bairro Santo Antônio, Rua Adelino Pinto, peço para anunciar aí como que ela pede aqui? Ela coloca Matagás, né? Então, com referência a Matagal dos quintais dessa rua Adelino Pinto. Aí, na verdade, aquela situação que nós que sempre estamos falando com referência ao mato, né, em muitos lugares aqui, não só Caetité, outras cidades também. Então, uma moradora aí do bairro Santo Antônio, rua Adelino Pinto, né, fazendo esse pedido para a limpeza aí do matagal, exatamente nessa rua, né, muitos quintais que estão com o mato, e pedindo aqui esse apelo. Então, em nome até de outros lugares também, não só de Caetité, mas também da nossa região, nós estamos então fazendo aí o apelo para que as pessoas procurem fazer a limpeza, até porque há necessidade de manter a limpeza dos quintais, das suas posses, seus terrenos, né, seus lotes, para não ter problema com referência ao que sempre lembramos aqui, né, de animais peçonhentos, né, que possa perturbar aí a vizinhança. Então, o proprietário de qualquer imóvel dessa natureza, que tem uma posse, tem um terreno, né, fazer essa limpeza, moradores fazendo a limpeza também dos quintais e sabendo também fazer o descarte também desse material, evitar o fogo, né, como aqui já tivemos falando, né, entrando em contato com a Secretaria de Meio Ambiente e Limpeza Pública, alguém que faça uma limpeza, que tenha ali um mato, para que eles possam agendar ali o recolhimento desse material, sem a necessidade de colocar fogo, né, de queimar, que a fumaça também vai perturbar a vizinhança. O nosso Jornal da Manhã chegando ao fim, estaremos de volta amanhã, logo após a missa. Na sequência, Pedro Silva com Show da Manhã até meio-dia. Meio-dia estaremos de volta com o nosso informativo. Até lá.
1: Forte abraço a todos e até amanhã, se Deus quiser. Bom dia.

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Ah, beleza, meu Brasil, bom dia, salve, salve, sintonia. E aí, tudo bem? Por aqui são 9:100. Muito bom dia pra você que faz a nossa audiência show. Galera, matem, chegamos. Chegamos com tudo sobre quarta. Hoje a gente já pode dizer assim, quarta de sol na cidade mais agradável da Bahia. Que apesar do frio, né, apesar das baixas temperaturas, mas pelo menos o sol está se estabelecendo bem mais cedo do que noutros dias. Aliás, houve dias aqui ao longo das últimas semanas, né, que o sol mal aparecia timidamente lá por volta das 11 ou talvez até meio-dia, 1 da tarde, né? Mas hoje não, são 9:06 e, no entanto, o sol já está emitindo seus raios bem energizantes. Aliás, segundo as previsões, nós vamos ter essa manifestação de hoje pelos próximos dias. Porém, a partir de amanhã, há indicativos de ventos fortes em grande parte do Brasil, inclusive aqui no Nordeste brasileiro, onde está incluso aí a nossa Bahia, o nosso estado da Bahia. Então tem previsão de ventos com rajadas entre 50 e 70 km/h. Então, para você que de repente está aí com alguma estrutura muito vulnerável, é preciso ter muito cuidado. E aí a gente pensa, ao falar disso, na construção civil. O pessoal tá ali construindo, né, colocando, edificando, colocando, né, os blocos e tal, e se esquece muitas vezes de encher logo as colunas. E aí fica aquele paredão solto, o vento vem, vai, pum, coloca tudo a perder. Então você que tá na obra aí, tá construindo, à medida que for colocando os blocos, vai preenchendo aí as colunas ou enchendo as colunas, né, para dar aí essa estabilidade, essa segurança, porque há previsão de ventos fortes nos próximos dias. Tá valendo? Muito bem, chegamos com tudo, assumindo o comando da nave ZYV560, Educador FM 100,7, presente no seu coração. Eu sou Pedro Silva, show do rádio, e a partir de agora, rolando as melhores aqui no seu dial, ou the best of the best, né?

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Capricha aí, tá valendo? Vamos nessa, Brasil! 9:10, vem comigo, bom dia.

viajando, viu, gente? Porque música boa é assim, né? A música boa, ela faz a gente viajar de fato, né? Na imaginação, é claro, no pensamento super bacana, que nos remete a lembranças maravilhindas, né? E que tornam o nosso dia muito mais leve. É assim que a gente está aqui, para promover um dia, uma manhã mais leve para você. Dessa forma você se manter ligado, ligada aí em nossa programação show, tá certo? Muito bem, Maria Bethânia na programação show, Brincar de Viver. Destacamos ainda Paul Young, os Paralamas do Sucesso, Guilherme Arantes, Green Day e Skank. São 9h36, muito bom dia pra você que faz a nossa audiência ao vivo aqui na Educadora 100,7, presente no seu coração, muito mais rádio no seu rádio. Alô, você, tá viajando? Dando aquela carona pra gente, muito obrigado por nos dar essa companhia super legal. Tá trabalhando, se dedicando aí de forma bastante árdua? Também é nosso abraço, o nosso incentivo, a nossa motivação. Trabalho realmente árduo, trabalho duro, difícil, mas é através dele que a sua dignidade vai se consolidando cada vez mais, né? E você que tá no conforto daquele trabalho também no escritório, né? Aquele trabalho bem mais leve, enfim, é... A gente precisa de todas as atividades, de todos os profissionais, para termos uma sociedade, digamos, equilibrada, né? Evidentemente, algumas pessoas usufruem de uma condição melhor de trabalho, mas é claro que o nosso reconhecimento vai para todas as categorias, para todos os profissionais, para todos que se dedicam dioturnamente para que a gente tenha uma sociedade bem servida em todos os sentidos no que diz respeito aos serviços, né? Mandar um alôzão super bacana também para toda a comunidade empresarial, pessoal que faz o PIB acontecer, né? O Produto Interno Bruto, as indústrias, os estabelecimentos comerciais, as empresas prestadoras de serviços. Aquele abraço e salve, salve numa boa. Aos autônomos também, muita gente que trabalha aí por conta própria, né? É isso aí. Muitas vezes não está cadastrado nem como comércio, nem como prestação de serviços, nem tampouco como indústria, nem tampouco como MEI, microempreendedor individual, mas que faz o seu trabalho de forma muito digna também, ganhando aí o seu pão de cada dia de forma bastante honesta. Isso é a cara, é a realidade da massa trabalhadora brasileira, né? Aquele abraço e salve, salve, sintonia. Estamos juntos, são 9h37. Muito bem, deixa eu trazer informações super bacanas aqui. 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
9: 9:50.
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E vamos nós, através da Educadora 100,7, presente no seu coração, levando até você o show desta quarta-feira. Hoje, portanto, é dia 5 de agosto de 2026. Deixa eu mandar um abraço aqui para os meus queridos amigos, minhas queridas amigas vascaínos e vascaínas, né? Calma, tricolores, vou mandar um alô para vocês também, tá? Então, mandar um alô também para os tricolores do Rio de Janeiro, né? Porque tem tricolores de vários estados, inclusive da Bahia. Mas estou mandando alusão aqui especialmente para os tricolores lá do Rio de Janeiro. Hoje tem, digamos, o segundo tempo, né, gente? Da disputa entre os jogos de ida e volta da Copa do Brasil nas oitavas de final. Jogo de ida foi no sábado, né? E terminou empatado em 0-0. Então, hoje, vamos ver o que vai acontecer. Vasco e Fluminense, no mesmo palco de sábado, né, no Maracanã. E aí não tem negócio de empate, não. Alguém tem que passar a fase seguinte, que seja o meu Vascão da Gama, é claro, né? Com respeito aí ao potencial que é o Fluminense, mas, Vascão, vamos que vamos, pra cima dos tricolores aí, né? Aquele abraço e salve, salve, numa boa. São 10h07, bom dia!

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Vamos nessa então, galera, com a gente no 99907-1007. Manda que a gente atende, tem muita gente mandando suas mensagens aqui. O Dai, bom dia, minha querida, como vai, tudo bem? Ela está pedindo o som do Gustavo Lima. Aliás, o Gustavo Lima trouxe uma roupagem bacana da música tocando em frente. Eu já tinha até programado aqui, viu, Dai? Dá uma palhinha aí, show? Vamos colocar aí só para a gente ilustrar um pouquinho do que vem por aí. Daqui a pouquinho vem Gustavo Lima com esse som aqui, ó. Vai, Gustavo Lima, manda ver esse clássico da música. Olha só, essa música, eu vou te contar, é boa demais da conta. Ela foi gravada pelo Renato Teixeira, pelo Almir Sater, pelo Renato Teixeira e Almir Sater juntos. Nós até tocamos recentemente aqui, né? Eles dois cantando juntos. E o Gustavo Lima, com seu talento também, acabou emprestando sua voz para esse clássico.

Então, daqui a pouquinho eu vi o Dai na íntegra. Pode ser aí esse clássico, né? Tocando em frente na voz do embaixador. Beleza, então. Dai, um abraço pra você, minha querida. Tá onde? Tá no Ovidio Teixeira, isso mesmo. Ovidio Teixeira acompanhando a nossa programação e desejando uma feliz quarta pra todos os ouvintes. Obrigado, viu, Dai? Salve, salve, sintonia. 99907-1007. Ô, Beth, bom dia, Beth. Como vai? Tudo bem? Beth tá lá nas Minas Gerais, em Mato Verde, acompanhando o nosso programa. Diz, Pedro, aqui somos 100% educadora. Muito obrigado, viu, Beth? A você e toda a sua família aí em Mato Verde, nas Minas Gerais, acompanhando a nossa programação show. Salve, salve, numa boa. 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Quem mais está com a gente aqui? No 99907-1007. Olá, Pedro, gostaria de ouvir uma música com Pablo, Cicatriz na Alma, só para curtir. A Aline do Capão. Valeu, Aline.

0: você também, viu? Tá aí no Rancho Alegre, acompanhando a nossa programação, né, Sônia? Que beleza, salve, salve, numa boa. 99907-1007. Quem mais tá com a gente? Bom dia!
1: Bom dia, Pedro. Patrícia Santo Bom, estou te ouvindo.
0: Patrícia!
1: Aqui de Guanambi, estou te ouvindo. Coloca aí meu nome da Salve Ótica. Então, com a música de Leandro e Leonardo. Recordar as antigas, né?
0: Beleza, Patrícia.
1: Tô na escuta aqui, viu? Trabalhando e te ouvindo.
0: Muito bem, Patrícia em Guanambi, ela que foi a ganhadora do óculos de sol da semana passada, quer ganhar um outro, é isso, Pat? Tá trabalhando e curtindo a nossa programação lá no Santo Antônio, em Guanambi, Bahia, pedindo Leandro e Leonardo. Tá certo então, Patrícia, super beijo pra você, obrigado pela audiência, viu? São 10h16, bom dia.

Oi Pedro, bom dia, tudo bem? Thaís aqui de Cabeça do Veado, participando do seu programa hoje por um motivo muito especial. É o aniversário do meu filho José Felipe. Quero desejar a ele toda a felicidade do mundo, dizer que eu o amo muito e Deus abençoe sempre a vida dele. Roda, por favor, a música de Leonardo, Eu Juro. Obrigada, Pedro.

canção do Pablo, que a Aline pediu, né, Aline? Cicatriz na alma. Destacamos ainda Guilherme Silva e Max e Luan. Quatro beijos. Leandro Leonardo, eu juro. Esse som aí, quem pediu foi a Thaís, lá de Cabeça do Veado. E hoje a Thaís tá muito feliz, né, tá? É isso aí. Hoje é o aniversário do filhão dela aí, o nosso querido Felipe, né? Que hoje tá completando 9 aninhos, né, Felipe? Parabéns pra você, muitas felicidades, que papai do céu continue enchendo a sua vida de bênçãos, tá? Você tá feliz, mas a sua mamãe também está. Aí os demais familiares também. E nós, claro, em poder aqui propagar e anunciar aos quatro cantos, né? Essa data super bacana. Valeu, Felipe! Mais uma vez, parabéns, felicidades, que Deus te abençoe sempre, meu querido. Então, Leandro e Leonardo passaram cantando Eu Juro, especialmente pro Felipe. Eles já haviam passado abrindo bloco com Amor Dividido. Foi a Patrícia lá de Guanambi que pediu, né? É isso aí.

0: Intercalando aí, destacamos Gustavo Lima tocando em frente. A Dai pediu Gustavo Lima, a gente prometeu que tocaria esse clássico aí. Gostaram? Maravilha, né? São 10h36, muito bom dia, salve, salve. Estamos ao vivo na Educadora 100,7, presente no seu coração. Muito mais rádio, no seu rádio, é claro.
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Isso aqui é através da Educadora 100,7 presente no seu coração, levando até você o nosso show desta quarta, dia 5 de agosto de 2026. Pois é, né, gente? 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Ao vivo tá rolando o show, né? É isso aí, na Educadora 100,7 presente no seu coração. Dá um giro pelo 99907-1007, mas antes de dar um giro, vamos falar também da ortodôntica, né? 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
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Maravilha. 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

E vamos nessa, mandar um alôzão aqui pra Gal, que tá nos ouvindo aí no Alto do Cristo, não é isso, Gales? Ô Pedro, bom dia, tudo bem? Eu gostaria de agradecer a você, que você mandou um alô pra minha mãe e ela pediu pra te falar que ela ficou muito feliz. Olha que legal, né? Ela não perde o seu programa, todos os dias tá ligadinha no show. É a Irani lá de Água Quente, Santa Luzia. Hoje, Pedro, quero ouvir uma música, oferecer especialmente pra minha mãe, dizer que eu amo muito. Aqui é Gal do Alto do Cristo, a música pode ser a escolha da produção. Valeu, Gal! Super abraço pra você, pra sua mãe Irani, lá em Água Quente. Oi, Irani, que bom que você gostou do alô, minha querida. A gente tá aqui justamente pra isso, pra tornar as manhãs dos nossos ouvintes bem mais leves e fazê-los felizes, né? Assim como a Irani demonstrou, pediu a Gal pra falar pra gente aqui da sua felicidade em ter recebido o alô. Então, vamos dobrar a felicidade aí, mandando um alôzão pra ela mais uma vez, né, show? Irani, minha amiga, um abração pra você, viu? Um alôzão especial e que Deus abençoe você e a toda a sua família, aí em Água Quente, Santa Luzia, curtindo sempre a nossa Educadora 100,7. Gabriel, meu querido, como vai? Tudo bem? Tá feliz também, Gabriel? Gabriel Soares, né? Aí da Construção Civil. Tá onde hoje, Gabriel? Em qual setor da cidade ou qual região da cidade? Fala pra gente aí. Norte, Sul, Leste, Oeste, Cidade Alta, Cidade Baixa. Eu dei várias alternativas aqui para ele escolher aquela em que ele se coloca como posição geográfica, né? Grande Gabriel, um abraço para você, meu querido. Salve, salve, sintonia. Curtindo aí a nossa Educadora 100,7 numa boa. Manda alôzão também aqui pra galera que tá com a gente aqui, tá com tudo, né? Ô Pedro, sou Lourdes Silva de Barreira, região de Brejinho. Toca os parabéns aí pra minha netinha Hanna, que tá colhendo mais uma rosa no Jardim da Vida. Quer dizer a ela que eu amo muito, viu? Felicidade, né? São os votos de toda a família. Passa uma música pra ela aí, viu, Pedro? Minha princesa, muito obrigado, meu abraço. Valeu, minha querida Lourdes. Tá feliz da vida, né, Lourdes? A vovó Lourdes celebrando hoje, juntamente com os demais familiares, o aniversário da Hanna. Tá aí, ó, feliz da vida também, recebendo de Deus esse presente, né? Maravilha, maravilha. Muito bem, 99907-1007, a galera com a gente aqui. Ô Pedro, aqui, deixa eu ver, eu quero participar do sorteio da Bissol, a melhor ótica de Caetité e Guarambi. Eu pensei assim que a pessoa fosse de Guarambi, só que tem um cara embolsou seu nome aqui. Como é que eu vou mandar o teu nome pro sorteio se não tem ele aqui? Carimba direitinho aí, tá bom? Pra que a gente possa mandar lá pro bolo e aí desejar pra você uma boa sorte numa boa. Tá valendo? 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Oi, Pedro, rola os parabéns pro meu amiguinho Rian, em Pedra Grande. Rola Henrique Juliano, tá bom? Pra ele, toda a família. Valeu, é a Irani. Irani é esse mesmo, né? Tá aqui, a Irani. Um abraço pra você. E o Rian, tá aniversariando hoje, parabéns pra ele. Muitas felicidades e muitos anos de vida. E vamos nessa, Brasil, são 11:06. Você está acompanhando o Show da Manhã, uma marca de sucesso da Educadora, Silvano Salles. No show, Brasil, bom dia.

0: Amado Batista, o mais amado do Brasil, Vidas na Contramão. Olha, claro que por ser o mais amado do Brasil, tinha muita gente ouvindo e curtindo essa música aí. Mas eu quero mandar um alô direcionado aqui. Foi ele que pediu esse som aí, lá em Jacaraci, no município de Jacaraci, lá na Fazenda Extrema. Meu amigo Marcos. Ô Marcos, tudo bem por aí? Gostou? Maravilha, né? Bom dia, Pedro. Manda um alô pra nós aqui no município de Jacaraci. É o Marcos da Fazenda Extrema. Passa pra mim aí, Amado Batista. Vidas na Contramão. Valeu, Marcos! É, solicitação atendida e a gente fica muito feliz em poder cumprimentar vocês aí do município de Jacaraci, sempre acompanhando a nossa programação numa boa, né? Além do Amado Batista, destaque para Israel Rodolfo, de primeira, Eduardo Costa, imagina eu, Natanzinho Lima, ao vivo e a cores, e Silvano Salles, mentes tão bem. São 11h23, muito bom dia para você que faz a nossa audiência aqui na Educadora 100,7, presente no seu coração. Segura aí, Brasil, a gente volta já já, hein? 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
5: 11:32.

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0: Alô, Brasil, de volta, porque são 11:47. Bom dia. 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
0: 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Gente, deixa eu mandar um alusão aqui especial para o pessoal de Angico, aí na região de Santa Luzia, e nas comunidades no entorno, comunidades que serão impactadas com uma obra importante. Eu acessei aqui e vi que foi publicada hoje uma licitação no Diário Oficial do Estado, tá? É isso aí, olha só. No tocante à Secretaria de Infraestrutura Hídrica e Saneamento, Companhia de Engenharia Hídrica e de Saneamento da Bahia, é a SERB. Aviso de licitação, licitação número 2026-043, e aí tem outro número aqui do C, né? Enfim, Secretaria de Infraestrutura Hídrica e Saneamento, Companhia de Engenharia Hídrica e de Saneamento Básico da Bahia, SERB. Tipo, menor preço global, regime de execução integrada, modo de disputa fechado, objeto, contratação integrada de empresa de engenharia especializada para desenvolvimento do projeto básico e executivo, bem como execução das obras civis e estruturas associadas da barragem do Angico, município de Caetité, Bahia. A licitação obedecerá integralmente às disposições da Lei Federal número 13.306/2016 e legislações pertinentes. Sessão inaugural, dia 9 de outubro de 2026, às 10 horas. O edital e seus anexos estão disponibilizados na Terceira Avenida, número 300, sala de reuniões de licitações, CAB, que é o Centro Administrativo da Bahia, Salvador, Bahia, de segunda a sexta-feira, das 8h30 às 11h30 e das 14h às 17h. E nos endereços www.comprasnet.ba.gov.br. E o que mais diz aqui? Licitações, no caso, licitacoins, né? Licitacoins, sem tio e sem acento. serb.ba.gov.br e CPL, que é Comissão Permanente de Licitação, @serb.ba.gov.br, bem como pelo telefone 71-3115-8155. A abertura dos envelopes ocorrerá presencialmente com a transmissão por teleconferência. O link será disponibilizado no site da SERB e o conteúdo da sessão posteriormente no SEI. Salvador, Bahia, 4 de agosto de 2026, Isabel Maísa dos Anjos Viana, presidente da Comissão Permanente de Licitação CPL. Portanto, hoje é dia 5. Ontem foi produzindo material aí, né, o documento, enfim, para licitação e hoje sendo publicado em Diário Oficial. Então, atenção pessoal do Angico, região de Santa Luzia, saiu a licitação para a execução do projeto e a execução da obra de construção da barragem aí do Angico. Essa obra que vinha sendo já há bastante tempo uma reivindicação da comunidade e através aí dos vereadores Donizete, Almir Brito e Naldinho da Ração, numa busca junto ao ex-diretor da SERB, Companhia de Engenharia e Saneamento Básico da Bahia, Jaime Vieira Lima, o Jaiminho, então foi possível conseguir a licitação para esse, que é um grande projeto que vai beneficiar não só a comunidade do Angico, assim como as comunidades do entorno. Então, na semana que vem, nós vamos ter aqui, muito provavelmente na terça-feira, a presença dos vereadores que aqui citei, para falar sobre essa obra, sobre essa grande conquista e os próximos passos detalhadamente para que a população possa acompanhar. Mas em primeira mão o que temos é isso, uma notícia muito bacana, que foi publicada hoje em Diário Oficial, a licitação para execução do projeto e da obra da barragem do Angico, através aí dos representantes do povo na Casa da Legislativa, Donizete, Almir Brito e Naldinho da Ração, que mantiveram contato com a SERB já há um período considerável e vinham trabalhando nessa perspectiva, é isso que agora já é uma realidade, né? Essa parte, digamos assim, para dar o pontapé inicial para a realização da obra através do ex-diretor da SERB, o Jaime Vieira Lima, o Jaiminho. Bacana demais, parabéns aí ao pessoal da região de Santa Luzia, especialmente do Angico, por essa conquista. E na próxima semana, provavelmente na terça-feira, nós vamos receber aqui os vereadores que foram citados para poder falar mais diretamente com a população sobre essa importante obra. Certinho? São 11h54, muito bom dia para você que faz a nossa audiência ao vivo. Bom dia! Zezé e Luciano, Flores em Vida.

0: Beleza, Priscila Senna e Gustavo Lima nesse dueto bacana, Doce Mel. Programação show do seu rádio. Destacou também Zezé e Luciano, Flores em Vida. Deixa eu mandar alusão aqui pra Josemar, tá ligado no programa, né, Josemar? Salve, salve, Pedro. Um bom e abençoado dia para todos nós. Amém, né, Josemar? Dia especial para os meus sogros da Dainha e Aurindo, lá em Vargem do José, região de Tanhaçu. Ouvintes fiéis da Educadora, especialmente do seu programa. Olha só, legal, né? Abraços e que Deus abençoe. Não dá pra gente rolar hoje uma música pra eles, porque o tempo tá estourado, mas amanhã a gente rola uma música super bacana pra Dainha e Aurindo, viu, meu caro Josemar? Lá em Várzea do José, em Tanhaçu, Bahia. Aquele abraço, obrigado sempre pela audiência, tá bom? Marivone do Rancho Alegre, tá curtindo aí a nossa programação também, aquele alô super bacana, tá? Mandando alusão pra amiga Fátima em Santa Luzia. Legal, né? Maravilha, maravilha. Educador FM presente no seu coração, mandando bom dia aqui também pra... Pronto. Ô Pedro, manda bom dia pra nós aqui em Bitira. Galera de Bitira, aquele abraço. Isso aí, é a Luciene, né? De Lagoa do Pires. Beleza, um abraço aí pra toda essa galera curtindo a nossa Educadora. Ô, gente, tempo estourado amanhã, se Deus quiser, a gente volta e volta com tudo às 9 da matina pra mais uma Super Manhã Show. Viu? Vem aí Silvano Silva e o programa informativo. Forte abraço a todos, feliz tarde e até amanhã, tchau.
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2: Bênção dos alimentos. Em nome do Pai, do Filho e do Espírito Santo. Nós vos agradecemos, Senhor, pelo alimento que tiveste a bondade de nos dar. Vós que pela abundância e riqueza dos vossos dons alimentais todos os seres vivos, abençoai este alimento que vamos tomar para somente conservar a saúde e a vida do nosso corpo, a fim de podermos servir-vos como mereceis. Por nosso Senhor Jesus Cristo, vosso Filho, na unidade do Espírito Santo. Amém.
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boa tarde. São 12 horas e 5 minutos, 12 e 5. Neste momento.

0: com apoio de Casa Ramalho Imobiliária Caetité, vamos aos destaques de hoje do nosso programa informativo. Lei Maria da Penha, os mitos que precisam acabar. Manifestação de moradores de Brejinho das Ametistas. No nosso programa informativo, nós estaremos batendo um papo com o Donato Bandeira, ele que faz parte do Sindicato dos Pequenos Produtores Rurais de Caetité, estará trazendo aqui um assunto com referência às inscrições e do Garantia Safra, também informações aí do que já preocupa os sindicatos, os produtores rurais, com os efeitos do El Niño previsto aí pelos estudiosos para os próximos meses e ano, na verdade, até o próximo ano, na nossa região. 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
1: São 12:09, 12:09, agora no nosso informativo Giro de Notícias, aqui com o repórter Norberto Notari, os principais destaques do momento no nosso informativo.
2: Quarta-feira, 5 de agosto de 2026. Este é o Giro de Notícias. Eu sou Norberto Notari e você acompanha os destaques do momento. O Comitê de Política Monetária do Banco Central decide hoje a nova taxa básica de juros vigente no país. A expectativa dos analistas é de que a Selic continue tendo cortes. A projeção é de recuo de 0,25 ponto percentual na taxa da reunião desta quarta. O Conselho Nacional de Justiça aprovou o fim da aposentadoria como pena máxima para juízes. Aprovada por unanimidade, a resolução acompanha o entendimento do STF sobre a reforma da Previdência de 2019, que deu fim à aposentadoria remunerada como sanção disciplinar. Com a decisão, a demissão passa a ser uma das possibilidades de pena para juízes. Flávio Bolsonaro deve decidir hoje o vice dele na chapa para a disputa da presidência da República. Entre os nomes cotados estão do senador Rogério Marinho, da vereadora por Fortaleza Priscila Costa e até da ex-primeira-dama Michele Bolsonaro, com quem teve divergências públicas recentes. Todos são do PL. Deputado Aécio Neves, do PSDB de Minas Gerais, decidiu não concorrer a nenhum cargo nas eleições deste ano. Desde 1986, o neto de Tancredo Neves foi senador, deputado federal por vários mandatos e concorreu uma vez à presidência da República. Aécio informou que vai se dedicar exclusivamente à presidência do partido. O governo brasileiro deverá adotar a reciprocidade contra os Estados Unidos como resposta à revogação do visto da embaixadora brasileira no país, Maria Luísa Ribeiro Viotti. Mesmo com a decisão da Casa Branca, ela pode seguir com sua atuação em Washington. A medida de Donald Trump é uma retaliação ao Brasil, que não concedeu visto ao novo embaixador estadunidense, Daniel Pérez. Santos e Atlético Mineiro são os primeiros classificados para as quartas de final da Copa do Brasil. O time paulista bateu o Remo e o Galo venceu o Juventude, ambos fora de casa e por 1-0. Hoje tem Fluminense e Vasco, Grêmio e Mirassol, Fortaleza e Palmeiras e Cruzeiro e Juventude. O Giro de Notícias é uma produção da Agência Rádio Web. Produção e apresentação, Norberto Notari. Trabalhos técnicos, Mário Melo.
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1: São 12:12, 12:12. Tivemos a participação do repórter Norberto Notari trazendo os principais destaques do momento aqui no nosso programa informativo. Conforme anunciamos, nós estamos recebendo Donato Bandeira, ele é do Sindicato dos Pequenos Produtores Rurais de Caetité, o Simpep, e com ele que nós vamos ter um bate-papo aqui no nosso programa informativo, uma oportunidade de esclarecimento, sobretudo com referência à parte do Garantia Safra, que nós estamos tendo agora, o período de inscrições, e também os efeitos do El Niño, efeito que vai em cada um trazer consequências para os produtores rurais e o que, que a pequena agricultura familiar também pensa nesse sentido. Então, os cumprimentos a Donato Bandeira, do Simpep. Satisfação, Donato, recebê-lo aqui no nosso programa informativo. Boa tarde.
3: Boa tarde, Fernando Silva. Boa tarde a todos os seus ouvintes, os sócios sindicatos, pequenos produtores que estão no, agora nos ouvindo. Então, a gente vai estar aí aqui trocando umas ideias, informações, dando informações, né, sobre a questão aí desse, aí do seguro safra, né, que nós vamos estar já iniciando próxima semana.
1: Perfeito. É um momento importante para a agricultura familiar, diante da estiagem sempre constante e característica da nossa região e diante da situação em que perde a safra, o plantio, a colheita em si. Nesse sentido, há o Garantia Safra, esse seguro que tranquiliza de uma certa forma, ameniza a situação da agricultura familiar principalmente. E esse período da inscrição, um período importante, né, Donato, para que de fato agricultura, o agricultor, e principalmente da agricultura familiar, possa ter condição de se inscrever e tendo o direito de poder receber esse dinheiro que vai amenizar, como disse anteriormente, a situação aí da família naquele contexto da agricultura familiar.
3: Então, Silvano, nosso sindicato está iniciando aí na próxima segunda-feira, dia 10, né? Já para fazer aí o cadastro da agricultura familiar, né? Nós fazemos o cadastro do sócio, o não sócio, tendo o CAF, né? Tendo o CAF, a gente faz o cadastro de tudo. Essa semana a gente ainda está fazendo os CAF, né? Temos produtor que venceu, até porque os CAF que nós fizemos em 2023, segundo semestre, né? Completou agora os 3 anos, então quem fez até julho, né? Já venceu, o de agosto também está vencendo. Nós começamos a fazer em 2023, no mês de agosto, né? E aí agora nós já estamos renovando essa semana e a semana que vem foca mais. Porque quando a gente decidiu de fazer o Safra, o foco principal, o Safra tem um período mais curto, né? Sempre a gente procura orientar os associados para não deixar os documentos vencer. Mas a gente, infelizmente, nós brasileiros, muitas horas a gente não vai conferir os documentos, como é que está, se está vencendo, né? E o CAF é um documento assim, um pouco mais exigente. E o sistema do CAF é interessante, porque está sempre fazendo revisões, né? É difícil passar aí alguns meses para não ter manutenção, né? Eu acredito que nesse país nosso, infelizmente, as quadrilhas não param de atuar, né? Então o Ministério tem que fazer sempre está fazendo mudança no sistema para não ter problema com coisas, esses tipos de

0: aí em dia, e por isso que é sempre importante estar ali atento, né, das documentações em si, como a nossa documentação pessoal, devemos estar atento a tudo para não ter prejuízo quanto àquilo que pode ser resolvido a tempo, né, Donato?
1: Então, Silvano, inclusive tem uma grande diferença do tempo chamado ADAP, a Declaração de Aptidão ao PRONAF, para o Cadastro da Agricultura Familiar. O Cadastro da Agricultura Familiar, o CAF, ele tem o seguinte: você cadastra a renda da família no período do último 12 meses, né? Aqui para. E aí o seguinte, só esclarecendo aqui para as pessoas, que às vezes muita gente então ainda tem dúvida, né? Principalmente a questão de quem tem renda, por exemplo, quem está trabalhando em carteira assinada. Quem está trabalhando em carteira assinada ou contrato com prefeitura, então tem que juntar ali os 12 meses do que ele recebeu do salário, né? E a renda da propriedade, né? Que ele produz na sua propriedade precisa ser maior do que o que ele recebeu dentro dos 12 meses, né? O salário mínimo dentro de 12 meses dá 18 mil e 18 mil e pouco, né? Então, da agricultura familiar, ele precisa receber, produzir, declarar que ele teve uma renda da roça maior do que ele recebeu do salário. Tem alguns casos, alguns CAFs, Ivan, que infelizmente nós não conseguimos fazer. Quer ver, se o produtor ele está na atividade, trabalhando, prestando um serviço fora, geralmente ele não tem condições de estar produzindo, né? Porque não, você tem ali suas 8 tantas horas produzindo, e às vezes ele está, nem na roça ele está, né? Ele está fora daquela atividade. E aí ele não tem ali, eu particularmente, eu tenho que esclarecer bem, falou, eu não posso fazer para você uma coisa que essa renda que você não tem, né? Porque se eu estou na produção, se eu estou produzindo lá na roça, então eu não estou produzindo na roça, eu estou trabalhando. Né? Outra coisa também que tem acontecido nos períodos da seca, o que somar? Algumas regiões, Santa Luzia, por exemplo, é quem produz rapadura, cachaça, essas coisas. Né? A gente no Maniaçu mais é a questão da farinha, porque praticamente acabou o negócio da farinha da mandioca. Né? Então, aí o que aparece mais? É a aposentadoria rural, que não precisa fazer declaração de renda alta, e o Bolsa Família. As duas rendas mais que hoje tem aí um domínio, né, dentro aí das famílias na agricultura familiar, né? Então somos sim coisa que a gente fica um pouco preocupado, né? Mas essa é uma realidade, né? Então a gente tem que ser muito bem claro. Por quê? Porque quando digitaliza o documento, no caso o CEFI, o CEFI ele tem lá longitude, né, e latitude. E o CPF da pessoa, do produto, da produtora, o sistema, ele vai abrir o sistema. Na hora, ele já faz um rastreamento se tem cruzamento de idade em relação a outra renda. Né? Se tiver outra renda e ele não fez aquela declaração, o sistema trava e ele aparece lá que tem uma renda que não foi declarada anteriormente para apresentar aquela renda da produção da roça, né? Então é totalmente diferente da DAP. Dentro da DAP isso não existia, né? Então são coisas importantes que a gente sempre está esclarecendo aqui, para quem vai renovar os CAF agora, já tem essa experiência da anterior. Que pode ter acontecido, Silvano, que quem está 3 anos atrás, a pessoa não estava trabalhando,
0: Sim,
1: prestando serviço, né? E agora
0: exatamente.
1: está. Então mudou a renda. Ele vai renovar o CAF. Né? Então, naquele período, ele não tinha aquela renda de salário, ele não tinha salário nenhum. Né? Nesse período agora, ele trabalhou para prefeitura ou empresa, prestou um serviço, então apareceu uma renda que ele não tinha anterior. Então, aí, talvez ele tenha uma dificuldadezinha dele ou dela fazer o CAF agora por causa dessa renda nova que apareceu no seu dentro do sistema, porque tudo que é descontado, quando você paga e desconta, vai direto para o sistema do INSS. O sistema do INSS com o Ministério do Trabalho e os outros ministérios, o Bolsa Família, o cruzamento é na hora, exatamente na hora, né? Não, não fica esperando,
0: Exato.
1: esperando nada, né? É na hora dar o cruzamento. Então, isso é muito importante para a gente estar aqui esclarecendo como é que a gente procura fazer as coisas baseadas nas normas legais do sistema do Ministério. Não é o sindicato, o governo que vai fazer coisa fora das normas. Tem que fazer dentro das normas. Senão vai causar, porque o próprio sistema trava. Né? Se não foi declarada aquela renda superior àquilo que trabalhou, que recebeu, o próprio sistema

0: fica travado, mostra lá o valor tanto, ele aparece, né? Aí você fala, ó, apareceu um valor de uma renda sua, que você quer ver, tem pessoa que não quer fazer a declaração, quer declarar, né? Mas tá lá, e fica 12 meses. 12 meses, né? Aparece aí, tem que declarar? Tem. Então você vai assinar uma declaração, né? Que você está fazendo aqui uma renda da sua propriedade maior que essa renda que apareceu, né? E fica lá arquivado, é lá no sindicato. A pessoa está declarando, porque qualquer problema que vem, não é o sindicato que achou uma renda para ele. Ele ou ela tem que fazer essa declaração. A gente tem que fazer as coisas certas, porque cada um, na hora de dar o problema, onde é que eu fiz esse documento? Foi no sindicato. Quem foi? Foi o sindicato, né? Não, você autorizou, está aqui. Você assinou autorizando que você tem essa produção. Por que isso, Ivan? Só para concluir essa parte, que nós queremos entrar no outro aqui, né? Então, por quê? Porque 2025, pelo menos para nós, não apareceu nenhum dinheiro bloqueado por não pagamento, não plantio da área. 2025, no 2020, quando saiu os pagamentos dos R$ 1.200, lá com nós apareceu 6 bloqueios, né? Aí quando eu fui fazer, a pessoa chegou, falou, o soldado, por que que eu não recebi? Aí a menina fez a consulta, apareceu lá, né? Área 060 não plantada. Porque no tempo da DAP, o pessoal tinha o costume de pegar a DAP, muita gente não plantava a área e recebia o dinheiro normal, né?
1: Sim.
0: Entendeu? Com o CAF não, com o CAF, na hora que ele vai fazer, liberar o pagamento daquele produto, daquele produto, daquela produtora, eles fazem a consulta, entra no sistema, o satélite vai direto lá na área do CEFI e vai consultar se foi plantada aquela área com mina 060, que dá 6 mil metros. Né? Se não foi plantado, automaticamente o recurso ele é bloqueado. Né? Então, esse ano, pelo menos para nós lá, não apareceu, foi tudo normal, né? Não apareceu, não tem problema. Então o pessoal já plantou a área, né? A área no mínimo milho, feijão e mandioca, né? Então, só para conversar a parte, não passar para outro, o caso do horário, né? Então é o seguinte, para fazer a inscrição, CPF, né, identidade, o CAF, a gente pede o CEFI, ou o contrato de comodato que tiver, e a folha V7, para ficar lá no sindicato arquivado, nós tira a xerox e deixa lá arquivado, que aquela produtora fez conosco que ele tem aquele documento. Né? Porque levar o CAF o CAF é documento para o sistema, o Ministério está ali, ele está com o CAF. Mas para o sindicato, também para a gente que vai fazer, a gente quer ali a comprovação que ele tem lá na. E eu sempre oriento, eu falo, ó, se você tem aqui, você planta sempre nessa área do contrato. Porque, quando fala o contrato, foi cedido aquele CEFI, ou do pai, ou da mãe, ou do irmão, né? Se você plantar fora dessa área que você fez o CAF, o contrato, quando for lançar o pagamento, não vai achar, porque você plantou em outra área que não está dentro do sistema do CEFI, do CEFI que você fez o contrato, né? Então a gente sempre orienta isso.
1: Então estamos nesse bate-papo aqui com o Donato Bandeira, ele que é do SIMPEP, Sindicato dos Pequenos Produtores Rurais de Caetité. E nesses instantes finais aqui do nosso programa, Donato, percebi numa conversa que nós tivemos anteriormente da preocupação do SIMPEP, levando em consideração o anúncio já feito pelos estudiosos sobre a questão do El Niño, os efeitos aqui para a pequena agricultura familiar também. E nesse sentido, é algo que tem que estar já se preparando para o que previsto já está para acontecer.
0: Então, Silvano Silva, esse assunto aí, eu pretendo ainda voltar mais para a gente continuar aí mês de setembro e outubro, não é? Porque é o seguinte, só uma informação aqui rápido, por causa do horário, mas ó, sempre acompanhei o canal Rural, que é o canal dos fazendeiros, mas nos últimos anos é esse que dá a maior informação. E lá tem o Arthur Milha, né? Que é um especialista nesse sistema. E para minha surpresa e uma preocupação, na sexta-feira, 31, eu estava assistindo lá, ele mostrando o mapa, a previsão de chuva agora e o plantio, e uns fazendeiros da região do Oeste da Bahia mandou para ele procurar como é que é a chuva, a previsão de chuva de outubro e novembro. Rapaz, e aí foi preocupante, né? Ele mostrou o mapa, aquele amarelão, quase assim, meio vermelhado, e ele falou, ó, pelo certo é não plantar e fazer o mesmo, a mesma planta de milho e soja. Porque a previsão aqui, por enquanto, está previsto 50% do volume de chuva. Né? Então, ele falou, nós vamos começar, como nós estamos agora no final de, ainda tem agosto, setembro, para a gente poder fazer, acompanhar o monitoramento, falou, mas a preocupação é grande. Né? Eu acompanho o canal rural há muitos anos e ele, como, tudo que foi orientado ali sempre bate, né? Porque o satélite, você sabe, ele tem aquela previsão a curto, médio e a longo prazo. Né? Então, a gente vai começar a acompanhar, pretendo voltar aqui nos próximos meses para a gente ver aí, pelo menos agosto, setembro, se essa mudança, se tem alguma mudança, né? Só para concluir, mas ó, deu o primeiro ciclone no Brasil, pelo menos que eu tenho acompanhado, lá no Rio Grande do Sul, né? Coisa que nós nunca tínhamos visto, né? E o Rio Grande do Sul, lá tem cidade que está tudo inundado d'água, e está previsto no final do mês de novo tornar nova tempestade, né? Eu percebi uma questão que eu vi, que a gente fica preocupado, ó, três prefeitos de Santa Catarina suspendeu no mês de maio todos os tipos de atividade festiva. Já, com preocupação já do Eninho. Então esses prefeitos já estão muito preocupados, já estão planejando a situação, já se prevenindo aí por causa da tragédia que pode ter, dessa cidade próxima ao Zigo, né? Então, quem tem isso, nas próximas, que nós queremos também estar discutindo, é isso, né? Como é que nós já estamos mobilizando, discutindo com o município, chamando o governo do estado, governo federal, né? Porque a previsão é 2026 e 7. Se esse ano a chuva for abaixo do normal, o que vai sobrar de água para 2027? Porque se não tiver chuva, a chuva for abaixo do normal, automaticamente, muitas regiões que têm os reservatórios, que nós usamos, a maioria hoje são poços artesianos, né? Ela vai secar. Né? Para o próximo ano, não vai chegar esse período aí de agosto, setembro, outubro, novembro, não vai ter água para abastecer, faz o abastecimento. Então, é preocupação muito grande. Eu, assim, a gente, você sabe o que é a seca, né? A seca é onde vai destruindo tudo, a falta d'água.
1: Sem dúvida, é algo que nós vamos dar continuidade aqui sobre esse assunto em outro momento, né? Conforme o Donato aqui já se disponibiliza. E aqui, nossa Rádio Educadora estará sempre à disposição do SIMPEP, Sindicato dos Pequenos Produtores Rurais de Caetité, para a contribuição também com os nossos ouvintes, agricultura familiar, sobretudo. E desta forma aqui, o SIMPEP pode contar também com o apoio da nossa rádio.
0: Agradeço muito, obrigado, e boa tarde para todos e um bom final de dia.
1: Tivemos a participação de Donato Bandeira, ele que é do SIMPEP, Sindicato dos Pequenos Produtores Rurais de Caetité, e chamou atenção sobre a questão da documentação necessária para a inscrição no Garantia Safra, e também abordando a preocupação quanto a previsão que já tem de El Niño e as consequências aqui para a nossa região, principalmente se tratando da agricultura familiar. O nosso programa informativo, agora já 12h30, meio-dia e meia, portanto, já chegando ao fim, estaremos de volta amanhã ao meio-dia, na sequência Aparecida em Comunicação com Josi Caxias.

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0: Maria, cheia de graça, o Senhor é convosco. Bendita sois vós entre as mulheres, bendito é o fruto do vosso ventre, Jesus. Santa Maria, Mãe de Deus, rogai por nós, pecadores, agora e na hora da nossa morte. Amém.
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0: Boa tarde, meu querido irmão. Boa tarde, minha querida irmã. Que a paz do Senhor e o amor de Maria esteja em seu coração e permaneça por todo sempre. Está entrando no ar o programa Aparecida em Comunicação. Esse programa que você já sabe como funciona. É feito com todo amor, com todo carinho para você e para toda a sua família. Levado ao ar todas as quartas-feiras, das 12h30 às 13 horas. É um espaço da paróquia Nossa Senhora da Conceição Aparecida de Caetité, onde os devotos paroquianos ficam sabendo o que aconteceu e o que vai acontecer, porque a nossa paróquia está sempre em movimento. Na apresentação do programa de hoje, a amiga que vos fala, Josi Caxias. Na técnica de som, meu querido amigo, professor Silvano Silva. Boa tarde, professor.
2: Boa tarde.
0: Tudo bem com o senhor? Graças a Deus, glória a Jesus. Pois bem, meu irmão, minha irmã, pega seu caderninho aí, sua caneta, seu lápis, porque hoje o nosso programa, né? Novamente estamos com ele, o nosso pastor querido, Padre Danilo Lima, que vai estar dando continuidade, né? O assunto, unção dos enfermos, sacramento, muito importante. Então, você que tem alguma dúvida, já vai anotando aí para você estar tirando através do WhatsApp da Rádio Educadora ou no meu privado. Enfim, é um assunto muito importante. Boa tarde, Padre Danilo. Tudo bem com o senhor?
3: Boa tarde, Josi Caxias. Boa tarde, Silvano. Comigo tudo bem, Caxias, contigo tudo jóia, né?
0: Excelente.
3: Boa tarde para você também que se encontra aí sintonizado aqui em nossa Rádio Educadora Santana 100,7 no programa Aparecida em Comunicação, um programa que foi feito para você e sua família, né, Josi?
0: Exatamente.
3: Então hoje nós vamos dar continuidade à nossa reflexão, à nossa catequese, um pouquinho sobre a unção dos enfermos, e hoje pretendemos encerrar, né, este quinto sacramento da nossa igreja, lembrando que com ele nós encerramos o grupo de sacramento que nós chamamos sacramentos de cura, né? Nós vimos os sacramentos da iniciação cristã, batismo, eucaristia e crisma, e estamos vendo aí os sacramentos de cura, que foi penitência, ou sacramento da reconciliação, sacramento da confissão, e agora a unção dos enfermos, que também é um sacramento de cura, né? A igreja nos ensina que o sacramento da unção dos enfermos é o sacramento por meio do qual a igreja ela recomenda ao Senhor, né, ao Cristo sofredor e glorificado, os fiéis, né? Os fiéis gravemente enfermos. Aqui é importante a gente notar, primeiro, que o sacramento do enfermo, bem como todos os sacramentos, eles são administrados pela igreja. Então, é uma ação de Cristo, nosso Senhor, pela sua santa igreja, né? A igreja católica. Agora, o sacramento da unção é o sacramento por meio do qual Cristo vai ao encontro de seus filhos por meio da igreja, né? Através da unção com óleo, é um óleo específico, né? Que somente um sacerdote pode administrar. Já nós vamos falar sobre essa administração da unção feita por um sacerdote. Bom, a igreja diz que através do sacramento da unção, a igreja, é Cristo mesmo que vai ao encontro dos fiéis, ou a igreja apresenta aquele fiel gravemente enfermo. Bom, o que que nós entendemos, devemos entender por gravemente enfermo? Gravemente enfermo é aquele fiel que se encontra em perigo de morte, né? Ou ao menos hospitalizado. Então, a gente precisa tomar muito cuidado, porque, veja só, a igreja tem diversos modos de aliviar os nossos sofrimentos, né? Aliviar o sofrimento de seus filhos. E um desses modos é o sacramento da unção dos enfermos. Só que o sacramento da unção é para quem está gravemente enfermo. Evidentemente que, estando em perigo de morte, ou ao menos presumindo que ali existe um perigo, então o fiel ele pode receber a unção dos enfermos. Então, esses dias o Patrício me perguntou assim, se uma pessoa gripada pode receber a unção dos enfermos. E eu disse, depende da gripe, né? Se for essa gripe que cura com aspirina e chá, né? Chá de gengibre com limão em casa, não precisa da unção dos enfermos. Mas se a pessoa está ali, gripou, se agravou um pouco, precisou ser hospitalizado, então a pessoa ela pode sim receber. Então qualquer pessoa hospitalizada pode receber o sacramento da unção dos enfermos. Então, por este sacramento, Cristo nosso Senhor vai aliviar os sofrimentos daquela pessoa e vai salvar aquela pessoa de certo modo, até porque ali se pede também que os pecados da pessoa sejam perdoados. É importante ressaltar aquilo que ouvimos no último programa sobre esse sacramento, né? Há 15 dias atrás, de que não se trata de extrema unção. Quem é ungido não quer dizer que vai morrer, não, né? Pode acontecer uma circunstância ou outra que depois da unção a pessoa morra, mas é porque, na verdade, a pessoa ela já está ali esperando mesmo a unção, né? Tanto é que em muitas situações a própria família fala, padre, olha, nós temos um ente querido que está internado e parece que está pedindo a unção, está pedindo o padre, né? E às vezes ali depois da unção a pessoa acaba falecendo. Mas o objetivo do sacramento da unção dos enfermos não é fazer ninguém morrer, mas aliviar o sofrimento das pessoas, né? Tanta gente que depois que recebeu a unção dos enfermos se restabeleceu da saúde. Quem vai fazer cirurgia também pode receber a unção dos enfermos, né? Mulheres grávidas que vai fazer cirurgia, vai fazer o parto é cesáreo, pode receber a unção dos enfermos, né? Enfim, então esse sacramento é para aliviar os sofrimentos e salvar as almas também. Bom, a igreja diz que somente os sacerdotes podem administrar o sacramento da unção dos enfermos. O que que significa? Quando o direito da igreja chama de sacerdote, está falando a partir do segundo grau da ordem. Então, segundo e terceiro grau da ordem. Ou seja, só um padre ou só um bispo pode administrar o sacramento da unção dos enfermos, né? Um diácono, por exemplo, não pode administrar o sacramento da unção dos enfermos. Padre, quais são os critérios para receber este sacramento? Bom, a igreja diz assim, primeiro, precisa ser batizado, porque o batismo é a porta dos sacramentos, né? Depois, precisa ter atingido o uso da razão. A igreja entende que a idade mínima para atingir o uso da razão é os 7 anos de idade, né? Claro que nós temos crianças de 6 anos que podem ali já ter alcançado a idade da razão, né? Ou seja, já tem aquela consciência viva e firme do sacramento, mas é ali logo depois dos 7 anos de idade, né? Bom, está em perigo de morte ou ter uma doença mais grave ou na velhice, né? Os idosos também podem receber esse sacramento. Agora, o sacramento da unção ele pode ser repetido, tanto é que pelo menos todos os anos, os idosos, né, doentes acamados, hospitalizados, recebem o sacramento da unção dos enfermos, né? Inclusive, pode ser repetido até na mesma semana, sem nenhum problema, né? Hoje, amanhã, depois, se o padre tiver condições, né, e oportunidade, tranquilamente o sacramento da unção pode ser administrado. sem nenhum problema. Agora, a igreja, a última norma da igreja, né, o cânone 1752, ele diz assim, a lei suprema da igreja católica, a lei mais alta da igreja católica, é a salvação das almas. Isso quer dizer que, em qualquer dúvida, na dúvida se a pessoa atingiu o uso da razão, se a pessoa está consciente do que ela está recebendo, administre o sacramento que é para a salvação dela. Na dúvida se tem 7 anos, na dúvida se está consciente, a pessoa ela pode receber o sacramento. Né? Agora, duas coisas que são muito importantes, eu não sei se Josi Caxias ou Guilherme, boa tarde Guilherme que chegou aqui, né? Se Deus te abençoe, se tem alguma dúvida ou queiram fazer alguma colocação, duas coisas que eu quero colocar. Bom, primeiro, estando consciente, o fiel ele precisa pedir a unção dos enfermos. Não é a família que pede para o fiel, não. É o fiel que pede. Né? Infelizmente, nós vemos essa mania na igreja. Né? É uma pessoa católica, muito de igreja, que conhece o padre, foi fazer uma visita, né? Josi Caxias foi fazer uma visita a um enfermo. E a primeira coisa que Josi Caxias perguntou para o enfermo é se o padre já foi lá dar unção. Mas a pessoa não pediu. Né? Espera a pessoa pedir. Às vezes a pessoa nem quer receber. Ou acontece muito, os próprios ministros da Eucaristia, né? Os próprios ministros da Eucaristia, opa, tem um doente ali, o senhor precisa lá dar unção, mas calma lá, a pessoa pediu? Não, tem conselho, mas eu acho que ela precisa confessar, ou então a própria família, padre, eu quero que o senhor faça uma visita a fulano, que ela está precisando confessar, tem muito ódio no coração dela, mas que não existe esta coisa de eu achar que o outro precisa da confissão, de eu achar que o outro precisa da unção dos enfermos, a menos que a pessoa esteja inconsciente, né, ou idosa, né? Mas essa coisa de que eu acho que o outro precisa, né? Isso não existe. O fiel precisa pedir. Né? Isso é muito importante. Se a pessoa tem consciência, ele precisa pedir. Né? É diferente de um exéquia, por exemplo. O fiel não pode mais pedir, morreu. Né? A família vai, procura o padre, procura a paróquia para fazer. Mas a unção dos enfermos, o fiel precisa pedir. Né? A menos que se trate de uma criança que tem ali um responsável, aí os pais podem entrar em contato. Mas nunca alguém, um leigo, chega lá, né? Uma pessoa da comunidade chega lá, vocês querem que eu traga o padre aqui? Aí faz uma... Diversas vezes, minha gente, é uma coisa muito curiosa, né? É uma coisa curiosa e às vezes dá até raiva em nós que somos padres. É bom que vocês sabem que a gente também fica com raiva, tá bom, gente? Às vezes a gente chega para ungir um doente, chega lá com uma pessoa, a pessoa vira pro doente e fala assim, tá aqui, tô cumprindo minha promessa, viu? Eu prometi que ia trazer o padre e tá aqui. Olha, isso não é promessa, ninguém faz promessa com isso, minha gente. Vai e faz a sua visita, faz uma leitura bíblica, faz uma oração. Se o fiel não pedir a presença do padre, você pode até falar com o padre. Olha, tem um amigo, eu queria que o senhor visitasse. Não tem problema, a gente pode visitar. Mas fazer a promessa de que vai trazer, se o padre não puder ir, se o padre não tiver. Quer dizer, fico doente esperando, porque gerou uma expectativa nele. E pior ainda, fica você sem pagar a sua promessa. Né? Então... Se o doente pedir, aí sim deve-se providenciar o quanto antes que o padre faça a visita. E uma outra situação são os óleos. Gente, o único óleo religioso e, portanto, sacramental que nós devemos usar são aqueles três que são abençoados somente pelo bispo. Né? Ou seja... óleo do batismo, óleo do crisma e óleo da unção dos enfermos. Né? Eu, Padre Danilo, não abençoo nenhum óleo, nem adianta trazer para mim. Né? Sobretudo agora que eu virei exorcista, o que tem de gente que traz óleo para eu abençoar, né? Não está no gibi. Eu falei, de jeito nenhum. Quem abençoa óleo é o bispo. E eu só posso usar o óleo que o bispo abençoou, né? Então, assim, tá doente? Procura o padre para ver se ele te dá unção. Não tem que abençoar óleo para você passar na sua casa, não. Né? Ah, eu gosto de passar o óleo quando está doendo, eu vou, passo o óleo bento. Não, não, não, não é isso. Né? O óleo, ele não é um sacramental na igreja. O óleo, ele tem em vista para um sacramento. Né? Então, hoje, sobretudo nos meios mais carismáticos, né, da renovação carismática, muitos grupos, muitos fiéis têm esse costume. É o óleo disso, é o óleo daquilo, o óleo que veio de Jerusalém. Não, minha gente, a gente precisa corrigir essa prática. Né? O grupo de oração da minha paróquia, o Servo de Maria, ele já sabe. Vocês não põem, inventem esse negócio de óleo pro povo levar para casa, não. Porque não existe. O óleo é usado com o fim de sacramento na igreja. E só pode ser abençoado pelo bispo. Né? O padre tendo em vista o sacramento específico. Se o padre chegou para ungir um doente, ele esqueceu o óleo, não tem ali o óleo, ele pode pedir para arrumar um pouquinho de azeite e ele abençoar o óleo ali naquele momento, mas só para aquele momento. Né? Então, a gente precisa corrigir também essa prática de estar querendo que o padre abençoe o óleo para poder levar para casa. Né? Não, isso aí foi nas primeiras comunidades cristãs. Hoje não existe mais. Então, para a gente encerrar, Jos, Caxias, Guilherme, eu passo a palavra para vocês. Se vocês tiverem alguma colocação, alguma pergunta sobre este sacramento, a palavra está com vocês.
0: E aí, Gui? É muito importante, padre, né? E eu acredito, tenho a plena certeza, que essa catequese que o senhor está dando ao longo, né, dos programas aqui, está sendo muito gratificante para a vida de muitos católicos, né? Que aqui eu sempre falo, a gente fala de católico para católico. Se atinge outras religiões no sentido de contribuir, que ótimo. Mas a gente fala de católico para católico. E muitas vezes, nós mesmos, dentro da nossa igreja, tem o sacramento, mas a gente não tem esse conhecimento tão abrangente acerca dos sacramentos. Principalmente da unção dos enfermos. Eu acredito que hoje muitas pessoas, né, tiraram muitas dúvidas sobre esse sacramento. Porque é como o senhor falou, muita gente acredita que a pessoa que vai receber a unção dos enfermos, e muitos falam, né? Até falam assim, olha, eu tenho que visitar fulano porque fulano está à beira da morte. Já chamaram até o padre já foi lá visitar na casa. Oh, fulano está internado. Gente, eu estava lá na consulta e vi o padre entrando para visitar fulano. Deve estar na beira da morte, deve estar morrendo. Então, é um preconceito, é a falta de conhecimento. E que muitas vezes a gente fala coisa que a gente não sabe. Mas esses programas, né, eu já ouvi de muitas pessoas, que está sendo muito, mas muito edificante na vida, né, de muitas pessoas que não conhecia o sacramento, né, nessa amplitude. Está sendo um sucesso, graças a Deus. Então nós temos muito a que agradecer ao Senhor. Nós sabemos que não é fácil para o Senhor estar aqui nas quartas-feiras, que é dia de atendimento. O Senhor, né, nem almoçou ainda, mas já está aqui com esse compromisso e que está contribuindo muito, né? Então, o que eu tenho a dizer é que está sendo muito gratificante. E quando terminar, ainda falta dois, né, Gui? Vamos buscar outros temas para ele continuar vindo no programa, não é, né, Guilherme?
2: Com certeza. Boa tarde, Josi. Tudo bem? Boa tarde mais uma vez para Danilo. Eu acho que dúvida era o que eu tinha, né? Na verdade, o senhor acabou falando aí, né? Ah, não se pede o sacramento pela pessoa, a pessoa mesmo pede, né? E aí veio na cabeça, e quando a pessoa já está ali, que não fala mais, já está inconsciente, já está numa UTI, né? Caso semelhante vivenciei, não sei se o senhor lembra, a questão era essa, né? Como é que fica nesse caso? E também, talvez, não lembro se o senhor já tenha falado, os não batizados podem receber o sacramento da unção dos enfermos?
3: Boa pergunta.
2: Eram as questões.
3: Certo. Então, veja só. Se a pessoa está inconsciente, né? Se a pessoa não tem como pedir, e se a pessoa era uma pessoa católica, né? A família pode, com certeza, né? E a maioria dos casos que nós atendemos em hospitais é assim, né? Fulano entrou no estado grave de saúde, não está consciente, está lá na UTI, né? E, ou está inconsciente ali mesmo. Claro, o familiar pode pedir, né? Ou às vezes uma conversa ali em família, né? Surge a pergunta, e se o padre viesse aqui e tudo? Às vezes, só a presença do padre ali, já melhora o fiel, né? Então, é preciso agir de muita cautela, mas sim. Partindo da família, sim.
2: Foi a situação, né? Que lembrei aqui, justamente por isso. Uma tia minha que estava já na sala vermelha e inconsciente, sem falar, né? E conversando com minhas primas, perguntei, e aí, já chamou o padre? Já poderia, posso fazer isso? Sim, pode chamar. O senhor, inclusive, foi lá, deu unção. Né? E ela já estava mesmo naquele momento de descanso, né? Partir para o descanso, passou acho que uma hora, ela de fato faleceu, descansou e estava com a imagenzinha de Santa Rita dela segurada, né, na mão.
3: Sim.
2: Então foi isso.
3: Então são sinais, né?
2: Sim.
3: Então a família sabe que a pessoa é católica. Eu só acho estranho, Guilherme, quando uma pessoa de fora, assim, conhecida e tudo. Né?
2: Sim, sim.
3: Chega e diz assim, ó, já chamou o padre e tudo, sabe? Isso eu acho estranho. Acho que a gente precisa ter muita cautela nesse sentido, tá? Mas assim, eu sempre gosto de dizer às pessoas católicas, né? Precisa de ajuda, precisa de oração, precisa de unção, chama o padre, não tem nenhum problema, entendeu? Então, a pessoa tá lá inconsciente, tá ali nas últimas, né? Chama o padre. Bom, se pode receber uma pessoa que não é batizada? Não. O sacramento do batismo é a porta para todos os demais sacramentos. Mas como nós vamos fazer agora se tem lá, né? Eu sou muito católico, mas meu filho adoeceu, não foi batizado ainda, como é que nós vamos fazer? Bom, está no hospital, está hospitalizado, está em risco, primeira coisa que a gente faz, chama o padre para batizar lá, né? E no batismo nós já recebemos tudo, porque se a criança ou quem quer que seja vai ser batizada em leito do hospital, ali ela já vai receber todas as graças necessárias para a sua salvação, né? O batismo apaga pecado e insere a pessoa em Cristo. Então, e isso é muito importante. Não é batizado, pode receber unção? Não, mas pode receber o batismo. Vamos batizar no hospital.
2: Perfeito.
3: Ok? Bom, Josi, precisamos encerrar o nosso programa.
0: Pois é.
3: Né? Já está dando uma hora, faltam dois minutos. Então, eu só quero aqui dizer duas coisinhas. Primeira coisa, hoje nós temos reunião de CPP.
0: Verdade.
3: Importante. Coordenador de comunidades aqui da sede, né? É o representante das SEBs rurais, que inclusive é a própria Josi Caxias, coordenadores de pastorais, grupos e movimentos precisam estar presentes, né? No CPP de hoje, que vai acontecer lá na Igreja Coração de Maria e não na Igreja Matriz, que está bastante empoeirada por conta da obra. Né? Nós já estamos lá quebrando a fachada da igreja para a gente poder pensar em colocar os vidros ali, né? E desde já quero dizer que nós já estamos vendendo o bilhetinho da feijoada, que vai acontecer dia 6 de setembro, está no valor de R$25. Então, além de garantir o almoço daquele domingo, você ainda ajuda na construção da nossa igreja matriz. Não deixe de participar, tá bom, minha gente? E a outra coisa que eu gostaria de avisar é, na verdade, o seguinte. Próximo encontro nós vamos falar sobre o ministério ordenado, né? O sacramento da ordem, na próxima quarta-feira. Mas no dia 10 e dia 11, né? Nós temos aí dois sacerdotes fazendo aniversário. E então nós teremos o padre Oswaldino Caetano, né, no dia 11, e o Monsenhor Alex, que é pároco aqui da nossa catedral, aqui da cidade de Caeté, que inclusive está sempre na escuta do nosso programa. Então hoje eu quero pedir a Deus, e porque dia 11 é a próxima terça-feira que vem, né? Nosso programa é dia 12, na quarta-feira. Então, desde já, já introduzindo aqui sobre o sacramento da ordem, agradecer ao Monsenhor Alex aí, né? Também ao Padre Oswaldino, pelos 25 anos de ministério ordenado, dedicando à Igreja de Nosso Senhor Jesus Cristo. Então, Monsenhor Alex, desde já, os nossos sinceros parabéns, que Deus continue abençoando a vida do Senhor. Um forte abraço, está aí na escuta do nosso programa, né? Abraço também ao Padre Elbe, a Janda e ao nosso queridíssimo Senhor Ademar. Então nós vamos, vou passar a palavra, viu, Josi Caxias, para você, e vamos encerrar o nosso programa de hoje, dedicando aí ao Monsenhor Alex uma música do Padre Zezinho, né? Ele me ungiu. Josi Caxias, para a gente encerrar.
0: Pronto, padre. Agradecendo a todos, né, pela audiência. Dona Maria Leonídia, lá de Aguinha, da Alcide Vereira dos Cais. E também, assim, eu falo que a nossa paróquia está sempre em movimento. E está, gente. No último sábado mesmo, tivemos um encontro de servidores da Liturgia das Sebes, lá em Maniaçu. Fala um pouquinho, padre, assim, dois minutinhos, resume aquele encontro maravilhoso.
3: O encontro, ele aconteceu lá em Maniaçu, né, em uma das escolas lá. Então nós reunimos todos os servidores da liturgia da zona rural da nossa paróquia. Nós tivemos lá quase 400 pessoas reunidas, né? Primeira vez em nossa paróquia nós conseguimos reunir todos os servidores litúrgicos da zona rural. Então foi um encontro muito bom, um encontro dinâmico, um encontro formativo, com música, com animação. Encerramos com a Santa Missa, né? Pudemos também ter uma conversa para esclarecer as dúvidas, e com a graça de Deus, vamos para o segundo, né,
0: Josi Caxias? Sim, com
3: certeza. O dia inteiro, começamos às 8 horas da manhã e encerramos às 15 horas, não foi?
0: Isso.
3: 16 horas.
0: 16 horas.
3: Encerramos às 16 horas com a Santa Missa aberta também ali para a comunidade de Maniaçu. Então, foi muito bom, representantes de quase todas as comunidades, né? Quase todas, duas ou três que faltaram, mas a gente pode imaginar, né? 72 comunidades, faltaram duas, três, é muita gente, quase 400 pessoas, e o pessoal participou, interagiu, tirou suas dúvidas. Foi um encontro maravilhoso, né, Josi?
0: Isso mesmo, foi uma maravilha. Também no domingo, nós tivemos um encontro, né? O segundo encontro de formação para catequista da sede e do entorno, foi maravilhoso. Já agradeço a todos que estavam lá. Também no domingo tivemos o chá com os avós, que foi um sucesso. Como é que essa paróquia não está em movimento, gente? Está o tempo todo. E ontem, né, dia 4, celebramos o dia do padre. Então, aproveitar que ele já está aqui no estúdio, parabenizar novamente, agradecer ao padre Danilo, nosso querido pastor, pelo seu sim, né? Vamos rogar a Deus pelo seu ministério. E como diz a canção, onde mora o padre, o povo é mais feliz. E o senhor não tenha dúvida, padre Danilo, que nós somos muito felizes com a presença do senhor na nossa paróquia. Muito, muito obrigado pelo apoio de sempre, pelo companheirismo, pelas orações. E o senhor saiba que o senhor mora no coração de cada paroquiano, de cada devoto da paróquia Nossa Senhora da Conceição Aparecida. Tô falando só do nosso povo, porque o senhor sabe que o senhor é muito amado e querido por todos.
3: Amém. Muitíssimo obrigado. E vamos encerrar o nosso programa com a bênção. E, Monsenhor Alex, essa música é dedicada ao senhor. Parabéns pelos 25 anos de ministério ordenado. Abençoe-vos o Deus Todo-Poderoso, Pai, Filho e Espírito Santo. Amém. Até o nosso próximo programa.
0: Se Deus quiser.

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1: Oi, chegamos.

Excelente tarde para você ligado, ligada nas ondas da melhor ZYV 560, frequência modulada em 100,7 FM, a queridinha do seu rádio. Por aqui 13 horas 9 minutinhos. Hoje é 5 de agosto do ano de 2026. Estamos iniciando com você, para você, mais uma edição do nosso Clube dos Sócios, na sua 100,7 FM. Estamos na Avenida Dom Manuel Raimundo de Melo, número 607, bairro São José, e nossa querida Caetité falando para toda a região sudoeste da Bahia, através das ondas diretas do rádio, pro Brasil, pro mundo inteiro, através da internet, que vai encurtando as distâncias, né? E nos aproxima de você, onde quer que você esteja. Alegria imensa estar por aqui, metade da nossa semana, quarta-feira. Participa conosco, 999-07-1007. Manda mensagem de texto, manda também a mensagem de voz, o seu áudio de até 30 segundos, ou liga 3454-1311 e ainda 3454-1311.

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0: Erasmo Carlos, Adriana Calcanhoto, do fundo do meu coração, do seu sucesso, hein? Pede aí 99907.

0: 13 horas 23 minutinhos e você curtindo aqui na nossa 100,7 Biafra, Sonho de Ícaro, muito sucesso por aqui até as 14 horas. Obrigado por sua sintonia, pelo carinho da sua audiência. Pra seguir
1: a Deus, você está.
0: Olha, né? Obrigado, senhor, não.
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0: Já estamos ansiosos pro Obrigado Senhor domingo, né, minha gente? Passou por aqui Sonho de Ícaro com Biafra, sensacional. Curtimos também Roupa Nova, Viagem e Adriana Calcanhoto com Erasmo Carlos, do fundo do meu coração. E até as 14 horas tem mais sucesso por aqui, viu? Seu pedido passando aqui na nossa 100,7. Bora no zap, boa tarde.
3: Oi, Guilherme, boa tarde. Aqui é Adelina no Lagoa de Bento.
0: Adelina, tudo bem, minha querida? Boa tarde.
3: Tá boa aqui.
0: Pessoal, da Tabu, toda a região, muito obrigado, viu, pela sintonia.
3: Teixeirinha, Coração de Luto.
0: Oh, música linda. Pode deixar, minha querida. Essa música é linda demais, viu? Faz tempo que eu não ouço, inclusive.
3: Pra todos que
0: estiver
3: na escuta do
0: programa. O maior golpe do mundo que eu tive na minha vida. Linda, pode deixar, já vou mandar pra você, viu? Teixeirinha, Coração de Luto. Uma música triste, viu, minha gente? É muito triste, diga-se de passagem. Porque uma história real, né? Baseada num fato. E narra, né? Pela letra, vocês vão entender aí, né? Pra quem não conhece a canção, vocês vão entender aí, mas relata exatamente um momento vivido por ele, né? E compôs essa canção aí tão linda que nós vamos... Antiga, canção das antigas, uma moda antiga, mas a gente vai entender aí. Coração de Luto é um filme também, né? De 1967, do gênero drama, que foi dirigido pelo Eduardo Lorente. O primeiro filme de Teixeirinha, de um total de mais de 10 filmes da filmografia do artista. Então, Coração de Luto marca aí o início do cinema gaúcho, né? Mas já a gente ouve aí essa canção fantástica. Obrigado, viu? Pelo carinho da audiência, obrigado pela sintonia. Vamos seguindo, 999071007. Quem mais tá aqui com a gente? Lúcia, lá em Vargem do Anguá, também tá ligada e mandando um alô para toda a sua família, todos os ouvintes aqui da nossa 100,7. Obrigado, viu, minha querida? Um forte abraço para você, todo o pessoal que tá acompanhando a nossa 100,7 aqui. Gui, boa tarde, tudo bem com você? Uma tarde abençoada para todos nós. Eu gostaria de ouvir Fábio Júnior, Alma Gêmea. Obrigado por me atender. Beijos, querido. Beijos pra você também, minha querida. Daqui a pouquinho, Fábio Júnior aqui na programação pra você curtir aí, tá bom? Fala, miudinho.
4: Boa tarde, meu amigo Guilherme. Como está você? Tudo bem? Aqui é Miudinho de Gaporanga. Gostaria de mandar um alô para todo o pessoal do bairro da Varginha, nossa comunidade, Nossa Senhora Aparecida, e todo o pessoal do Tamboril, município de Caetité, e todo o pessoal da Cerquinha, para sair da Pedra, Capão, Jardim Sul, Poços, Japecanga, Umbuzeiro, Caraíbas, Jatobá, Limeira, enfim, todos tiveram a sintonia do seu maravilhoso programa.
0: Fechou.
4: E para meu amigo Maico do Alto, e todo o pessoal do Alto da Usina, que nesse momento está curtindo o seu programa, Gui, abraço.
0: Valeu, meu querido.
4: Tem um grande abraço pra você também. Não se esqueça, QTM, sempre Deus no coração.
0: Tenhamos sempre Deus no coração. Alô, Igaporã, toda a região, os amigos e amigas que sintonizam conosco aqui, nosso muito obrigado pelo carinho da audiência, muito obrigado pela sintonia. Beijo no coração de todo mundo por aí, viu, minha gente? Agradeço mesmo pela audiência de sempre.

0: vamos seguindo, 999-07-1007, 999-07-1007. Tim Giovanni, boa tarde, meu amigo.
1: Boa tarde, todos ouvindo a 100,7, que é o Rondo Manacuna.
0: Você tá bom, amigão?
1: Que você passou a minha temática aí.
0: Como é que tá, mano?
1: Precisa
0: aí,
1: mesmo, né? Porque é uma coisa que ninguém aguente, né?
0: Pois
1: valeu,
0: é,
1: um abraço e com Deus, é. Até já, passa pra nós, Raul, né? Seixas aí. Se der tempo, tiver
0: Raul
1: como.
0: Seixas, um vamos mandar também, viu? Obrigado pela sintonia, forte abraço pra todos vocês que estão ligados aí também em nossa programação, tá? Que Deus abençoe cada vez mais a vida de vocês. Vamos seguindo? Deixa eu ver, tem mais mensagem ali, tem mensagem chegando, tem uma outra aqui que foi pro Padre Danilo, ainda pro programa, né? Aparecida em comunicação, mas daqui a pouco eu dou uma olhadinha nela e encaminho para o Padre Danilo, viu? Tem mais mensagem, boa tarde.
2: Ô, Guilherme, boa tarde, que eu tava aqui pedinho da cajazeira.
0: Você tá bom, meu amigo? Como
2: então,
0: é que
2: meu
0: tá
2: amigo,
0: cajazeira?
2: Agora tá esquentada, né? Daqui a pouco vou arrancar a mandioca.
0: Ei, beleza. Farinha.
2: Mas tá tudo bem, fica na paz aí.
0: Olha aí,
2: e
0: ó.
2: Até breve.
0: A galera tá na lida aí, ó. Vai arrancar a mandioca pra produzir a farinha, né? E beleza. Tá aí, minha gente, ó. Uma coisa que eu sempre quis ver, nunca tive a oportunidade, né? As casas de farinha, essa lida aí, ó, do descascar a mandioca, do triturar, né? Ralar a mandioca, enfim, triturar mesmo, né? Todo aquele processo depois pra produção da farinha, o beiju de massa, como a gente fala. Sempre quis ver, sempre quis acompanhar, né? Vou falando aqui, quem sabe alguém se manifesta e me convida a qualquer hora pra ver essas coisas acontecendo. A produção da farinha é uma delas, depois a produção da rapadura e também a cachaça, né? Que eu tenho uma curiosidade imensa para ver a produção da rapadura, né? Eu não sei se aqui em Caetité, pela região, ainda tem aqueles engenhos que utiliza aí a força, né? A tração animal, né? O boi, o gado ali puxando, né? Nossa, eu achava o máximo quando eu era criança, que eu ia lá pro São Domingos com seu Ziquinha, seu saudoso, né? Saudoso seu Ziquinha, e acompanhava aquilo tudo, né? Já vi muito o gado puxando ali o engenho. Se tiver por aqui ainda, me dê notícia, viu, minha gente? Que eu vou atrás. E outra coisa que eu achava fascinante, que eu ficava maravilhado, era aquele tacho, né? Gigantesco, borbulhando, quente, quente, quente. Você não conseguia ficar perto muito tempo de tão quente que estava aquilo ali borbulhando, né? Justamente para a produção ali da rapadura, aquele processo ali, a garapa e etc. E aí eu via seu Ziquinha fazer isso, né? Tinha um balde d'água, ele enfiava os dedos ali no balde d'água, enfiava os dedos no tacho fervendo, que era assustador aquilo, e voltava com a mão, né, cheia de puxa, tornava a enfiar no balde e para resfriar ali e dava pra gente ali, pra mim, pro meu primo, né? Enfim, quem mais estivesse por ali, a puxa. E não tinha coisa mais gostosa na vida, meu Deus do céu, a boca chegou a encher d'água, uma lembrança tão boa. E eu gostaria muito de rever essas coisas, né? Porque eu sei que tem muito aí a produção da rapadura, produção da cachaça, farinha, é muito bacana mesmo, tá? Quem um dia estiver aí fazendo, lembra de mim, me chama, é pra eu acompanhar. Eu ajudo também, viu? Não vou ficar de braço cruzado só, não. Eu ajudo também, viu? Pra pagar aí o convite que foi feito. Mas é isso aí, obrigado, meu amigo, viu? Obrigado mesmo pela sintonia, tá trabalhando e tá escutando a nossa 100,7. Vamos ouvir, então, o pedido da nossa amiga Teixeirinha aqui na programação, né? Nossa amiga Adelina pede aí a música Coração de Luto, uma história lá da década de 1960, foi lançada em 1960, e como falei, uma história real, né? Real e trágica, que foi vivida pelo cantor e compositor gaúcho Teixeirinha. Para quem não conhece, ouvindo agora a letra, vai entender.

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1: Claro que eu tô. 13h40.
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0: 100,7 no céu dos braços teus. Show demais, né? 13 horas e 59 minutinhos. Obrigado por sua sintonia, obrigado pela audiência, o carinho da sua amizade, da sua sintonia por aqui. Vamos dar tchau aqui no zap, né? Pra você que tá ligado, ligado aqui com a gente. Nosso muito obrigado, viu, pelo carinho da sua audiência. Muito obrigado por sua sintonia. Nossa amiga Branca, lá em Santo Antônio, acompanhando. Boa tarde, minha amiga.
1: Boa tarde, meu amigo. Como é que tá? Tudo bem?
0: Na paz, graças a Deus.
1: Se possível, passa a música de Kátia aí pra mim, de qualquer jeito. Feliz pra minha irmã Lúcia, lá na Brasilândia, Gui. Um cheiro no coração. Linda. Tchau.
0: Boa tarde, viu? Ótima tarde pra todos vocês que estão ligados aí com a gente. Ibiaçucei e toda a região, que tá sempre acompanhando aqui a audiência grande aqui na nossa 100,7. Obrigado mesmo, viu? Vamos encerrar com a Kátia. Então, qualquer jeito, tem mais participação aqui? Teve mais participação? Ouvimos agora de Paulo e Paulinho. De Paulo e Paulino, né? Foi pra nossa amiga Edna, lá no loteamento Santa Mônica, ligada aqui com a gente. Ela pediu a canção aqui, oferecendo pro Pablo, que está lá em Maceió, ouvindo a nossa educadora. Alô, Pablo, forte abraço, viu, meu querido? Pra você. Deus abençoe sempre sua vida, Deus abençoe toda a família aí que acompanha a nossa 100,7, toda a nossa programação. Beijos, viu, Edna, pra você. Obrigado, minha querida. Aqui tá tudo bem, graças a Deus. E contigo, eu espero que sim também, tá bom? Quem mais?
2: Oi, boa tarde, tudo bem?
0: Oa, boa tarde, tudo bom? Com quem é que eu falo? É o Florisvaldo, parece que mandou mensagem aqui, né? Um abraço, meu querido. Obrigado pela sintonia também. Ótima tarde para todo mundo por aí, toda a família que acompanha a nossa 100,7. Vamos terminando por aqui, encerrando, né? Mais uma tarde de Clube dos Sócios. Amanhã nós estamos de volta com a nossa Quinta do Rei. Eu espero por você, viu? Fé na vida, fé no homem, fé no que virá. Nós podemos tudo, nós podemos mais. Vamos juntos fazer o que será. Daqui a pouquinho tem conexão para você curtir aqui na sua 100,7, tá bom? Nossa tarde que continua aí para você acompanhar, para você ficar muito bem acompanhado também de educadora. Você sabe, a estação do sucesso é sempre aqui, a melhor rádio, a melhor programação. E eu

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2: Oi, oi, oi. Boa tarde. Chegando com o nosso Conexão pela Educadora FM 100,7, presente em seu coração, eu sou Elisete Andrade, tudo bem por aí? Graças a Deus estamos de volta com o nosso Conexão. Esses dias eu estive ausente, agradecer ao nosso queridíssimo Gui Gomes. Beijo, Gui, obrigada, viu, pelo cuidado, pelo carinho. Boa tarde para toda a equipe Educadora FM 100,7. Ótima semana para todos vocês. Hoje, 5 de agosto de 2026. Quarta-feira linda.

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1: A melhor frequência, Educadora FM 100,7, está valendo a sua participação por aqui no 77 99907 1007.
2: Aumenta o volume.
1: 14 horas e 10 minutos. Cheguei.

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14 horas e 35 minutos, a hora certa pra você. Passou por aqui o sucesso de Zé Neto Cristiano, não, César Menotti e Fabiano. César Menotti e Fabiano, Talismã. Sucesso também, Pedro Benício e Mariana Fagundes. Hoje eu chorei pra dentro. Tatufu depois. Muitos sucessos ainda por aqui até as 17 horas. Tá valendo a sua participação no WhatsApp 77 9907 1007. Hoje é 5 de agosto de 2026. 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Vou dar só um tempinho, daqui a pouco eu volto com muito mais. Segura aí.

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1: 14:38.
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0: Louvado seja nosso Senhor Jesus Cristo.
1: Para sempre seja louvado.
0: Queridos irmãos, salve Maria.
1: Salve Maria.
0: Sejam muito bem-vindos aqui na Capela de São José. Seja bem-vindo você que está aqui no Santuário da Mãe Aparecida. Seja bem-vindo você que nos acompanha pela Rádio Aparecida, pelas nossas rádios parceiras. Hoje nós vamos citar Rádio Difusora FM de Machado, Minas Gerais, Rádio Vaza Barris de Jeromoabo, Bahia, Rádio Difusora Pai Eterna de São Luís de Montes Belos, Goiás, Rádio América de Uberlândia, Minas Gerais, Rádio Alvorada de Londrina, Paraná, Rádio Centro Minas de Curvelo, Minas Gerais, tantas rádios, Educadora de Coronel Fabriciano, Rádio Catedral de Juiz de Fora. Alegria de nos encontrarmos aqui, desde o Santuário da Mãe Aparecida, como diz o Padre Vitor nessa vinheta de abertura, o Brasil inteiro se une à Mãe. Esse horário, meu querido, minha querida, nos lembra que o amor de Deus em Jesus Cristo foi derramado abundantemente quando ele entregou ao Pai o seu Espírito às 3 horas da tarde. E assim concluindo a sua história neste mundo, Jesus nos deixa esse legado para que nós aprendamos e vivamos a consciência de nossa consagração batismal. A Mãe Aparecida, quando nós rezamos a oração de consagração, nós estamos a ela reafirmando, sim, eu quero viver a graça do meu batismo, eu peço a tua ajuda, a tua intercessão, para que eu viva a graça do meu batismo. A consagração a Nossa Senhora é um compromisso que fazemos. Assim como quem tem um escapulário assume o compromisso de viver sob o olhar e os valores da cruz, quem faz a sua consagração assume o compromisso de ser sal da terra e luz do mundo. Por isso nós vamos pedir a Deus essa graça, com a intercessão da Mãe Aparecida, com as nossas orações em comum, uma vez que estamos reunidos, em nome do Pai, do Filho e do Espírito Santo.
1: Amém.
0: O anjo do Senhor anunciou a Maria.
1: E ela concebeu do Espírito Santo.
0: Ave Maria, cheia de graça, o Senhor é convosco. Bendita sois vós entre as mulheres, e bendito é o fruto do vosso ventre, Jesus.
1: Santa Maria, Mãe de Deus, rogai por nós, pecadores, agora e na hora de nossa morte. Amém.
0: Eis aqui a serva do Senhor.
1: Faça-se em mim segundo a vossa palavra.
0: E o Verbo se fez carne.
1: E habitou entre nós.
0: Rogai por nós, Santa Mãe de Deus,
1: para que sejamos dignos das promessas de Cristo.
0: Oremos. Infundi, Senhor, vos rogamos a vossa graça em nossos corações, para que nós, que conhecemos pela anunciação do anjo a encarnação de Jesus Cristo, vosso Filho, por sua paixão e morte na cruz, cheguemos à glória da ressurreição, pelo mesmo Cristo nosso Senhor.
1: Amém.
0: Podemos nos assentar um instante. Vamos refletir, queridos irmãos e irmãs. Na liturgia da igreja nós estamos vivendo a 18ª semana do tempo comum. Gradativamente a liturgia vai nos colocando à vista, à frente do olhar, o desafio de vivermos diariamente conscientes da consagração que vivemos ou que recebemos. Todos os dias, em diversos setores, diversos cenários da nossa vida, nós somos chamados a fortalecer a nossa vivência na fé. Nós acreditarmos é fácil. A questão é quando os desafios chegam. Muitas vezes, quando a gente olha para a caminhada do povo de Deus ao longo dos tempos no deserto, a história do povo hebreu, a gente se depara com situações muito semelhantes às nossas. Quando você, quem nunca parou para dizer assim, poxa vida, mas eu estou sofrendo igual o Jó? Ou nunca ouviu ninguém dizer essa expressão? Ou então, parece que eu estou num deserto. Ou então, eu estou com uma sede de deserto. São muitas expressões para dizer dessa proximidade. E os profetas, eles têm esta mensagem para nós. Viveram num tempo, num contexto, numa realidade, mas aquilo que Deus falou a seus corações para externalizar ao povo permanece para a nossa iluminação hoje. Hoje nós temos um trecho belíssimo do livro do profeta Jeremias, capítulo 1, versículos 31, versículos de 1 a 7, período que o povo está vendo uma grande desolação, né? Perdeu a sua, seu elan, a sua firmeza, a sua alegria. Havia sido escravizado muita gente, levado pelo Nabucodonosor. A coisa estava difícil. E o profeta traz uma palavra de Deus dizendo da sua restauração. Ele mostra isso de uma maneira muito bonita, que o povo vai plantar nas planícies da Samaria, vai ornar-se de coisas belíssimas, vai trazer ao povo a alegria que o tempo de isolamento e de escravização tirou. Isso para que a gente perceba que não é botando na conta de Deus as mazelas da história. Ninguém tem autorização de Deus para falar em seu nome na gestão das coisas públicas. Agora, se nós não olhamos com carinho aquilo que o próprio Deus nos ensina nos profetas, que é o cuidado, o bem-estar, a qualidade de vida para todos, se nós não olhamos a partir disso para pensar a nossa realidade, Deus olha. Ele olha. E ele olha não é encaminhando seus embaixadores, ele olha inspirando-nos pelo seu espírito que mudemos, que voltemos, que reconstruamos, inspirando-nos através do exemplo, da mensagem, da vida e testemunho de muitas pessoas, ensinando-nos a olhar para o lado, não fixarmos em nós mesmos, naquilo que gostamos ou queremos, olharmos uns para os outros. Vamos fazer esse exercício aqui dentro da capela agora. Olha aqui do seu lado, ou olha na ponta do banco, olha do outro lado da capela. Você sabe da vida dessa pessoa, dessas pessoas que estão lá do outro lado do banco? Você sabe quais são as lutas, os caminhos por onde ela vem, as dores que ela carrega? Você sabe como esse filho ou filha de Deus chegou aqui? Não, né? Não. Mas Deus sabe. E o bonito de tudo isso, que o profeta vai falar dessa esperança renovada, é que quando nós aqui estamos, embora nós saibamos nada uns da vida dos outros, quando nos reunimos para rezar, Deus olha cada um na sua pessoalidade. Olha que maravilha. Ele não está olhando só para mim que estou aqui na frente falando, nem só para você que está aqui no banco na frente, não. Ele está falando para você que está aí no último banco de cabeça baixa. Ele está olhando para você que chegou aqui falando: meu Deus, não tem jeito, estou desesperado, não, não vale a pena, cheguei no fundo do poço. Ele está olhando do mesmo jeito. E quando nós reunimos-nos e rezamos em comunidade, ele vai responder a cada um de acordo com seu amor. Não é maravilhoso isso? É reconfortador. Então olha para as pessoas que estão aqui, e quando você voltar para sua casa, ou você que está rezando conosco aí pelo rádio ou pela internet, lembre-se, tem gente rezando com você pela sua intenção aqui no Santuário da Mãe Aparecida. E quando a gente volta para os nossos afazeres diários, todas as vezes que nós rezarmos, lembremos-nos disso. Ô Nossa Senhora, hoje é dia 5 de agosto. por essas pessoas que estavam rezando comigo, eu quero te pedir, vai lá e dá um abraço. Eu não sei o que está precisando, não sei o que cada um precisa, mas a senhora sabe, vai lá e dá um abraço. Ano que vem, dia 8 de agosto, vamos nos encontrar aqui de novo e vamos conversar sobre isso, se a gente tiver oportunidade. Você vai ver quantas vezes ao longo do caminho você achava que estava no fundo do poço e de repente um sopro de luz se deu. É Maria chegando até você. O profeta vai falar isso. Deus dá esse abraço porque o seu amor, a sua misericórdia, não leva em conta as nossas infidelidades. Ele leva em conta as nossas necessidades. Então vamos pedir essa graça de modo muito especial hoje. 8 de agosto, 5 de agosto de 26. Que o Senhor olhe as nossas preces. E abençoe esta água que será aspergida sobre todos, sobre objetos de devoção. Deus eterno e todo-poderoso, pela água, fonte de vida e princípio de purificação, quisestes que as nossas almas fossem purificadas, recebendo o prêmio da vida eterna. Abençoai esta água que vos apresentamos, para que nos seja fonte de proteção, renovação em nós da fonte da vida da vossa graça, a fim de que nos livre de todos os males e possamos nos aproximar de vós com o coração puro e receber a vossa salvação. Que esta água recorde a água do nosso batismo, como fonte que jorra para a vida eterna, por Cristo nosso Senhor. Amém. E agora renovamos a nossa consagração à Mãe Aparecida. Estendamos as nossas mãos e digamos: ó Maria Santíssima, pelos méritos de nosso Senhor Jesus Cristo, em vossa querida imagem de Aparecida, espalhais inúmeros benefícios sobre todo o Brasil. Eu, embora indigno de pertencer ao número de vossos filhos e filhas, mas cheio do desejo de participar dos benefícios de vossa misericórdia, prostrado a vossos pés, consagro-vos o meu entendimento, para que sempre pense no amor que mereceis. Consagro-vos a minha língua, para que sempre vos louve e propague a vossa devoção. Consagro-vos o meu coração, para que depois de Deus vos ame sobre todas as coisas. Recebei-me, ó Rainha incomparável, vós que o Cristo crucificado deu-nos por mãe, no ditoso número de vossos filhos e filhas. Acolhei-me debaixo de vossa proteção. Socorrei-me em todas as minhas necessidades espirituais e temporais, sobretudo na hora de minha morte. Abençoai-me, ó celestial cooperadora, e com vossa poderosa intercessão, fortalecei-me em minha fraqueza, a fim de que, servindo-vos fielmente nesta vida, possa louvar-vos, amar-vos e dar-vos graças no céu por toda a eternidade.

0: no meio de nós.
1: Abençoe-vos Deus, por intercessão da Virgem Mãe Senhora Aparecida, Rainha e Padroeira do Brasil, Pai, Filho e Espírito Santo.
0: Amém.
1: Uma alegria do Senhor seja sempre a vossa força. Uma boa e abençoada tarde. Você que está aqui na igreja, e de paz, o Senhor vos acompanhe.
0: Graças a Deus.
1: E viva a Senhora Aparecida.
0: Viva.
1: Viva a Rainha e Padroeira do Brasil.
0: Viva.

0: canto, faremos a bênção dos objetos final. 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
1: Nosso sim ao chamado do Senhor confirma.
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15 horas e 17 minutos, a hora certa pra você. 15 horas e 17 minutos. Chegando por aqui o sucesso dela, Paula Fernandes, a

Fernandes passando por aqui, 15 horas e 21 minutos, sem conexão até as 17 horas e tá valendo a sua participação por aqui no nosso WhatsApp. Já tem ouvinte conectado por aqui. Alô, boa tarde pra você que tá ligadinho na melhor frequência. Boa tarde, Elisete. Aqui é Raquel de São Miguel, Santa Luzia. Lê essa mensagem pro meu esposo, Jesu, que está de aniversário hoje. Feliz aniversário, meu amor. Hoje agradeço a Deus pela sua vida. Olha só aqui, peraí ainda, calma. Feliz aniversário. Hoje agradeço a Deus pela sua vida e por ter colocado você no meu caminho. Que este novo ano seja repleto de saúde, paz, alegria, conquistas e muitas bênçãos. Que você continue sendo esse homem forte, batalhador e especial que tanto admiro. Desejo que todos os seus sonhos se realizem e que você nunca lhe falte motivos para sorrir. Estarei sempre ao seu lado, torcendo por você e compartilhando cada momento da nossa caminhada. Parabéns, meu marido. Eu te amo muito. Que Deus abençoe sua vida hoje e sempre feliz aniversário. Que lindo. Olha só, Raquel, de São Miguel, Santa Luzia, parabenizando o Jesus. Hoje é aniversariante do dia.

E ela pede música de toque 10. Daqui a pouquinho a gente toca pra você, tá bom? Beijo, obrigada pelo carinho, pela sintonia. Um abração pra Adélia, tá conectada com a gente também. Beijo, obrigada pelo carinho da audiência e pela sintonia. Oi, Elisete, tudo bom? Vitor, boa tarde, Vitor. Tudo bem, graças a Deus. Quem mais tá por aqui? Oi, bonita, tudo bem? Passa aí a música, pinica eu. Ai, mas essa Dilva é resenha, viu? Ei, Dilva, tudo bem? Forró do Dia dos Pais, Dilva, pelo amor de Deus, mas vocês inventam coisa. Meu pai eterno. Que isso, mulher? Dilva tá desde 1º de janeiro, não passa um final de semana sem um forró. Boa tarde, Elisete. Manda alô pra mim aqui em Guanambi, Zé Roberto. Valeu, Zé Roberto, um abraço. Boa tarde, Elisete. Satisfação. Aqui é o William, da Turma da Pintura. Manda aquele alô pra Nenego Moreira, que está aqui comigo na labuta e na escuta desse programa top. Toca o modão de Lauana Prado e Simone Mendes. Saudade burra, só pra curtir mesmo. Aquele abraço. Valeu, minha gente. Obrigada, viu?

0: William está conectado com a gente, o Will Rodrigues, um abraço, obrigado pelo carinho, pela audiência. Bom trabalho para vocês, ouvindo a nossa sequência, frequência maravilhosa e educadora com essa sequência de sucesso. Um abraço para você também. Manuel tá conectado por aqui, um abraço, meu querido, obrigada, viu? Quem mais tá por aqui? Alô, boa tarde. Quem é?
1: Gente, eu queria ouvir uma música de Guilherme Silva, Meu Cavalo Sabe. Meu nome é Rita.
0: Beijo, Rita.
1: Próximo a Lagoa Real.
0: Valeu, Rita. Obrigada pelo carinho, pela sintonia. Quem mais? Boa tarde.
2: Lisa, que é Lúcia de Barra do Anguá. Manda um alô pra toda a minha família, pra todos os ouvintes, todos os amigos. Bela, Zete. Tô aqui ouvindo seu programa. Tô recuperando uma cirurgia. Tô aqui em casa ouvindo seu programa, viu, Elisete? Passa uma música bem bonita aí, Elisete. Não vou escolher música não, tá?
0: Pronto.
2: Um abraço, Elisete.
0: Um beijo, minha querida. Que Deus abençoe, viu? Boa recuperação pra você. Muita saúde, muita força, muita paz. Boa tarde, Elisete. Tudo bem com você? Aqui é Maria. Oi, Maria. Tudo ótimo. Quem mais está por aqui? Alô, boa tarde.
3: Burra, só pra curtir mesmo, aquele abraço.
4: Boa noite, Elisete. Abraço. Quem fala é Dona Lu.
0: Boa tarde, Dona Lu.
4: Gostaria que você jogasse um alô para seu domingo, mas Dona Ana, lá me... Lá no Morrinho de Guanabi, eles estão na escuta. Seu domingo, mas Dona Ana e a família deles. Lá no Morrinho de Guanambi, que manda a Dona Lu, e para todos que estão na escuta também, tá ok? E para você que é uma boa agricultora, viu, Elisete?
0: Um beijo, Dona Lulu, Deus abençoe, obrigada pelo carinho, pela sintonia. Tem mais ouvinte conectado por aqui? Alô, boa tarde.
5: Boa tarde, Elisete, aqui quem fala é a Bela do Anguá. Gostaria de ouvir a música de Edgar Mão Branca, Coisinha para Comer. Eu ofereço para todos do Anguá, principalmente para João, Ivanu, Lagoa do Meio, município de Açucete, Antônio Moreira, preço também para Dalva no Serrote, para Nalva na Palmeira, Irene Fundão, preço também para todos que estão no Guá, para a Luz, José, para a Leninha, e para vocês todos da rádio aí, para Pedro Silva, para Guilherme Gomes, e para você que é outro, todo e para Marlene Couto.
0: Rádio
5: Educadora presente nos nossos corações.
0: Obrigada, Adélia, pelo carinho, viu? Que Deus abençoe. Caçar uma coisinha para comer, falar em coisinha para comer. Um abraço para Neia Rebouças, nossa querida Neia. Beijo, Neia. Bom trabalho para você. Ela que está sempre ligadinha aqui na Educadora FM 100,7. Quem mais está por aqui? Alô, boa tarde.
6: Ô, Lisa, como é que você está aí?
0: Tudo em paz, graças a Deus.
6: Eu estou aqui assistindo seu programa, viu? Você roda uma música aí, aquele Romeu e Julieta, Silvano, viu? Rodrigo Silva. Felicito meus dois filhos, todos que tiveram escuta, povo do Papi, tudo, viu? Lagoa do Mestre. E para meus dois filhos, todos da rádio aí, e Guilherme e Patrícia. Uma boa tarde. E com Deus, viu? Não perca o seu programa. E Ani.
0: Beijo, minha querida. Obrigada, viu? Pelo carinho da audiência, pela sintonia. Um abraço. Deus abençoe. Quem mais está por aqui? Cadê? Quem mais? Ah, tá. Pronto. Alô, boa tarde.
7: Adizete, aqui é Isabel da Brasilândia. Quero ouvir a Mar Batista, Folha Seca, só pra curtir, viu? Deus abençoe a sua tarde.
0: Amém. Deus abençoe a tarde também, viu? Obrigada pelo carinho, pela sintonia. Oi, Elisete, boa tarde. Aqui é Cida de BSC Pedrinha. Estou na escuta do seu maravilhoso programa. Essa música é chamada Batista Folha Seca. Olha essa coincidência, Folha Seca. Obrigada, Elisete. Um beijo, minha querida. Obrigada a você. Já estava... Bora lá então, 15h27, 15h27, chegando por aqui, sucesso. Diria... Lauana Prado e Simone Mendes, Saudade Burra.

0: Que delícia. Valeu demais.
1: Irmão.
0: Obrigado pelo convite. Que Deus abençoe ainda mais sua vida. Você é um cara.
1: Que isso, obrigado, viu?
0: 100%.
1: Ter você no meu DVD, meu irmão. Prazer muito grande, viu?
0: Tamo junto, igualmente.
1: Todo sucesso,
0: Guilherme. Valeu, moçada.

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0: conectado por aqui. Boa tarde, Elisete. Quero ouvir Leandro Leonardo, eu juro, só pra curtir. Cleide de Itaboca. Um abraço, Cleide. E tem mais ouvinte por aqui. Alô, boa tarde.
1: Boa tarde, Elisete. É Lu de Água Quente. Ô, Elisete, tá com a música pra mim, com o Cia Muniz. Eu feliz pra todos meus filhos, todos meus netos. Pra todos que tiver ouvido educadora. Principalmente a você, que tô aqui no escuta do seu programa. Boa tarde, Elisete.
0: Um beijo, minha querida. Obrigada pelo carinho, pela sintonia. Marco Antônio, boa tarde, Elisete. Manda um abraço aqui na oficina. Titoém Pintura, é assim mesmo que fala? Titoém Pintura, parabéns pelo seu maravilhoso programa. Todas as tardes, parabéns, sucesso sempre. Obrigada, viu? Depois fala aí se eu pronunciei certo, depois manda um áudio. Boa tarde, me chamo Ronaldo Dantas, quero pedir uma música de Leonardo. Sou do São Vicente, valeu, obrigada, viu, pelo carinho, pela sintonia.

0: ouvinte conectado por aqui, alô, boa tarde.
1: Boa tarde, Elisete, que é o Liz de Carinhanha, tô na escuta do seu programa.
0: Valeu, meu querido, Carinhanha tá conectado com a gente, obrigada, viu? Um abração. Boa tarde, Elisete. Sou Valdirene, da Fazenda Flores. Gostaria de ouvir a música de Zezé de Camargo e Luciano, Flores em Vida, e oferecer para toda a minha família e para você, linda, que anota mil. Adoro seu programa. Obrigada, Val. Um beijão.

0: 16h31. Alô, boa tarde.
1: Boa tarde, Elisete. Aqui eu sou a Leandro do Bairro Chalegre. Eu quero que você faça pra mim a música de Amado Batista, Casal de Namorado. Eu ofereço pra meus 6 filhos e pra João, filho da Turquia. E uma boa tarde pra você. Rádio Gadora presente no nosso coração. Boa tarde.
0: Um beijo, minha querida. Obrigada, viu? Pelo carinho, pela sintonia. Quem mais tá por aqui?
2: Boa tarde, Lisete. Aqui é Elma. Gostaria de pedir a música de José Camargo Luciano, Dois Corações e Uma História. Tô ligadinha, viu, Lisete? Só pra curtir.
0: Beijão, Elma. Obrigada. Um abraço, viu? Deus abençoe. Valeu, Ronaldo Dantas, conectado com a gente também.

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2: 16:52.
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1: Dezesseis horas e cinquenta e sete minutos.
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1: Beijão pra Selma Souza, conectada com a gente. Um abraço, Selma, obrigada pelo carinho, pela sintonia. Zé Malheiro, também conectado por aqui. Um abraço, meu querido, lá de Tanque Novo.

16h59, tá na hora de ir embora, fechando nosso Conexão, agradecendo ao bom Deus pelo dom da vida, pela saúde, pela esperança, você ouvinte, pelo carinho da sua audiência e a sua sintonia. Sempre agora, sorrindo, chorando, tristeza... Muito obrigada a você que ficou super conectado.

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Bom finalzinho de tarde pra você, vem aí ele, Jota Rodrigues, eu tô indo nessa. Beijo, beijo, tchau, tchau.

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2: 17:02.
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9: 17 horas e 6 minutos.
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5: 17 horas e 13 minutos.
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12: Na 17:14.
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14: Opa, bacana, meu querido ouvinte, 100,7 em Catité, toda a região. Olha a hora, 17:15. Tá começando agora o seu entardecer. A boa música é sertaneja. Tudo joia, tudo maravilha, você de Catité da região. Me dando prazer maravilhoso da companhia, da sintonia, aquele salve. 45 anos com você. Louvado sejas o nosso Papai Celestial, nosso Senhor Jesus, nos concedendo mais esta oportunidade com você. 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WhatsApp, manda aí 99907-1007. Ô Mari Fernandes, por chamar assim, a primeira.

0: você aqui no Sou Potente da 100,7. PC 929, Chapeludo, Nando Moreno e Rio Negro e Solimões. É a sua 100,7. Com seu programa ETADC, sua música boa. E a sua participação aí no WhatsApp 99907-1007. Aqui, ó. 100,7 FM, fazendo parte da sua vida. Presente em seu coração. E seu fim de tarde, como é que tá? É fim de tarde de quarta-feira, né? Vai mandando seu WhatsApp 99907-1007, pedindo a sua música preferida. Já já eu te atendo aí, tá? 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Agora deixando um abraço muito especial para você, né? Um abraço, Automap, Retífica, né? Um abraço, amigo China, toda a equipe da Automap, curtindo a gente aí. Meu amigo Marcos tá fazendo a extrema, tá ligado? O som de Amado Batista, Vidas na Contramão, daqui a pouquinho a gente manda, tá, Marcos? Um abraço. Silvia, tá deixando um abraço, fala Jota, tô ligadinha no nosso programa Entardecer. Ofereço a próxima música pra Dilson, com muito amor e carinho. Irani de Moinho de Santa Luzia, salve, salve, muito obrigado a companhia Sintonia. Ivone do Rancho Alegre, Jota, manda pra mim, oferecendo pra Fátima uma música bem legal, hein? A escolha da produção. Tá certo, a gente manda, minha querida. Um abraço. Ô, Dainha, fala com a gente aí.
1: Tudo bom?
0: Tudo bem. Dainha. Tudo bem, graças a Deus.
1: Jota, peço pra você passar... É de Gamão Branco que fala. Certo. Eu sou mineiro, vim de longe. Ofereço pra toda minha família em Caetité, pra todos que gostar. Pra minha filha Cida, meu genro José Mar, meus netos Luiz Otávio e Manuela, minha filha Cecília, o esposo dela, os filhos, e para mim curtir. E para todos vocês da rádio, para você e sua família.
0: Obrigado,
1: meu esposo Aurindo também.
0: Isso, um abraço muito especial, Deus abençoe sempre, sempre. Tá? Daqui a pouquinho tem a música. Cleide de Itabocas, tá ligadinho na gente, um abraço, viu, Cleide? Muito obrigado, esse carinho especial da companhia e da sintonia de sempre. Meu caro Puniquinho, fala com a gente aí.
2: Boa tarde, meu amigo Jota, tô aqui olhando as plantas, Jota, e curtindo seu programa, viu?
0: Olha que bacana,
2: Jota.
0: Bom demais.
2: Abração, amigão.
0: Opa,
2: boa tarde
0: pra você também, Puniquinho.
2: Manda louco pra nós aí, Jota, minha segunda-feira véia e Tuniquinho.
0: Isso aí, Tuniquinho. Um abraço, felicidades para toda a turminha. Por mais abração para aqui. Jota, excelente fim de tarde para todos nós. Estamos curtindo a 100,7 por aqui na programação, né? Opa, isso aí, um abraço. Tem abração aqui, ó. Pra Lene, lá de Rio da Faca. Ô, Laurindo, um abraço, Laurindo. Sempre com a gente aí. Um abração, 17h33 na sua 100,7.

Eduardo Batista, 100,7, 17:37, Vidas na Contramão. 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Transmissão da Santa Missa do Bom Jesus. Acompanhe com a gente, tá? 17:37 agora. Um abraço, meu caro Zé Malheiro, tá ligado na programação. Deixando um abraço para a esposa Cida Barbosa, a filha Lara Vitória e para todos da comunidade de Carreiras, município de Tanque Novo. Zezé de Camargo e Luciano, né? Flores em Vida. Um abraço, Zé Malheiro. A você e toda a família. Muito obrigado, a sintonia. 17:38.

0: 17:44, Amado Batista, Vidas na Contramão, Zezé Camargo e Luciano Flores em Vida. E essa aí do Eduardo Costa, Desejo de Amar.
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0: Hora destacando informações aqui no seu Minuto News. 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Ondesp apreende motos e recupera carro furtado em ação em Guanambi.
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0: Duas motocicletas foram apreendidas e um carro furtado em Tanque Novo foi recuperado na tarde de segunda-feira, dia 3, durante uma ação da Rondesp Meio Oeste em Guanambi, aqui no sudoeste da Bahia. Segundo a polícia, por volta das 17 horas, a equipe recebeu denúncia de que uma motocicleta usada no furto estaria sendo negociada perto de um posto de combustível. Os policiais foram ao local. Abordaram o suspeito e confirmaram que o veículo havia sido utilizado no crime. Em seguida, a guarnição foi informada de que o carro furtado havia sido abandonado às margens da BR-030. O veículo foi encontrado com alterações nas características. O homem foi levado para a sede da 22ª Corpim, junto com as duas motos apreendidas, uma Honda Bros 160 e uma Honda XR250 Tornado. O caso está sendo investigado pela Polícia Civil.
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0: Minuto News na 100,7. 17:46 agora.
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0: agora a gente chama o nosso WhatsApp 99907-1007. Bora lá, você comigo, Keila do Ovidio Teixeira. Ô, Keila, tudo bem? Muito obrigado mais uma vez a participação, o carinho da sintonia. Zezé de Camargo e Luciano, irmão da Lua, amigo das estrelas. Daqui a pouquinho a gente manda, viu, Keila? Abraços, excelente fim de tarde. Ivanice, tudo bem?
1: Oi, Jota, boa tarde,
0: Jota. Boa tarde, Ivanice.
1: Falei bom dia,
0: tudo
1: boa
0: bem,
1: tarde.
0: Graças a Deus.
1: Um final de tarde abençoado para você, viu, Jota?
0: Você também, minha querida.
1: Bem, Ivanice, município de Esperinha, município de Riacho de Santana.
0: Um abraço a vocês de Riacho de Santana.
1: Você passa um vídeo aí para mim, Jota.
0: Sim.
1: Se for possível, tiver na programação aí da rádio, educadora de Cajité. Quero que você passe uma música de Leonardo para mim. Tá bom?
0: Leonardo, tá certinho, a gente
1: beleza, gosta. Beleza, de Leonardo, passa aí a música aí de qualquer sertanejo aí, Gino e Gênio, Gino e Gênio.
0: Tá certo, um abraço, Vanice, muito obrigado, audiência e companhia.
2: Boa tarde, Bruno, aqui é Louro de Guanabi, tô
0: fala,
2: na escuta,
0: Louro,
2: o Bruno gostaria de ouvir uma música. Eu vou sumir daqui com o Cian Muniz. Ofereço pra João Lagoa, tá na escuta aqui lá de fora, boa. Sentadinho, curtindo aquele ventinho fresco que hoje fez calor, hein?
0: É verdade.
2: Valeu, Bruno, tenha uma boa noite.
0: Valeu, um abraço, muito obrigado, pessoal de Guanambi, pela sintonia aqui na 100,7. Um abração pra Aline, tudo bem, Aline? Tá ligada na gente, bom demais a sua companhia. A sua audiência aí, tá? Meu amigo Tony de Cajaíba, gente boa. O som de Roberta Miranda, oferecendo para todos os ouvintes, tá certo? Forte abraço, valeu. Falando com a gente aí, o nosso amigo Vaninho.
3: Boa noite, Jota. Tô ouvindo você aqui no Pedro Rádio. Boa noite, Vaninho, já nasci. Tenha boa de Malhã.
0: Valeu, aí um abraço, hein? Muito obrigado. A sintonia e companhia. Daqui a pouquinho tem mais app e agora tem música. Tem Roberta Miranda, 17h48 agora. Já tem mais app.
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Minha querida ouvinte, estou aqui na 100,7 contigo. Olha a hora, 17h52. Tô na mão de Deus, Roberta Miranda. Um abraço, Maria Santana, de Olho d'Água, ligadinha na gente. Valeu a companhia. Tô recebendo também um carinho, a mensagem do pessoal da Fazenda Anguá, né? Especial do amigo Roberto e a esposa Mari. Um abraço, Roberto. Alô, Mari. Valeu a companhia. Calcinha Preta tá seguindo pra Dedete, do bairro Benjaflor, em Guanambi, na sintonia com a gente. Um abraço, minha querida. Hora de música.

Oeste aqui na 5.7. Olha a hora, 17:56. Calcinha preta, cobertor. Marisa, da Rua Copacabana, tá com a gente. Um abraço, excelente noite, Marisa. Pra dona Dionísia. Ô, dona Dionísia, um abraço.

0: 101,7. 18:05. Sérgio Silva, onde andará? Olha a hora, 18:05, finalizando o Entrada em Si. Lembrando a você, viu? 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Abração, meu querido ouvinte, sempre muito bom por aqui com você, tá? Tendo esse carinho especial da sintonia, da companhia. É maravilhoso, né? Sinto muito feliz poder estar aqui com vocês, tá? Deus abençoe.
1: Jota Rodrigues.
0: Descaro Márcio André dos transmissores.
1: Márcio André.
0: A direção de Daniel, fala Dan. E a gerência de Luiz Alberto. Ô Luiz, valeu. Louvado sejas o nosso Senhor e Salvador Jesus Cristo. Nosso Papai Celestial, para sempre seja louvado. Um abraço. Até às 19 com Night, eu volto hoje ainda.

o anjo do Senhor anunciou a Maria e ela concebeu do Espírito Santo. Ave Maria, cheia de graça, o Senhor é convosco. Bendita sois vós entre as mulheres e bendito é o fruto do vosso ventre, Jesus. Santa Maria, Mãe de Deus, rogai por nós, pecadores, agora e na hora de nossa morte. Amém. Eis aqui a serva do Senhor. Faça-se em mim segundo a vossa palavra. Ave Maria, cheia de graça, o Senhor é convosco. Bendita sois vós entre as mulheres e bendito é o fruto do vosso ventre, Jesus. Santa Maria, Mãe de Deus, rogai por nós, pecadores, agora e na hora de nossa morte. Amém. E o Verbo se fez carne e habitou entre nós. Ave Maria, cheia de graça, o Senhor é convosco. Bendita sois vós entre as mulheres e bendito é o fruto do vosso ventre, Jesus. Santa Maria, Mãe de Deus, rogai por nós, pecadores, agora e na hora de nossa morte. Amém. Rogai por nós, Santa Mãe de Deus, para que sejamos dignos das promessas de Cristo. Oremos. Derramai, ó Deus, a vossa graça em nossos corações, para que, conhecendo pela mensagem do anjo a encarnação do vosso Filho, cheguemos, por sua paixão e cruz, a glória da ressurreição. Por nosso Senhor Jesus Cristo,

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0: Olá, queridos ouvintes. E já deixo um abraço a quem bem apertado, um aconchego, um cheiro para cada um de vocês. Eu me chamo Jusilene, sou da paróquia Imaculado Coração de Maria, da cidade de Tanque Novo. E aqui eu estou representando o Conselho Diocesano de Leigos. Mas antes, né? Aqui na diocese, eu exerço a minha vocação e ajudo com muito amor e carinho na coordenação diocesana de catequese, na escola bíblico-catequética da diocese de Caetité e, como falei a vocês, faço parte da coordenação do Conselho de Leigos Diocesano, que é um prazer, é um momento, é uma maravilha servir ao reino de Deus, né? E faço parte aqui, a gente está neste momento conversando com vocês desse coletivo de comunicação das Cáritas. Antes de continuarmos, vamos ouvir a mensagem do Padre Oswaldino.
1: Salve, salve, amiga ouvinte e amigo ouvinte do programa Cáritas em Ação. Saudações a todos e todas. Gratidão a quem apresenta o programa. Terminada a meditação do capítulo 13 de Mateus, que continha 7 parábolas sobre o reino dos céus, começamos no capítulo 14 do mesmo evangelho, a passagem que Jesus multiplicou os pães e pediu aos discípulos para distribuí-los de graça. Os dons de Deus são sempre gratuitos. O cristão é um instrumento de Deus para distribuir sua graça e sua bênção. O tema central desta passagem do capítulo 14 é o amor de Deus oferecido a todos na pessoa de Jesus Cristo. As formas como essa mensagem chega até nós são muito variadas. Isaías capítulo 55, versículos 1 ao 3, expressa um apelo sincero e insistente de Deus. Todos vós que tendes sede, vinde às águas. Todos vós que tendes fome, vinde ao banquete. Não é preciso dinheiro. Bebida e comida são para todos gratuitamente. O banquete de que se fala é o banquete da aliança com Deus. Deus está pronto para um relacionamento pessoal e íntimo com todas as suas criaturas. O apóstolo Paulo, na carta aos Romanos, capítulo 8, versículo 35, depois do 37 ao 39, utiliza a linguagem da experiência pessoal. Ele fala de si mesmo. Nada na vida, diz ele, jamais me separou do amor de Cristo, o Senhor. Vivi uma vida dramática, repleta de perigos e obstáculos. Contudo, nada jamais me impediu de sentir a presença e o amor de Deus por meio da pessoa de Jesus. O Evangelho de Mateus, capítulo 14, versículos 13 ao 21, nos oferece um vislumbre da vida de Jesus. Movido pela compaixão, Jesus responde de modo eficaz à necessidade do povo. Ele alimenta uma multidão imensa. É bom observarmos a maneira concreta como Jesus vive o amor. É um amor caracterizado por 4 traços. Primeiro, é um amor compassivo que nasce do olhar e do coração. Segundo, é um amor responsável que responde concretamente às necessidades das pessoas. Terceiro traço, é um amor grato que bendiz a Deus pelos poucos pães e pelo que Ele está prestes a realizar. O quarto traço é um amor que envolve. Ele não age sozinho, mas incentiva a participação. Esta é uma bela palavra de Deus para nós hoje. Podemos dela nos abastecer como de uma fonte de água fresca todos os dias de nossa vida. Grande abraço, meu irmão, minha irmã. Cuide-se e até o próximo programa.
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0: Nessa entrevista, a primeira pergunta da qual foi a mim dirigida foi: para você, hoje as mulheres têm mais direitos? E sim, Hoje as mulheres têm muito mais direito do que no passado, graças às lutas dos movimentos femininos e às mudanças nas leis. Nós, mulheres, conquistamos o direito de votar e ser votada, de estudar, de trabalhar em diferentes profissões, de receber proteção contra a violência e buscar igualdade de oportunidades. Mas, no entanto, ainda existem muitos desafios, como a desigualdade salarial em alguns setores e a violência contra nós, mulheres, e a baixa representação feminina em alguns cargos de liderança, existe ainda essa diferença. Por isso, a busca por igualdade, direitos e oportunidades continua sendo muito importante. Nós não podemos desistir. E, para começar a conversar com vocês, eu quero partilhar com vocês uma alegria. Essa semana fui convidada, como eu sou professora, eu exerço a minha profissão, eu leciono história, fui convidada pela uma equipe, né, da escola, de uns alunos da escola que está fazendo trabalho de artes, para uma entrevista. Aí eu partilho com vocês essa alegria. Essa entrevista, ela relata momentos da ser mulher e da profissão. Então, eu partilho com vocês essa alegria e também que sirva de momento de coragem e de pensamento para todas as mulheres da qual essa rádio alcança. Todas elas, nesse momento de conhecimento, de pensamento, de mudança de mentalidade. A segunda pergunta foi: você já enfrentou dificuldades por ser mulher? Eu, Juscelene, eu não me lembro de ter enfrentado, né? No entanto, muitas mulheres relatam que enfrentam desafios. Já ouvi, já vi, e a gente vê também muitas notícias. Quais são os desafios que nós mulheres enfrentamos simplesmente por ser mulher? A desigualdade salarial em relação a homens que exercem função semelhante, a discriminação ou preconceito no ambiente de trabalho, o assédio moral ou sexual em espaços públicos e privados, a dificuldade para conciliar responsabilidade profissional e familiar devido à divisão desigual das tarefas domésticas e do cuidado, a violência de gênero, incluindo a violência doméstica e o feminicídio, os estereótipos que limitam a oportunidade em áreas como a ciência, tecnologia, política e liderança. Essas experiências variam conforme o contexto social, é claro, né? Social, econômico e cultural de cada mulher. Ao mesmo tempo, houve avanços importantes na ampliação dos direitos das mulheres em muitos países, inclusive no Brasil e na nossa Bahia. Embora ainda existam desafios a alcançar maior igualdade de oportunidade e de tratamento. A quarta pergunta foi: você já sentiu que foi vítima de preconceito por ser mulher? Eu não. Eu nunca fui vítima, graças a Deus, até o momento. E ao longo das perguntas e entrevistas, vocês vão se identificando, vão falando. Eu nunca senti esse preconceito. Mas a gente ouve e vê relatos de mulheres, né, que sofrem preconceito. Eles sofrem preconceito durante elas, né? Desculpa, gente. Eles, os próprios homens, numa sociedade machista, fazem e as mulheres sentem esse preconceito durante uma reunião de trabalho. Uma mulher apresenta uma ideia, mas ela é ignorada. Pouco depois, o homem, um colega de trabalho, apresenta a mesma ideia, apontando as mesmas coisas, e é aceito. Situações como essa, frequentemente, é uma fonte de preconceito de gênero, pois pode refletir uma menor valorização das contribuições das mulheres. Fiquem atentas, meninas, que pode acontecer isso com você e comigo. A quinta pergunta foi: como é ser mulher na profissão de ser professora? Eu, como professora, né? Ser mulher nessa profissão de professora significa atuar em uma carreira que foi historicamente ocupada por nós mulheres, por muitas mulheres, de grande importância social, mas que ainda enfrenta desafios. Muitas professoras conciliam trabalho com responsabilidades familiares, lidam com a sobrecarga de tarefa, enfrentam desvalorização profissional e, em alguns casos, situações de desrespeito e preconceito. Ao mesmo tempo, muitas mulheres encontram na docência, na profissão de ser professora, uma oportunidade de transformar vidas, promover a educação e contribuir para a formação de cidadãos. Também há avanços na valorização da profissão, da participação feminina em cargos de liderança na educação e na defesa de melhorar as condições de trabalho. Essa é a condição de ser professora. Eu, porque eu sou professora, né? Mas também em várias profissões em que as mulheres atuam, há avanços, mas também há retrocessos. Vai pensando na sua profissão. Até nós, como, além de ter nessa jornada dupla, sendo na nossa vida profissional e trabalhando na nossa vida pessoal, doméstica, tem avanços e retrocessos. A gente não pode desistir e não pode ficar calada diante das situações.

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1: Outra pergunta. Você acredita que as mulheres recebam o mesmo respeito que os homens no ambiente escolar? Por quê? Acredito que ainda nem sempre as mulheres recebem o mesmo respeito que os homens no ambiente escolar. E também em outros ambientes também. E, gente, embora tenha conquistado muitos direitos e ocupam grande parte dos cargos na educação, ainda podem enfrentar preconceitos, questionamentos sobre sua autoridade e desvalorização do seu trabalho. No entanto, observe um avanço na busca por relações mais igualitárias, baseado no respeito e na valorização da competência profissional, independentemente de gênero. A seguinte pergunta foi: você já sentiu que precisou se esforçar mais do que um homem para ser reconhecida no trabalho? Já. Isso sim. Em diversos momentos, em alguns momentos, senti que precisei demonstrar mais competência e dedicação para que meu trabalho fosse reconhecido da mesma forma que o de colegas homens. E como eu fiz isso? Eu busquei constante formação, comprometimento com os meus alunos, com a minha profissão, para aquilo que eu fui designada, com dedicação nas minhas atividades, para conquistar esse reconhecimento. Apesar dos avanços na igualdade de oportunidade, ainda existem situações em que as mulheres precisam se esforçar mais e mais para ter seu trabalho valorizado. A outra pergunta: quais são os maiores desafios que as mulheres ainda enfrentam hoje, aí especificamente aqui na educação? Que desafios são enormes, né? Desigualdade de oportunidades, preconceito de gênero, conciliação entre estudo, trabalho e responsabilidades familiares, violência e assédio, baixa representatividade em cargos de liderança. Apesar dos desafios, houve avanços importantes nas últimas décadas, com o maior acesso das mulheres à educação, aumento da escolarização feminina e a maior participação em cursos superiores e na produção científica. Somos, gente, a mulher pesquisa, ainda bem que ela não se calou, que tem inteligência e capacidade. Ainda assim, a busca por igualdade, oportunidade e respeito continua sendo um objetivo importante. Outra pergunta, na verdade foram 10. Como você acha que a escola pode ajudar no combate ao preconceito e a desigualdade contra as mulheres? A escola tem um papel fundamental nesse combate. É fundamental. Ela pode contribuir por meio de educação para o respeito e a igualdade entre meninos e meninas, debates sobre direitos humanos e igualdade de gênero, valorização da participação das mulheres na história, na ciência, na política e em outras áreas, combates à atitude de discriminação, violência e do bullying, incentivo ao diálogo, à empatia e ao respeito às diferenças. Isso aí, ao desenvolver essas ações educativas e conscientizar e sensibilizar os estudantes desde cedo, a escola contribui para a formação de cidadãos mais justos, respeitosos e comprometidos com a igualdade de direitos. Aqui no ambiente escolar, que é importante, porque a educação, ela também é familiar e social, não é só a parte da escola. E também em outras áreas que a gente pode também exercer essa contribuição. E por fim, me pediu a deixar uma mensagem para a sociedade. Às vezes, de tanto de falar, a gente acaba se empolgando, mas eu gostaria de reforçar para todas as nós mulheres, aquelas da qual possam me ouvir, que a luta das mulheres por direitos é uma luta por igualdade, respeito e dignidade. Não é para se superar acima dos homens. É fundamental que a sociedade valorize as nossas conquistas, as conquistas que já foram alcançadas, e continuem trabalhando para eliminar todas as formas de preconceito, violência e discriminação. Quando homens e mulheres têm os mesmos direitos, oportunidades e respeito, toda a sociedade se torna mais justa, inclusiva e desenvolvida. Garantir os direitos iguais, segurança e remuneração justa beneficia famílias inteiras e fortalece as comunidades, e fortalece a sociedade e transforma a sociedade. Lute, mulheres, não abaixe a cabeça, lute e vamos somar forças. Quando uma cai, todas nós caímos. Quando todas conseguem os direitos, todas nós conseguimos, viu? Valorizem, você é mulher, você é linda, você é guerreira e lute como uma mulher. Não se iguala com um homem, mas você é mulher, você tem coragem. Coragem, meninas.
2: Para mudar a sociedade do jeito que a gente quer, participando sem medo de ser mulher.

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2: Até julho de 2026, o estado da Bahia aparecia com mais de 26 mil processos minerários na Agência Nacional de Mineração. 80% desses processos está na fase de pesquisa. O estado lidera a quantidade de autorizações desse tipo no país. São minerais como lítio, níquel e também as chamadas terras raras. Mas por que ocorre isso com o estado baiano? Quem são os interessados nos minérios? E o que isso afeta na vida das pessoas? O De Olho na Conjuntura de hoje conta com o geógrafo Lucas Zenha, do MAM, Movimento pela Soberania Popular na Mineração, e do Grupo de Pesquisa Geografar, para trazer um panorama dessa questão mineral na Bahia e ajudar a gente a entender o que está em jogo nesse avanço da mineração.
3: Eu vou destacar, né? Vou começar aqui, esse interesse pelos minerais da Bahia não é algo novo, não é dos últimos anos apenas, mas a gente pode colocar aí das últimas décadas, né? Nos últimos 20 anos, realmente esse interesse já cresceu bastante. Claro que entram outros minerais nesse interesse atual, principalmente os minerais críticos e estratégicos, né? Mas o interesse pelo subsolo baiano já é algo antigo. A Bahia tem um órgão específico, que é a CBPM, a Companhia Baiana de Produção Mineral, que foi alterada com a legislação no final de 2025, que, né, passou de pesquisa para produção. Ou seja, né, existe um interesse governamental, né, interesse do Estado da Bahia em potencializar esse setor a partir de um órgão específico.
2: O interesse é tamanho que a Expo Zibran de 2025, evento que reuniu as maiores mineradoras que atuam no Brasil, foi realizado em Salvador, colocando a Bahia de uma vez na mira das grandes multinacionais do setor.
3: Foi a primeira vez fora do eixo Minas Gerais e Pará, né? Então é um evento organizado pelo IBRAM, né, que reúne aí as maiores mineradoras brasileiras, e não escolheram a Bahia por acaso. Realmente demonstra o interesse de exploração e ampliação dessa extração nesse estado, e por isso que esse evento foi deslocado para ser em Salvador, demonstrando, né, para o capital financeiro global e nacional a necessidade de ampliação neste estado da Bahia. Eu já dialoguei com alguns geólogos no sentido de tentar entender por que que a Bahia, né, desperta tanto interesse mineral e por que que aqui se encontram tantos minerais dos mais diversos tipos, né, que são extraídos. Estou falando aí de mais de 60 tipos de minérios.
2: Só para a gente entender. Então, a Bahia passa por um intenso processo de especulação mineral porque possui uma grande diversidade de minérios no subsolo. Uma política de Estado orientada a favorecer a extração e o interesse consolidado de grandes empresas multinacionais. Afinal, o que isso significa para o povo?
3: O que quer dizer na prática isso, né? E quanto mais pesquisas se ampliam na Bahia, de certa forma isso explica que o setor tem interesse forte nesse subsolo e que essas pesquisas, quanto mais elas se aprofundam, mais projetos extrativos vamos ter para fazer extrações num curto espaço e tempo.
2: E essas empresas? Qual o objetivo delas com isso tudo?
3: Eles estão buscando locais para render, né, esses ativos financeiros, né, nesse sentido de acumulação permanente, né, ou essa rolagem perpétua do capital que necessita, né, sempre se reproduzir. Então, a ocorrência, né, eles já sabem que ocorre aqui no estado da Bahia, né, sobrevoa livremente para atracar por aqui e realizar essas pesquisas para que isso se concretize de uma forma rápida, né?
2: Bom, esse tema passa por economia, meio ambiente, saúde, direito à terra e ao território e vários outros assuntos. Para saber mais sobre esse debate do problema mineral na Bahia, acesse o nosso site www.ceas.com.br. Esse episódio foi realizado pelo Centro de Estudos e Ação Social em parceria com a Rede Excelsior de Comunicação e conta com a narração de Gabriela Silva e edição de Matheus Brito. Até o próximo episódio.
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4: É, ouvintes, eu agradeço muito a vocês por estar me ouvindo, por estar aqui neste momento. Espero que em alguma palavra toque no coração de nós mulheres e também daquele dos homens, para que a gente lute para a mudança dessa sociedade. Fiquem com Deus. Está no reino de Deus, na nossa vocação, servir de forma gratuita, vem para nós em forma de inúmeras bênçãos, viu? Só ficar de olho que a gente percebe a presença de Deus a todo momento na nossa vida. Beijos, abraços, um cheiro e até a próxima.
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8: 18 horas e 58 minutos.

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2: 19:06.
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3: 19:11.
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2: Muito boa noite, Caetité, região sudoeste da Bahia. 19:15 agora. Bora começando o nosso Night Mix. Bora lá, você comigo a partir de agora, aqui na Potente.
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2: 9:16 na sua 100,7. Olá você, tudo bem? Tudo maravilha? A gente vai chegando a partir de agora com o nosso Night Music no oferecimento da loja Trinca Presentes, ali da Darcy Oliveira 245, da Top Celulares, Sindicato dos Trabalhadores da Nossa Terra Agropecuária. A você curtindo a gente, Caetité, toda a região, pelo nosso aplicativo. Uma excelente, abençoada noite de quarta. Tá na Educadora, tá bom demais. Deus abençoe você grandemente. Curtindo a gente aí, tá? Nosso WhatsApp 99907-1007. Já pode mandar a sua mensagem de áudio, a sua mensagem de texto. Tá valendo aí, abraço. 1916. É o Night começando agora.

0: aqui no São Potente, na 100,7. Olha a hora, 19:27. Beto Barbosa, Louca Magia. Rolando os Paralamas do Sucesso. Alagados e o Padre Marcelo Rossi, Fico Feliz. Aqui na Patente. Muito bem, bora prosseguir com você na sua Educadora Santana. Muito boa noite de quarta, você conferindo a gente, tá? Pode mais a companhia, a sintonia. E o cara Manuel do Jogo do Bicho, fala assim, o Manuel do Jogo do Bicho, tá curtindo a gente lá no Ovidio Teixeira. Um abraço pra Luzia também, tá? Valeu, toda a turminha, companhia, a sintonia. 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Cadê o nosso WhatsApp? 99907-1007. Chamando um abraço aqui para Ivone, tá curtindo o nosso programa no Rancho Alegre. Deixando um abraço para toda a família, para os ouvintes. Alô, você de Moinho de Santa Luzia, meu caro Décio, toda a família, um abraço. Silvia, ligadinha no programa, um abraço, minha querida. Ótima noite, tá? Muito obrigado pelo carinho aí.
1: Jota, boa noite. Aqui é Maria Augusta de Lagoa de Maria. Boa noite, salve. Eu queria essa próxima música para todos os ouvintes.
0: Maria Augusta, um abraço, minha querida. Bom demais sempre a sua companhia.
2: Oi, Jota. Oi. Boa noite.
0: Boa noite.
2: E aí, tudo bem?
0: Tudo bem, graças a Deus.
2: Quer fazer
0: Deus.
2: Um abraço. Por causa de ouvir o amor de mais batido. Pode ser qualquer um, só para me curtir. Boa noite, um abençoado. Quarta-feira.
0: Valeu, uma abençoada noite de quarta-feira você com a gente, tá? Rosileia, um abraço. Valeu, a companhia de sempre. Elisângela, tudo bem, minha querida? Eduardo Costa na programação. Tá bom, daqui a pouco eu toco, tá? Helena da Fazenda Buzeiro, ótima noite. Valeu a companhia e a sintonia por aí. 19:32. Bora curtir o Amadeu Batista.

0: Essa é a sua 100,7 presente em seu coração. 19h36. Ótima noite para o pessoal da Fazenda Palmeira curtindo a gente. Um abraço, Paulo da Palmeira. O Josi, um abraço também. Toda a família, viu, Paulo? Grande abraço, valeu a companhia.
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0: Oi, tô aqui.

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1: Com você, meu querido ouvinte, aqui na 100,7. Tocando Eduardo Costa, Eu Quero Esse Amor, Christian Ralph, Vira Virou, Alain Aladim, pra poder voltar aqui. Amado Batista, Dose Dupla, Seus Passos na Estrada e Vida Cor de Rosa. A sua rádio preferida, presente em seu coração. 19:47 agora. 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Às 7 horas da manhã, haverá transmissão da missa direto do Santuário do Bom Jesus da Lapa, né? A missa do Bom Jesus, acompanhe com a gente a partir das 7 horas da manhã. É a 100,7 presente em seu coração, evangelizando sempre. Estamos por aqui com o nosso Night Music, contando com a sua audiência, a sua participação aí no WhatsApp. 99907-1007. Pode participar, pedir a sua música preferida, tá? É sempre um prazer, satisfação ter você participando com a gente. 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Olha, bora de informações aqui no Night. Eleições 2026, Lula diminui vantagem no Nordeste, mas avança no Sudeste, aponta BTG Nexus. Vamos com as informações.
2: A edição mais recente da pesquisa BTG Nexus sobre as intenções de voto para a presidência da República, divulgada nesta segunda-feira, 3 de agosto, mostra que Lula diminuiu a vantagem no Nordeste, enquanto Flávio Bolsonaro avançou na região. No primeiro turno, o petista aparece com 48% das intenções de voto, contra 34% do adversário. Em um eventual segundo turno, a diferença também diminuiu. Lula registra 52% contra 39% de Flávio. A região apresenta os indicadores mais favoráveis ao governo federal. Segundo a pesquisa, 52% dos entrevistados aprovam a gestão de Lula. Além disso, 43% classificam o governo como ótimo ou bom. Nas pesquisas anteriores, o Nordeste apresentava a maior proporção de eleitores que se declaravam lulistas convictos. Porém, no atual levantamento, a região perdeu a liderança para o Sudeste, onde 27% dos entrevistados se identificam dessa forma, contra 26% no Nordeste. Ao mesmo tempo, o Nordeste passou a registrar uma proporção ligeiramente maior de bolsonaristas convictos. 28% dos eleitores da região se identificam dessa maneira. No Sudeste, Lula amplia a vantagem no primeiro turno e aparece com 42% das intenções de voto, contra 35% de Flávio Bolsonaro. No entanto, em um eventual segundo turno, a disputa fica mais equilibrada. Lula registra 47% das intenções de voto contra 42% do adversário. Na região sul, o cenário continua favorável a Flávio Bolsonaro. Na simulação para o primeiro turno, o candidato do PL registra 51% das intenções de voto contra 27% de Lula. Em um eventual segundo turno, a vantagem aumenta. Flávio chega a 57%, enquanto o atual presidente soma 32%. No conjunto formado por Norte e Centro-Oeste, o cenário se inverteu em relação à rodada anterior. Flávio Bolsonaro, que liderava no primeiro turno, agora aparece atrás de Lula. O atual presidente registra 40% das intenções de voto, contra 34% de Flávio. Já em um eventual segundo turno, Flávio Bolsonaro retoma a liderança com 48% das intenções de voto, contra 44% de Lula. A pesquisa BTG Nexus ouviu 2.002 eleitores entre os dias 31 de julho e 2 de agosto de 2026. A margem de erro é de 2 pontos percentuais, com nível de confiança de 95%. Reportagem Paloma Custódio.

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1: Bacana, olha a hora, 19h52. Bora aqui no WhatsApp, 99907-1007. Deixando um abraço pra Tânia. Tudo bem, Tânia? Música de Zezé de Camargo e Luciano, Flor de Flamboyant. Tá curtindo, né? Tá certo, tá gostando demais do programa, boas músicas. É isso aí, Tânia. Sempre a satisfação, tá? Ter você com a gente aqui no programa. Um abraço, valeu, Tânia! É isso aí, Elisângela. Ligadinha, curtindo, hein? Curtiu, Eduardo Costa. Um abraço, minha querida, excelente noite. Meu amigo Binho de Ena, da Fazenda Umbuzeiro, tá ligado na gente. É isso aí, Binho, um abraço.
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1: Boa música, aqui no Night. Zezé de Camargo e Luciano. Flor de Flamboyant.

0: contigo aqui no São Potente da 100,7, 20 horas 11 minutos, Calcinha Preta. Eu me apaixonei, música linda. Nice Music, com a sua participação aí no WhatsApp 99907-1007.
1: Fala, Jota Rodrigues, manda um abraço pra
0: ele. Boa noite.
1: Casca de Bala.
0: Casca de Bala, Túlio, bilionário, daqui a pouquinho a gente manda um abraço, Vini, de Maia. Meu amigo Marinho e Eliana, né? Um abraço a vocês. Esse carinho enorme da companhia e da sintonia. Ô, Vini, você pediu? A gente manda. 20 horas, 11 minutos.

apenas 13 minutos na sua 100,7. Um abraço, meu amigo Cristiano do Caldo de Cana, tá ligado na gente. Túlio Milionário, né? Casca de bala. Tá meninada aí, né, Marinho? Curtindo a gente. Vini, Maia, Eliana. Um abraço, minha gente.

0: roupa nova. De volta pro futuro, aqui no Night, na 100,7, 20h35. Daqui a pouquinho a gente volta.
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11: 20h39.
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19: 20 horas e 42 minutos.
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5: Na certinha da 157, 20h47. Um abraço, Amélia, curtindo a gente.
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5: Muito obrigado, Amélia, a companhia e a sintonia. Léo Magalhães, a fila anda.

0: Sextinha na 100,7, são 20 horas e 55 minutos. Zezé de Camargo e Luciano, toma juízo. Léo Magalhães, a fila anda. Por aqui vão ficando, tá? Com o nosso Night de volta na próxima sexta-feira, a partir das 19, tá bom? Um abraço, fiquem todos com Deus, que Jesus abençoe grandemente você, ouvinte de toda a região, da cidade de toda a região. Onde quer que esteja aí, o nosso forte abraço, tá? Deus abençoe. Muito obrigado, meu caro Márcio André dos Transmissores.
1: Márcio André.
0: A direção de Daniel e a gerência de Luiz Alberto. Os nossos anunciantes, a Terra Agropecuária, Sindicato dos Trabalhadores, a Top Celulares, Hidrica Estiva, o Presentes e Variedades. Grande abraço, minha gente. Até amanhã.

Salmo 91. Poderosa oração. Aquele que habita no esconderijo do Altíssimo, à sombra do Onipotente descansará. Direi do Senhor: Ele é o meu Deus, o meu refúgio, a minha fortaleza, e nele confiarei. Porque ele te livrará do laço do passarinheiro e da peste perniciosa. Ele te cobrirá com as suas penas e debaixo de suas asas te confiarás. A sua verdade será o teu escudo e broquel. Não terás medo do terror de noite, nem da seta que voa de dia, nem da peste que anda na escuridão, nem da mortandade que assola ao meio-dia. 1.000 cairão ao teu lado e 10.000 à tua direita, mas não chegará a ti. Somente com os teus olhos contemplarás e verás a recompensa dos ímpios. Porque tu, ó Senhor, és o meu refúgio. No Altíssimo fizeste a tua habitação. Nenhum mal te sucederá, nem praga alguma chegará à tua tenda. Porque aos seus anjos dará ordem a teu respeito, para te guardarem em todos os teus caminhos. Eles te sustentarão nas suas mãos, para que não tropeces com o teu pé em pedra. Pisarás o leão e a cobra. Calcarás aos pés o filho do leão e a serpente. Porquanto tão encarecidamente me amou, também eu o livrarei. Pô-lo-ei em retiro alto, porque conheceu o meu nome. Ele me invocará, e eu lhe responderei. Estarei com ele na angústia, dela o retirarei e o glorificarei. Fartá-lo-ei com honra de